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0: tem clássicos da Pan também, à meia-noite, horário de Brasília, pra você curtir em alto bom som, o que bombou na Pan nos 70, 80, 90, anos 2000, tá bom? A música volta já, segura aí!
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0: Brasil, ótima noite de terça-feira pra você, já tem elas, hein? As sete melhores da Pan.
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meninão e menininha, meninões. Taylor Swift chegando na primeira posição aqui na sua número 1 do Brasil. Sete melhores com Benton Boone, Gracie Abrams, Sam Fender e Olivia Jean também passaram por aqui com Remy Ann, Sabrina Carpenter, Lola Young, Bruninho Mars. São as sete melhores bombando no mundo todo, não só aqui na Pan. Nas redes sociais também, o que a galera mais pede, o que mais toca por aí. Por isso que a gente toca pra você em alto e bom som aqui na Pan, tá bom? Falando em alto e bom som, já já tem Drácula com Jenny Tame Impala.

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Danny fala, Danny com o Dracula aqui na melhor da semana. Falando em melhor, astros, estrelas e tudo mais, vai tá jogão que tá rolando agora da Argentina. Eu faço um convite pra você que é fã de esportes, até pra você que não é tão fã, não acompanha a Copa, mas olha, você pode assistir em qualquer lugar, mas a narração do rádio, ela é muito mágica. E agora tá rolando a narração do nosso time de esportes no canal do YouTube da Jovem Pan. Você pode dar uma passada de lá só pra você curiar um pouquinho. Dá uma ouvida lá, narração esportiva sensacional da galera daqui, pra você sentir a narração esportiva do rádio de verdade, a real mesmo, tá bom?

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0: 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Conexão tá de volta aqui na Pan e você tem apenas uma chance para adivinhar quem marcou presença no show do No Doubt em Las Vegas. Se você respondeu, Olivia Rodrigo acertou em cheio no quiz. Só que desta vez, a estrela pop apareceu como mais uma fã de carteirinha da banda e com direito a erguer um cartaz com o seguinte pedido, abre aspas para Olivia Rodrigo. Eu sou apenas uma garota que deseja um abraço no final do show. Essa história que vamos contar para você parece mais um roteiro de Hollywood. Um dono de posto de gasolina viajou do Arizona até a Califórnia para uma missão especial. Devolver o cartão de crédito que o astro do rock Alice Cooper que havia perdido após abastecer seu carro no estabelecimento. Como gratidão, o cantor enviou a ele um disco de vinil. A qualquer momento a gente volta com mais Conexão.
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bonito, hein? É, aquela letra pra você refletir. Titãs, Epitáfio aqui na sua Jovem Pan. Jack Johnson chegando aqui pra você. Já, daqui a pouco, meia-noite, horário de Brasília, tem clássicos da Pan.

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Muito bem, músicas boas você escuta aqui na sua Jovem Pan. Pink, Just Give Me a Reason, Sabrina Carpenter, The Weeknd, Ed Sheeran, Tate McRae, tem mais, sempre tem mais. A gente não para, ótima noite de terça-feira pra você, 16 de junho, mês passando rapidão. E o que é que você fez?

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Ivel, Ivel, Ivel, o programa tá incrível.

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Agora 4h59, olá, bom dia para você. Hoje é quarta-feira, dia 17 de junho de 2026. Seja bem-vindo, bem-vinda aqui à programação da Jovem Pan. Nós estamos iniciando o Jornal da Manhã com os principais assuntos que movimentam o Brasil e o mundo. Vamos então aos destaques da edição de hoje. O STF condena Eduardo Bolsonaro a 4 anos e 2 meses de prisão pelo crime de coação por atuação nos Estados Unidos para intimidar o judiciário brasileiro durante o processo da tentativa de golpe de Estado. A arma pertencente a Jair Bolsonaro é apreendida com um militar durante uma blitz no Distrito Federal. E Alexandre de Moraes dá 24 horas para que o ex-presidente, que está em prisão domiciliar, dê explicações.

0: Com divergência de Gilmar Mendes, a segunda turma do Supremo decide manter preventivas de pai e primo de Daniel Vorcaro, presos pela Operação Compliance Zero, suspeitos de organizar condutas violentas para intimidar desafetos do ex-banqueiro. Investigação da PF aponta que Ciro Nogueira recebeu cerca de 6 milhões de reais a título de mesadas de Daniel Vorcaro, que também custeou suítes em hotel de Lisboa para o senador e o presidente da Câmara, Hugo Mota, durante um fórum jurídico promovido por Gilmar Mendes. Após apelo de Hugo Mota, o governo retira urgência do projeto de lei que prevê o fim da escala de trabalho 6x1 que trancava a votação de propostas na Câmara. O Comitê de Política Monetária do Banco Central define hoje a nova taxa básica de juros do país. E a expectativa do mercado é de manutenção da Selic nos atuais 14,5% ao ano, após dois cortes consecutivos de 0,25 ponto percentual. Agora temos 5 horas e 1 minuto e a edição de hoje começa destacando para você que a primeira turma do Supremo Tribunal Federal condenou por unanimidade o ex-deputado federal Eduardo Bolsonaro por coação no curso do processo sobre a trama golpista. Acompanhe os detalhes na reportagem de Janaína Camelo.
1: Eduardo Bolsonaro virou réu no STF no ano passado, depois que a PGR apresentou denúncia contra ele pelo crime de coação, por tentar interferir no julgamento que condenou Jair Bolsonaro por tentativa de golpe. Eduardo mora nos Estados Unidos desde o ano passado. Antes do julgamento da trama golpista, ele dizia nas redes sociais que o pai era vítima de perseguição política e que por isso estava intermediando com auxiliares de Donald Trump punições a autoridades brasileiras. A Casa Branca aplicou sanções ao Brasil, como o Tarifaço e a Lei Magnitsky contra Alexandre de Moraes, além de revogar vistos norte-americanos de ministros do STF e de integrantes do governo Lula. No fim do ano passado, Eduardo teve o mandato de deputado federal cassado por faltas não justificadas. No julgamento na primeira turma, Eduardo foi representado pela Defensoria Pública da União, já que ele nunca apresentou um advogado. O defensor, Esdras dos Santos Carvalho, alegou que as condutas imputadas a ele como crime se tratavam, na verdade, de manifestações públicas de um parlamentar e não coação.
2: O acusado não teve nenhum poder de decisão sobre a política externa dos Estados Unidos. Ele não integra o governo norte-americano, não exerce função pública naquele país. Obviamente ficou muito bem claro nos seus vídeos, nas suas exposições, era essa facilidade em interlocuções e demonstrar o seu descontentamento com a política então produzida no Brasil, com a situação jurídica como um todo, econômica, social e, obviamente, um descontentamento na condução dos processos de 8 de janeiro.
1: No voto, o relator, ministro Alexandre de Moraes, afirmou que Eduardo atuou nos Estados Unidos contra o próprio país.
3: Não é função de deputado federal brasileiro fazer lobby no exterior contra o próprio país. A desinformação levada por eles ao governo americano prejudicou todo o país, que teve, por um período grande, uma taxação elevada. Ou seja, no intuito de beneficiar o seu próprio pai, a atividade criminosa do então deputado licenciado Eduardo Bolsonaro prejudicou todo o país e não amedrontou essa corte, como jamais amedrontaria o Supremo Tribunal Federal.
1: O voto do relator foi seguido pelos demais ministros da primeira turma. Eduardo Bolsonaro foi condenado a 4 anos e 2 meses de prisão em regime semiaberto e ao pagamento de multa de cerca de 160 mil reais. Ao aplicar a multa, Moraes disse que Eduardo tem condições de pagar, porque ele recebeu, nas palavras do ministro, PIX de milhões de reais do pai. Com a condenação, Eduardo Bolsonaro também fica inelegível por 8 anos. Ainda cabe recurso da condenação.
0: E foi grande a repercussão da decisão da primeira turma do Supremo Tribunal Federal de condenar o Eduardo Bolsonaro por suposta tentativa de interferir no julgamento da tentativa de golpe e pela sua atuação nos Estados Unidos também. Acompanhe com Matheus Dias.
4: Ao programa Os Pingos nos Is, o ex-deputado Eduardo Bolsonaro disse que não reconhece a decisão do STF que o condenou por coação contra o tribunal no julgamento da trama golpista.
5: Tudo isso que ocorre, eu fico sabendo pela imprensa, né? Então são suposições, são teses, porque de fato, para mim, esse processo nunca se iniciou. Um processo se inicia, eu aprendi na faculdade de Direito, e todos os advogados falam isso, com a citação. Então, sem a citação, eu não tenho condição de constituir advogado, eu não tenho condição de saber do que estão me acusando, e eu não tenho como me defender. Então, eu posso citar aqui Pacto de São José da Costa Rica, eu posso citar o Código de Processo Penal do Brasil, eu posso citar a Constituição Federal Brasileira. Você não encontra nenhum documento, qualquer um deles, justificando que essa farsa se mantém em pé.
4: Para o filho de Jair Bolsonaro, a condenação tem o objetivo de minar não apenas as pretensões eleitorais dele, mas também do irmão Flávio na corrida à presidência.
5: O que o povo pode fazer para se expressar? Pode ir para as ruas ou pode expressar na urna, votando nas pessoas que representam esse sentimento. E o Flávio representa, porque o Flávio é o único capaz não só de conceder a anistia, assinar uma anistia ampla, geral e restrita, como também lutar por ela. Porque não será uma batalha fácil.
4: Eduardo Bolsonaro reforçou que o caminho para reverter a decisão e também as condenações de envolvidos no 8 de janeiro é a anistia.
5: Se este não for o caminho viabilizado, em janeiro, Flávio Bolsonaro já se comprometeu com a assinatura de uma anistia para todas as pessoas envolvidas nessas perseguições políticas. Isso não se restringe ao 8 de janeiro, que teve gente que perdeu monetização de YouTube, teve gente que foi perseguida, como por exemplo os caminhoneiros tomaram multa, mesmo antes, né, já preparando o clima para tudo isso que a gente está vendo hoje em dia. Então é algo realmente, quando a gente fala em amplo, é uma anistia ampla. Ela pode ser uma anistia geral para todos, pode ser uma anistia que abranja todos esses perseguidos, mas de maneira individual, que aí tecnicamente é o que o senhor está falando, na questão da graça, que a graça é individual, o indulto ele acaba sendo coletivo.
4: No mundo político, a repercussão também foi imediata, com aliados criticando a decisão do STF e adversários comemorando o resultado do julgamento do filho de Bolsonaro. A decisão gerou debate no plenário da Câmara. O deputado Marcon, do PT do Rio Grande do Sul, acusou Eduardo Bolsonaro de trair o Brasil.
6: Além de planejar o golpe, além de querer voltar à ditadura militar, ele persegue as pessoas que são contra essa opinião desse falso patriota. Esse falso patriota, que é covarde, foi se esconder nos Estados Unidos para fazer política contra a nossa nação, contra o povo brasileiro.
4: Júlia Zanatta, do PL em Santa Catarina, chamou Eduardo de vítima da esquerda.
7: Eduardo não ameaçou ninguém. Ele articulou politicamente, deu entrevistas e denunciou no exterior os abusos cometidos contra a direita no Brasil. Coisa que a esquerda fez a vida toda e agora se mordem de inveja porque Eduardo é recebido na Casa Branca, porque Flávio Bolsonaro, por articulação de Eduardo Bolsonaro, é recebido pelo presidente Trump. Vocês se mordem de inveja porque vocês viviam denunciando o Bolsonaro fora do país e tramando contra o país, como vocês gostam de dizer.
4: Ex-deputado federal Eduardo Bolsonaro foi condenado a 4 anos e 2 meses de prisão por coação no curso do processo que condenou o ex-presidente Jair Bolsonaro por tentativa de golpe. Professor de Direito da Universidade Federal Fluminense, Gustavo Sampaio, diz que, como Eduardo Bolsonaro não escolheu um advogado, dizendo não ter sido notificado, o próximo passo é o trânsito em julgado.
8: Ele foi condenado, ele terá agora a seu favor uma possibilidade de embargos de declaração, que é um recurso que não modifica o teor do julgado, apenas para esclarecimento de eventuais pontos obscuros ou lacunosos da decisão judicial. E depois vem o trânsito em julgado. Com o trânsito em julgado, inicia-se o cumprimento da pena. Mas Eduardo Bolsonaro foi para os Estados Unidos e lá se estabeleceu. A única forma que o Brasil teria de colocá-lo no cumprimento de pena dentro do território nacional brasileiro seria através de um procedimento de extradição.
4: Professor avalia que, como a condenação foi unânime na turma, o caso não poderia chegar ao plenário.
8: Em cada turma, que se compõe de 5 ministros, 3 votam pela condenação e 2 pela absolvição. Mas isso não aconteceu. Eduardo Bolsonaro foi condenado à unanimidade dos votos. Então ele não tem recurso que possa conduzir a matéria a uma reação pelo plenário do tribunal. O que pode acontecer, não propriamente recurso por agora, porque não haverá, mas mais à frente, mais adiante, talvez tenhamos a possibilidade do manejo do que o Código de Processo Penal chama de revisão criminal.
4: Para a defesa de Eduardo Bolsonaro, as condutas do ex-deputado não configuram o crime de coação no curso do processo da trama golpista. A defensoria alega que ele não tinha poder para impor sanções ao Brasil ou aos ministros do STF, exercendo apenas a liberdade de expressão.
0: Esse é um dos principais assuntos do dia, certamente voltaremos nele na programação aqui da Jovem Pan. Após apelos do presidente da Câmara, Hugo Mota, o governo retirou o regime de urgência do projeto sobre a redução da escala de trabalho 6x1. A urgência constitucional obriga que os deputados analisem projetos em até 45 dias. Caso isso não aconteça, o plenário fica impedido de votar outras propostas. A reportagem é do Bruno Pinheiro.
9: O governo recuou. O líder do governo na Câmara, Paulo Pimenta, formalizou nesta terça-feira o requerimento de retirada da urgência constitucional do projeto de lei que trata da escala 6x1 e da jornada de trabalho. Com isso, a pauta da casa ficou destravada e o tema não entrou na votação do plenário.
10: A nossa decisão aqui independe do Senado. Estamos tratando aqui do ambiente da Câmara. O andamento das questões da Câmara. Não há nenhum acordo de projeto A, projeto B. É uma iniciativa do presidente no sentido de demonstrar a vontade da Câmara dos Deputados de que a pauta seja destrancada. Uma votação de um projeto com o mesmo texto da PEC seria praticamente inócuo. O que nós teríamos depois que ter um outro projeto regulamentando as matérias da PEC. Então, o melhor encaminhamento foi esse encaminhamento. Nós já retiramos a urgência e, no momento oportuno, após a votação na PEC do Senado, vai ter que ter um projeto para poder regulamentar.
9: Para Pimenta, a retirada do mecanismo permitirá que o governo concentre esforços na regulamentação da proposta nos próximos passos da tramitação. A retirada da urgência encerra por hora a crise entre o Executivo e o Congresso em torno da escala 6x1. O governo ainda diz que vai continuar atuando para regulamentar a proposta, mas para o líder da oposição, deputado Cabo Gilberto, o governo tentou chantagear o Congresso.
11: Então ele colocou esse PL para literalmente chantagear e extorquir o Congresso Nacional. E nós não aceitamos. E falamos de forma reiterada ao presidente Hugo para que pudesse resolver esse problema o quanto antes, até porque o Congresso fez sua parte. Aprovou a PEC 6x1, praticamente de acordo com o texto que a maioria da Casa construiu, que praticamente foi unânime.
9: A Câmara já aprovou o fim da escala 6x1, sem redução de salário e com redução da jornada de 44 para 40 horas semanais. O desafio está com o Senado. E por se tratar de uma mudança na Constituição, o texto deve ser aprovado em 2 turnos, com apoio mínimo de 3/5 dos senadores e depois a promulgação pelo Congresso Nacional.
0: Ainda nesse assunto, a Justiça determina que o governo federal suspenda anúncios sobre a escala 6x1. Quem tem mais detalhes é o Misael Mainetti.
12: A Justiça Federal, no Distrito Federal, determinou que o governo Lula suspenda, no prazo de 48 horas, o impulsionamento pago de publicações nas redes sociais sobre a proposta de extinção da escala de trabalho 6x1. A decisão atende parcialmente a uma ação apresentada pelo deputado federal Carlos Jordi, do PL do Rio de Janeiro, e obriga a Secretaria de Comunicação Social da Presidência da República a interromper anúncios patrocinados sobre o tema em plataformas digitais. Pela decisão da juíza federal Poliana Maciel Medeiros Martins Alves, a União também deverá se abster de realizar novos investimentos para promover conteúdos com o mesmo objetivo enquanto a proposta estiver em análise no Congresso Nacional. O descumprimento da determinação poderá resultar na aplicação de multa diária.
13: A Jovem Pan, o deputado federal Carlos Jordi afirmou que a decisão representa um freio ao uso da máquina pública para influenciar o debate legislativo. Ele declarou que Lula tem abusado, com desvio de finalidade e abuso de poder econômico.
14: Mas ele não pode utilizar recursos públicos para influenciar as decisões do Congresso Nacional. E por isso, a juíza atendeu nosso pedido de forma acertada, determinando que o governo se abstenha de fazer qualquer publicidade paga pelo fim da escala 6x1, até que a matéria seja deliberada de forma terminativa no Congresso Nacional. Vale destacar que, até o momento, estima-se que o governo federal já gastou mais de 80 milhões com publicidades pagas em Facebook, Instagram, TikTok e outras redes sociais pela aprovação do fim da escala 6x1.
12: A medida não impede a divulgação de conteúdo institucional de forma orgânica, sem impulsionamento pago, nem alcança pronunciamentos do presidente Lula em cadeia nacional de rádio e televisão ou por outros meios de comunicação, que não envolvam publicidade patrocinada nas plataformas digitais.
0: E a gente confere agora como é que fica o tempo, né? A meteorologia nesta quarta-feira pelo Brasil, com a participação da Camila Iones. Bom dia, Camila.
15: Olá, um ótimo dia a todos que nos acompanham aqui no Jornal da Manhã. Quarta-feira começando e com temperaturas baixas, especialmente lá na região sul do país, mas aqui também no sudeste tem friozinho, viu? E esse deve ser o padrão, pelo menos para os próximos dias. A gente tem uma frente fria se deslocando, associada a um ciclone extratropical. Mas esse ciclone está em alto mar e está se deslocando. Ele não vai interferir no regime de chuvas aqui no Brasil. Mas na retaguarda dessa frente fria e desse ciclone, tem uma massa de ar polar que vai fazer as temperaturas caírem ainda mais. E a gente tem também uma alta pressão atmosférica que mantém o tempo firme lá na região sul do país. O tempo fica firme também, sem condição de chuva, em áreas da região centro-oeste, Mato Grosso, Goiás e também aqui no norte de Minas Gerais, Bahia e boa parte aqui do Maranhão e sul do Piauí. Então, esse é o cenário que a gente tem de tempo firme, só que tem condição de chuva também para outras áreas do país. E olha só, aqui na região sudeste ainda tem atuação de bastante umidade, então na faixa leste de Minas Gerais, Rio de Janeiro e Espírito Santo, tem condição de atenção para os volumes de chuva que podem ocorrer de moderada a forte intensidade. Aqui no litoral sul da Bahia, a gente tem o deslocamento de uma frente fria e no litoral sul, portanto, os acumulados podem ser mais elevados. E olha só, alerta também para o norte do Amazonas. No litoral nordestino, a gente tem condição de atenção aqui desde o litoral do Ceará até a Paraíba. E aproveitar que a gente está falando de chuva, vamos trazer um panorama desse mês de junho, porque até agora, nessa primeira quinzena do mês, já choveu mais do que o esperado. E onde isso? Nas regiões sudeste e também no centro-oeste. Volumes acima de 100 milímetros, o que não é comum para essa época do ano, porque a gente lembra, nós já estamos num período de estiagem. E olha só, em áreas aqui do Triângulo Mineiro foram cerca de 230 milímetros. Isso é um volume muito expressivo para a época do ano. Áreas aqui do interior de Goiás, pegando aqui a capital federal, cerca de 70 milímetros. Mato Grosso do Sul, entre 60 e quase 120 milímetros de chuva. Choveu bastante também aqui no Rio de Janeiro, com 144 milímetros. E a tendência é de que a gente deva ter mais chuva ainda para esse mês, especialmente a partir da semana que vem. E a gente lembra que o inverno começa no dia 21 de julho.

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8: Jornal da Manhã, agora são 5 horas e 22 minutos. E hoje é dia de super quarta para a economia. Com o acordo de paz entre Estados Unidos e Irã, o mercado tem uma expectativa positiva para uma possível queda de juros. Quem tem as informações para a gente é o Rodrigo Viga.
9: Em meio ao fim do conflito entre Estados Unidos e Irã no Oriente Médio, as duas principais economias da América Latina, Estados Unidos e Brasil, vão anunciar nesta quarta-feira suas novas taxas básicas de juros. Os comitês de política monetária começaram a se reunir nesta terça-feira para definir os juros lá nos Estados Unidos, através do Fed, e aqui no Brasil, a taxa Selic por meio do Copom, o Comitê de Política Monetária. Apesar do fim da guerra, os efeitos inflacionários ainda estão aí presentes e devem perdurar, segundo analistas e especialistas, por mais algum tempo. Por isso, se fala que lá nos Estados Unidos, a taxa de juros deve ser mantida. Por aqui, boa parte do mercado financeiro tem a expectativa de mais um corte na taxa Selic, que hoje está em 14,5%. No entanto, para muitos analistas e especialistas, pode ser o último corte antes de uma freada de arrumação por parte do Comitê de Política Monetária.

0: Na média, especialistas falam em um corte de 0,25 ponto percentual. Samuel Santos, do sistema Alios, analisa aqui na Jovem Pan a sua perspectiva para a reunião do Copom e do Fed na chamada Super Quarta.
1: A diferença dessa situação entre os bancos centrais vem do ritmo do ciclo de corte na taxa de juros, né? Os Estados Unidos começou a cortar juros antes do Brasil, então ano passado eles já faziam cortes na taxa de juros, enquanto o Banco Central Brasileiro e o Copom levaram um pouco mais de tempo para iniciar esse ciclo de cortes de juros. Então hoje a gente tem um juros mais alto e uma possibilidade de seguir fazendo cortes pontuais, como tem sido feito, né? Nesse processo de calibragem da taxa de juros, onde o Banco Central já vem cortando de 0,25 em 0,25 ponto percentual a taxa de juros.
0: Tanto lá nos Estados Unidos quanto aqui no Brasil, as preocupações com a inflação seguem muito claras e evidentes. Essa semana o Boletim Focus do Banco Central mostrou que os analistas estão projetando um IPCA bem longe do teto da meta esse ano, na casa de 5,30%. O centro da meta é 3%. A margem de tolerância é de 1,5% para cima ou para baixo. Ou seja, no limite, o IPCA, a inflação oficial do país, poderia alcançar 4,50%. Os juros norte-americanos são anualizados e estão mantidos há muito tempo numa faixa entre 3,50% e 3,75%. Pedro Haas, especialista em investimentos da Manchester, analisa aqui na Jovem Pan esse cenário em torno da chamada Super Quarta.
2: E aqui no Brasil, com esse possível final da guerra, a gente começa a ver já 80% de chance de um corte de 25 pontos base, e isso começa a ter uma propensão maior à tomada de risco. Então as bolsas lá fora começaram a subir bastante, as commodities começaram a subir, fora o petróleo, que claro, começou a arrefecer bastante, exatamente por conta da diminuição dessa incerteza que a guerra vinha trazendo.
0: As decisões sobre juros são extremamente importantes para além do efeito sobre os preços, sobre a inflação de cada um dos países. Afeta, por exemplo, oferta de crédito, taxa de câmbio, crescimento da economia, entre outros fatores e variáveis. O mercado está projetando, inclusive, um crescimento menor do PIB nesse ano de 2026, pouco abaixo dos 2%. Focos dessa semana falam em 1,96% de crescimento em 26. Do Rio, Rodrigo Viega.
3: Empresários do Grupo Lide discutem formas de manter a resiliência ao empreender no Brasil. E uma das chaves pode estar na tecnologia. A reportagem é do Daniel Lia.
4: Os gestores públicos devem favorecer o empreendedorismo, eliminando a burocracia e diminuindo a carga tributária, a fim de dar um importante passo para ampliar os negócios no Brasil. O head do Lide Empreendedor, Sérgio Zimmermann, aponta que quem quer transformar um sonho em realidade deve se preparar para superar as barreiras.
5: O fato de ter tantas barreiras, problemas trabalhistas, problemas regulatórios, dificuldades de juros altos, etc., etc., também ajuda a diminuir a competição. Então, você tem que empreender, mas, sobretudo, se preparar para tentar mitigar o risco do insucesso. Infelizmente, o Brasil tem uma taxa alta de empreendedorismo, mas também uma taxa muito alta de mortalidade.
4: O empresário acrescenta que o empreendedor, para se destacar, tem que ter um olhar diferenciado.
5: O país, ele tem muitos desafios, mas o espírito empreendedor é enxergar nos desafios oportunidades.
4: Para Ana Fontes, vice-presidente do Conselho de Administração do Pacto Global da ONU, um empreendedor precisa encarar as adversidades sem medo de errar.
6: Não pode ter medo de errar, eu falo isso o tempo inteiro, eu conto, eu estou há 18 anos como empreendedora e eu tive inúmeros erros e não é por isso que eu não tenha criado um negócio que tem relevância internacional, porque os erros me fizeram aprender, eu com certeza vou errar em outras coisas, mas naqueles que eu já cometi eu com certeza vou ter aprendido, eu acho que isso é muito importante, a gente não ter medo de errar.
4: O secretário de Desenvolvimento de Barueri, cidade da região metropolitana de São Paulo, Magu Rodrigues, destaca que aqueles que tiverem iniciativa para empreender devem se espelhar em experiências já vividas, especialmente nos exemplos positivos.
7: Lições, né, não só lições que viveram, mas também os ensinamentos de como empreender.
4: O ex-governador de São Paulo, João Dória, enfatiza que a chave para um negócio é inovar, ter disciplina e não desistir diante de obstáculos.
8: Muita disciplina, porque a disciplina que é a base da determinação, senão você desiste. A primeira falha, o primeiro fracasso, o primeiro tropeço, você desiste e não pode desistir. O fracasso, o tropeço deve ser a referência para você aprimorar o seu trabalho.
4: Nos tempos atuais, empreender tem sido uma tarefa mais fácil do que nas últimas décadas. E um instrumento indispensável que transformou esse panorama e tem contribuído de forma decisiva para esse avanço é a tecnologia.
8: Eu acredito que mesmo com a turbulência dos dias de hoje, principalmente na natureza política e econômica, é mais fácil você empreender hoje do que no passado. Com tecnologia, você tem um campo muito mais amplo de oportunidades. E se você observar, de cada 10 novos, grandes e bem-sucedidos empreendedores, provavelmente 7 estão na área de tecnologia. Portanto, a tecnologia, inteligência artificial, impulsiona o empreendedorismo. Encurta o tempo entre o início, a trajetória e a vitória.
4: Nesse novo cenário, a inteligência artificial se mostra uma ferramenta que chegou para ficar e, quando bem utilizada, impulsiona o empreendedorismo.
3: Os ministros Gilmar Mendes e André Mendonça tiveram um embate durante um julgamento do caso Master na segunda turma do Supremo Tribunal Federal. A Janaína Camelo acompanhou.
9: A sessão da segunda turma começou já com 2 votos para manter a prisão preventiva de Henrique Vorcaro, pai de Daniel Vorcaro, e de Felipe Vorcaro, primo do ex-banqueiro. Os 2 votos foram depositados pelos ministros André Mendonça, relator do caso Master e que autorizou as prisões, e também Luiz Fux, em sessão virtual no fim do mês passado. Mas o julgamento, na ocasião, acabou suspenso com pedido de vista de Gilmar Mendes, que ontem devolveu o processo e para o plenário físico. Henrique Vorcaro foi preso em maio, suspeito de ser operador financeiro de um esquema criminoso liderado por Daniel Vorcaro e de também fazer parte do núcleo violento do grupo. Já Felipe Vorcaro teria tido papel fundamental no núcleo operacional financeiro das condutas ilícitas do Banco Master. Gilmar Mendes votou pela prisão domiciliar de Henrique Vorcaro, com tornozeleira eletrônica. Disse que não há provas de que ele teria continuado supostos crimes com o andamento das investigações do Master e que a prisão foi em razão apenas de ser pai de Daniel Vorcaro. O ministro também votou pela soltura de Felipe Vorcaro, com a proibição de manter contato com investigados e testemunhas. Gilmar Mendes fez críticas à Operação Compliance Zero. Disse que o caso Master vem ocupando o noticiário de forma espetaculosa e sensacionalista. Citou a tentativa de delação de Daniel Vorcaro e fez comparações com a Operação Lava Jato.
10: A experiência da Lava Jato, protagonizada por sujeitos da estirpe de Deltan Dallagnol, Sérgio Moro e Rodrigo Janot, personagem de triste lembrança para o sistema de justiça, ensina que métodos desse jaiz tendem a esvaziar o contraditório, enfraquecer as garantias inerentes ao devido processo legal e inviabilizar a própria elucidação dos fatos investigados, gerando ao final impunidade. É precisamente para evitar a repetição desses erros censurados por este tribunal em passado recente que se impõe especial vigilância diante da forma como tem sido conduzida a presente investigação.
9: Falou em uso de instrumentos processuais para coagir investigados a firmar acordo de delação premiada.
10: O direcionamento de uma delação premiada para atingir alvos políticos predeterminado pelos investigadores, além de atingir criminosamente o direito do terceiro falsamente delatado, não somente macula a voluntariedade do pretenso acordo, como descredibiliza por completo qualquer produto que resulte da suposta colaboração. Há que se ressaltar ainda que não cabe ao magistrado, em hipótese alguma, digo com toda clareza, não cabe ao magistrado, em hipótese alguma, participar das negociações realizadas para a formalização do acordo de delação. Isso é expresso, doutora Cláudia, na lei.
9: André Mendonça rebateu, disse que não prende investigado para delatar.
11: Me chegou uma proposta por um advogado. Perderam o pudor, ministro Gilmar. Queremos fazer uma delação seletiva. Falaram na minha cara isso. Eu disse, não faço questão de delação. Agora, delação seletiva, comigo não.
12: É interessante que está tudo muito invertido, né?
11: Totalmente. E minha única pretensão aqui é aplicar a lei. Vossa Excelência tem razão, não se prende para delação. Seria abjeto fazer isso. E eu não me presto a trabalhos abjetos. Se prende, se está praticando crime, se está obstruindo a justiça, se está tentando ocultar provas, se há uma continuidade delitiva, para isso se prende.
9: Por um momento no julgamento, os dois ministros trocaram farpas.
10: Primeiro que nós não estamos julgando o caso. Aqui nós estamos julgando os critérios de uma prisão cautelar.
11: Exatamente. Nós não estamos julgando Lava Jato.
10: Não estamos julgando este...
11: Não, esse, estamos julgando o Henrique.
10: Não, nós estamos julgando a prisão.
11: A prisão, a os prisão, motivos da prisão. É isso.
10: Os fundamentos da prisão.
11: É isso.
10: É disso que...
11: De uma organização em atividade. Exatamente.
9: Gilmar Mendes também criticou Mendonça por ter derrubado o sigilo das investigações do Master sobre o pai e o primo de Vorcaro, horas após o ministro ter marcado o julgamento na segunda turma. Sem o voto de Dias Toffoli, que se declarou suspeito de votar em qualquer processo do caso Master, sobrou para Cássio Nunes Marques decidir. A regra diz que, em caso de empate no julgamento, o resultado beneficia o réu. Mas o ministro acompanhou o relator, com a justificativa de que precisaria analisar o material, agora sem sigilo. Com 3-1, sendo o ministro Gilmar Mendes vencido, a segunda turma decidiu manter a prisão preventiva do pai e do primo de Daniel Vorcaro. O resultado desse julgamento era uma das apostas de Daniel Vorcaro para sair da prisão. Porque caso a segunda turma revertesse a prisão preventiva dos parentes, isso abriria uma brecha para ele, Daniel Vorcaro, também apresentar na segunda turma um recurso para tentar reverter a prisão preventiva dele. Enquanto isso, Daniel Vorcaro continua preso na Superintendência da Polícia Federal, mas já com o pedido da própria PF ao ministro André Mendonça para que ele seja levado de volta para o presídio federal. Na última segunda-feira, foi a vez da PGR rejeitar a proposta de delação premiada de Daniel Vorcaro, entendendo que ele não apresentou fatos novos e relevantes à investigação e nem garantiu a devolução de valores. A PF já havia rejeitado a proposta por 2 vezes.
3: 5:36, agora você acompanha aqui o Jornal da Manhã. A gente segue nesse assunto porque o presidente da Câmara dos Deputados, Hugo Mota, disse estar tranquilo em relação à quebra de sigilo de um dos celulares do ex-banqueiro Daniel Vorcaro. A reportagem é de Bruno Pinheiro.
13: Na chegada para a reunião de líderes desta terça-feira, Hugo Mota quebrou o silêncio sobre a revelação de que o empresário Daniel Vorcaro, dono do Banco Master, teria custeado sua hospedagem em Lisboa em junho de 2024. Questionado, o presidente da Câmara não negou o pagamento, mas garantiu não ver um problema no episódio.
14: Não vejo problema, era um evento corporativo, um encontro jurídico, que inclusive participei esse ano já como presidente da Câmara, então não vejo problema algum.
13: Para Hugo Mota, os órgãos de fiscalização já estão atuando sobre o caso. O deputado repetiu mais de uma vez que tem tranquilidade e defendeu que as apurações ocorram de forma isenta e imparcial. Sobre a informação de que teria havido uma má preocupação com a privacidade do encontro, o presidente da Câmara disse não se lembrar.
14: Não me recordo o pedido de privacidade, não posso falar por aquilo que eu não fiz.
13: As mensagens foram encontradas pela Polícia Federal em um dos aparelhos celulares de Daniel Vorcaro. Nos textos, o dono do Banco Master pede a um funcionário que faça reservas em um hotel de luxo em Lisboa em junho de 2024 para Ciro e Hugo. Mota afirmou que vazamentos sobre o caso não geram uma preocupação e garantiu que sua conduta será comprovada pelas apurações em andamento.
14: As investigações elas vão demonstrar sempre a minha conduta de forma correta, de forma responsável, como tem que ser o exercício da atividade parlamentar em nosso país.
13: No Congresso, aliados do governo e oposição seguem cobrando a instalação da CPMI do Banco Master.
3: E uma operação para desarticular uma organização criminosa investigada o Internacional de Drogas acabou, de algum modo, essa associação ao tráfico e lavagem de capitais, também incluída nessa história, terminou com 8 pessoas presas e muitas apreensões. Todo o trabalho foi coordenado pela Polícia Federal em Presidente Prudente e em outros 4 municípios da região. Acompanhe os detalhes na reportagem da Paula Siplin, da TV Fronteira, afiliada da Jovem Pan.
15: 8 pessoas foram presas na manhã desta terça-feira durante a Operação Stratos, que desarticulou uma organização criminosa investigada por tráfico internacional de drogas, associação para o tráfico e lavagem de dinheiro. Entre os presos estão pilotos de avião e um casal, que segundo a Polícia Federal era quem articulava o esquema no Oeste Paulista.
16: Os principais alvos tinham uma relação com o mundo aeronáutico, eram pilotos, né? Uma grande parte deles todos cursados, né? A gente tinha ali algumas pistas que eram realmente clandestinas, vamos dizer assim, sem registro, no meio de fazendas, mas a pista de Martinópolis é uma pista, né, que tem registro, é uma pista de aviação agrícola ali, quase praticamente dentro da cidade, o que demonstra inclusive a ousadia da organização criminosa, né, trazendo toneladas de cocaína dentro da cidade.
15: 16 mandados de busca e apreensão também foram cumpridos em cidades do Oeste Paulista. Foram encontrados cerca de R$200 mil em dinheiro, armas e 10 veículos, entre carros de passeio, caminhonetes e até um caminhão, pertencentes aos investigados. Além disso, a 2ª Vara Federal de Presidente Prudente autorizou o bloqueio e sequestro de bens dos investigados, no valor de até 183 milhões de reais.
16: Foram encontradas muitas armas com os investigados. A gente encontrou uma quantidade de dinheiro boa também, mais de R$200 mil em dinheiro, em espécie, né? O que indica aí geralmente a origem ilícita do valor. E assim, agora o trabalho da PF é realmente analisar a análise desse material todo, celulares, né, computadores, anotações, documentos que a gente encontrou nos locais, para avançar para uma nova fase do trabalho.
15: As diligências contaram com a participação de mais de 70 policiais federais nos municípios de Presidente Prudente, Álvares Machado, Regente Feijó, Martinópolis e Mirante do Paranapanema. Agora as investigações continuam com tudo que foi apreendido pelos agentes federais. O grupo utilizava aeronaves e pistas de pouso clandestinas para que a cocaína de origem estrangeira entrasse no território nacional. Segundo a Polícia Federal, a organização teria movimentado mais de 10 toneladas da droga, destinada principalmente à capital paulista, com parte distribuída na região oeste do estado.
16: Maior parte, mais de 90% da cocaína ia para São Paulo, né? Cujo destino agora será alvo da nossa investigação, porque a investigação foi focada no pessoal daqui da região. Uma pequena parte ficava realmente aqui pelo Oeste Paulista, né? E o grupo todo realmente de pessoas aqui da região.
3: Agora uma boa notícia na área da saúde. Uma nova esperança no combate ao câncer de pâncreas. Uma pílula experimental apresentou resultados inéditos contra um dos tumores mais agressivos. Acompanhe na reportagem de Isabela Noleto e Camila Yunes.
17: O câncer de pâncreas está entre os mais letais do mundo. Na maioria dos casos, a doença é descoberta já em estágio avançado e as opções de tratamento são limitadas. Agora, um estudo internacional trouxe resultados animadores. Uma nova medicação oral chamada Daraxonrasib atua justamente bloqueando essa mutação genética. A pesquisa acompanhou cerca de 500 pacientes que já não respondiam ao primeiro tratamento com quimioterapia, como explica Fernando Maluf, médico-oncologista.
18: O braço que recebeu essa nova droga teve uma redução do risco de morte de 60% comparado com quimioterapia. Teve uma redução do risco do tumor crescer de 55%. As taxas de resposta triplicaram e a toxicidade, os efeitos colaterais foram mais amenos. Portanto, é uma droga que mudou completamente o cenário do câncer de pâncreas avançado.
17: Os pesquisadores também observaram menos efeitos colaterais e uma melhora na qualidade de vida dos pacientes. Apesar disso, o medicamento não elimina completamente a condição da doença. Fernando Maluf fala sobre a expectativa para a comercialização da pílula.
18: Então, ela deve estar comercializada nos próximos poucos meses. No Brasil, deve demorar mais tempo, porque a priori é uma companhia que não tem um representante no Brasil. Então, talvez esse processo demande um pouco mais de tempo, mas certamente é a medicação que vai chegar também no nosso país.
17: Os avanços na oncologia não param por aí. O Brasil tem participado de estudos científicos na área. Instituições nacionais lideram pesquisas que já estão mudando protocolos adotados em diferentes países. Novos medicamentos, testes mais precisos e pesquisas lideradas por cientistas brasileiros mostram que a luta contra o câncer entra em uma nova fase, menos agressiva e cada vez mais eficaz.
3: Agora são 5 horas e 44 minutos. Seguimos agora com outros destaques para você. As recentes declarações de Romeu Zema sobre Flávio Bolsonaro não têm pegado bem dentro da cúpula do Novo. O partido já avalia até uma possível retirada da pré-candidatura à presidência. Isso porque as críticas do ex-governador de Minas Gerais podem pesar para a formação de alianças em alguns estados. É assunto do Misael Mainetti.
19: Sem chance de Romeu Zema deixar o Partido Novo. Quem me disse isso foi uma fonte ligada à sigla. Portanto, a ideia é que Romeu Zema continue no Novo, mesmo com a insatisfação de vários parlamentares e aliados. Essa segunda apuração é do nosso jornalista da Jovem Pan, Felipe Gustavo. Ele conseguiu apurar que muitos aliados, alguns inclusive do Partido Liberal, estão muito descontentes com Romeu Zema. Tudo depois das conversas entre Daniel Vorcaro do Master e Flávio Bolsonaro virem à tona. Inclusive, Romeu Zema, na época, disse que era um tapa na cara dos brasileiros ver Flávio Bolsonaro cobrando dinheiro de Daniel Vorcaro. E desde então, ele não poupa críticas, faz declarações e para esses parlamentares do Novo e também aliados, como do Partido Liberal, Zema deveria ser mais polido, mais institucional e não fazer tantas críticas a Flávio Bolsonaro. Inclusive, para eles, isso estaria ajudando na reeleição do presidente Lula. Romeu Zema, vale lembrar, é ex-governador de Minas Gerais e um dos principais candidatos ao Planalto. Ele aparece ainda com números tímidos na pesquisa, está concentrado na pré-campanha e existe uma preocupação desses interlocutores, desses aliados, de que com essas declarações, Romeu Zema quebre ainda mais a união da direita e ofereça mais espaço para a reeleição do presidente Lula do PT.
3: O Show Business de hoje vai receber Geise Diniz, cofundadora do Pacto Contra a Fome e conselheira da Península, uma empresa de investimentos da família de Abílio Diniz. 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
20: Como foi ser casada com o empresário brasileiro mais admirado?
21: Bom, é quase que dois chapéus aqui, né? Eu sendo executiva e tendo trabalhado no Pão de Açúcar, eu conheci o Abílio lá, eu entrei trainee no Pão de Açúcar. Então, eu conheci, então a minha história ela é meio misturada, né? Mas olhando esse lugar, eu executiva e sendo formada por uma pessoa que estava muito próxima a mim, que eu sempre admirei, aprendi. E por outro lado, é o meu marido, né? Então, com quem eu tinha uma relação, óbvio, muito próxima. E a gente tinha um combinado, nós tínhamos 35 anos de diferença de idade.
20: Você tinha, na época, quantos anos?
21: Eu tinha 28 quando 28 comecei a namorar
20: anos,
21: com
20: né?
21: ele.
20: Isso foi início dos anos 2000?
21: 2000, tá. Exatamente.
20: 28 anos.
21: É. E ele 62, 63. E ele, um dia eu falei pra ele assim, eu chamava ele de Bi. O apelido dele era Bilo. E eu chamava ele de Bilo. Falei, olha, no Pão de Açúcar, você é 99,99, eu sou 001, tá tudo bem, tenho maior paz com isso. Mas na nossa vida é 50-50. A gente tá aqui. E ele falava, não, não é não, você é 75, eu sou 25. Eu falei, não, não quero. É 50-50 e é assim que a gente vai levar. Então, a vida que a gente viveu, eu falo que foi um encontro de almas ali. A gente viveu uma vida maravilhosa. Acho que a gente se complementou, a gente aprendeu muito, a gente trocou demais. Essa é uma das coisas que eu mais sinto falta, essa relação da troca, porque a gente tomava café da manhã, a gente treinava juntos, daí a gente tomava café da manhã juntos, a gente lia o jornal, porque naquela época a gente ainda lia jornal de papel, né? Então a gente trocava as notícias do jornal e à noite nós estávamos juntos, conversando sempre também. Então muitas vezes a gente tinha reuniões juntos e no final, depois de Pão de Açúcar, menos, né? Mas a gente estava lá enquanto Península. E sempre foi uma troca muito grande. Então, eu realmente admiro esse grande homem que ele foi, um grande empresário, porque o Abílio, eu acho que ele tinha uma vertente diferenciada da maioria dos empresários.
1: Qual era?
21: Ele tinha um lado humano e espiritual muito desenvolvido. Então, o Abílio era um homem duro, todo mundo sabia, um homem duro de negócios e que... Ao longo da vida, mais nos últimos, que eu posso falar, nos últimos 20 e poucos anos que eu convivi com ele, eu vi esse homem se transformar num lugar de humildade, num lugar de ouvir muito, mudava de opinião, se ele fosse, ele falava assim, se eu for convencido, eu mudo rápido, e mudava sim. Mas a fé que ele tinha em Deus era uma coisa linda. E ele falava sobre isso. E muitas vezes, os empresários, eles acabam ficando duros num papel... muito resultado, né? Muito que eu tenho que mostrar. E ele muitas vezes se mostrava vulnerável.
3: As vendas no comércio varejista brasileiro caíram 1,5% em abril deste ano, puxadas pelo grupo de combustíveis e lubrificantes. Acompanhe com Rodrigo Viga.
0: O comércio varejista brasileiro sofreu um verdadeiro tombo na passagem de abril para março desse ano, segundo dados do IBGE. Retração nas vendas de 1,5%. É o pior desempenho desde meados de 2022. E o resultado foi bem pior do que as estimativas do mercado financeiro. Analistas e especialistas apostavam numa taxa negativa, só que de 0,6%, no máximo 0,7%. E ela veio o dobro disso. 1,5% agora em abril deste ano, frente ao mês de março. 6 atividades tiveram taxas negativas e apenas 2 operaram no terreno positivo. Uma delas é a mais importante do setor varejista brasileiro. Foi quem salvou o resultado do mês de abril. Na verdade, evitou que o tombo fosse ainda maior. O setor de super e hipermercados teve um crescimento agora no mês de abril de 1,6%, ao passo que o segmento de combustíveis e lubrificantes teve uma queda bastante expressiva, de mais de 6%, de acordo com o Instituto Brasileiro de Geografia e Estatística. Gabriel Warian, da Cultura Capital, analisa aqui na Jovem Pan esse comportamento muito negativo do varejo, agora na passagem de março para abril desse ano.
2: Na quinta-feira passada, dia 11, começaram a sair algumas notícias sobre um possível acordo para acabar com essa guerra, que com a expectativa de alta do petróleo começou a fazer bastante preço nas expectativas de juros de todos os países do mundo. Inclusive aqui no Brasil e nos Estados Unidos, a gente viu os bancos centrais não podendo cortar juros tanto quanto eles esperavam anteriormente. E exatamente por isso a expectativa de alta de juros começou a aparecer em todos os mercados. Já lá na Europa e no Japão eles começaram a subir os juros. A gente vai ter agora na quarta-feira a reunião do Fed, a reunião aqui do Banco Central do Brasil, na qual a expectativa de corte começou a ficar cada vez mais baixa. E aqui no Brasil, com esse possível final da guerra, a gente começa a ver já 80% de chance de um corte de 25 pontos base, e isso começa a ter uma propensão maior à tomada de risco. Então as bolsas lá fora começaram a subir bastante, as commodities começaram a subir, fora o petróleo, que claro, começou a arrefecer bastante, exatamente por conta da diminuição dessa incerteza que a guerra vinha trazendo.
0: O resultado do varejo brasileiro, essa queda de 1,5%, veio na véspera da chamada Super Quarta, decisão sobre juros aqui e também nos Estados Unidos. A guerra terminou, mas os efeitos inflacionários ainda estão aí presentes. Marisa Rossignoli economista do Corecon de São Paulo, analisa aqui na Jovem Pan esse comportamento ruim do varejo brasileiro em abril de 26.
1: Nos chama atenção a queda de 1,5%, que é claro que é algo que preocupa, né, o setor de uma forma geral, mas dentro desse 1,5%, importante destacar que o que mais contribuiu para que houvesse essa queda foi justamente o setor de combustíveis, lubrificantes, de uma forma geral, em função desse cenário externo e do cenário interno. Como algo a ser comentado também, vale lembrar a pesquisa do mês passado e os comentários que fazíamos na ocasião. Se naquele momento materiais de escritório, informática, tinham representado uma alta, agora, com os dados de abril, isso vem com uma baixa. O contrário para o setor de supermercados, que foi um dos poucos setores que conseguiu ter uma alta nesse mês.
0: Com resultado muito negativo, agora no mês de abril, no ano, o comércio varejista brasileiro ainda tem uma alta de 2%, porque tinha apresentado taxas positivas nos três primeiros meses do ano. E em 12 meses, a alta é um pouco menor. 1,5%, segundo o IBGE, no Rio. Rodrigo Viega.
3: E o governo de Minas Gerais passa o comando da estatal Copasa à Equatorial Energia após uma oferta na B3 em São Paulo. É reportagem de Marcelo Matos.
5: A Companhia de Saneamento de Minas Gerais foi adquirida pela Equatorial Energia.

0: ficou com 5%, mas com o poder de veto. As demais ações foram vendidas no mercado por 8,4 bilhões de reais.
1: O objetivo central dessa operação nunca foi arrecadar valor na privatização. Sempre foi garantir capacidade de investimento, para que as pessoas tenham uma dimensão. Essa operação, pouco mais de 8 bilhões de reais, representa menos de 6% do orçamento anual do Estado. Então ela não é um evento de liquidez extraordinário para mudar a vida de Minas Gerais. Ela é uma possibilidade de investimentos futuros extraordinários para mudar a vida dos mineiros, fazendo com que a gente consiga bater as metas de universalização antes dos prazos finais previstos na Lei Nacional de Saneamento.
0: A Copasa foi criada em 1974, uma empresa de economia mista controlada pelo governo de Minas Gerais, com origem em 1963, na Companhia Mineira de Água e Esgoto.
2: Jornal da Manhã, agora são 5 horas e 57 minutos.
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6: Hoje, Jornal da Manhã, 6 horas 22 minutos. E foi grande a repercussão da decisão da primeira turma do Supremo Tribunal Federal de condenar Eduardo Bolsonaro por suposta tentativa de interferir no julgamento da tentativa de golpe e pela atuação dele nos Estados Unidos também. Acompanhe essa repercussão com o Matheus Dias.
7: Ao programa Os Pingos nos Is, o ex-deputado Eduardo Bolsonaro disse que não reconhece a decisão do STF que o condenou por coação contra o tribunal no julgamento da trama golpista.
8: Tudo isso que ocorre, eu fico sabendo pela imprensa, né? Então são suposições, são teses, porque de fato, para mim, esse processo nunca se iniciou. Um processo se inicia, eu aprendi na faculdade de Direito, e todos os advogados falam isso, com a citação. Então, sem a citação, não tenho condição de constituir advogado, eu não tenho condição de saber do que estão me acusando e eu não tenho como me defender. Então, eu posso citar aqui Pacto de São José da Costa Rica, eu posso citar o Código de Processo Penal do Brasil, eu posso citar a Constituição Federal Brasileira. Você não encontra nenhum documento, qualquer um deles, justificando que essa farsa se mantém em pé.
7: Para o filho de Jair Bolsonaro, a condenação tem o objetivo de minar não apenas as pretensões eleitorais dele, mas também do irmão Flávio na corrida à presidência.
8: O que o povo pode fazer para se expressar? Pode ir para as ruas ou pode expressar na urna, votando nas pessoas que representam esse sentimento. E o Flávio representa, porque o Flávio é o único capaz não só de conceder a anistia, assinar uma anistia ampla, geral e restrita, como também lutar por ela. Porque não será uma batalha fácil.
7: Eduardo Bolsonaro reforçou que o caminho para reverter a decisão e também as condenações de envolvidos no 8 de janeiro é a anistia.
8: Se este não for o caminho viabilizado, Em janeiro, Flávio Bolsonaro já se comprometeu com a assinatura de uma anistia para todas as pessoas envolvidas nessas perseguições políticas. Isso não se restringe ao 8 de janeiro, que teve gente que perdeu monetização de YouTube, teve gente que foi perseguida, como, por exemplo, os caminhoneiros tomaram multa, mesmo antes, né, já preparando o clima para tudo isso que a gente está vendo hoje em dia. Então é algo realmente, quando a gente fala em amplo, é uma anistia ampla. Ela pode ser uma anistia geral para todos, pode ser uma anistia que abranja todos esses perseguidos, mas de maneira individual, que aí tecnicamente é o que o senhor está falando, na questão da graça, que a graça é individual, o indulto ele acaba sendo coletivo.
7: No mundo político, a repercussão também foi imediata, com aliados criticando a decisão do STF e adversários comemorando o resultado do julgamento do filho de Bolsonaro. A decisão gerou debate no plenário da Câmara. O deputado Marcon, do PT do Rio Grande do Sul, acusou Eduardo Bolsonaro de trair o Brasil.
9: Além de planejar o golpe, além de querer voltar à ditadura militar, ele persegue as pessoas que são contra essa opinião desse falso patriota. Esse falso patriota que é covarde, foi se esconder nos Estados Unidos para fazer política contra a nossa nação, contra o povo brasileiro.
7: Júlia Zanatta, do PL em Santa Catarina, chamou Eduardo de vítima da esquerda.
10: Eduardo não ameaçou ninguém. Ele articulou politicamente, deu entrevistas e denunciou no exterior os abusos cometidos contra a direita no Brasil. Coisa que a esquerda fez a vida toda e agora se mordem de inveja porque Eduardo é recebido na Casa Branca, porque Flávio Bolsonaro, por articulação de Eduardo Bolsonaro, é recebido pelo presidente Trump. Vocês se mordem de inveja porque vocês viviam denunciando o Bolsonaro fora do país e tramando contra o país, como vocês gostam de dizer.
7: Ex-deputado federal Eduardo Bolsonaro foi condenado a 4 anos e 2 meses de prisão por coação no curso do processo que condenou o ex-presidente Jair Bolsonaro por tentativa de golpe. Professor de Direito da Universidade Federal Fluminense, Gustavo Sampaio, diz que como Eduardo Bolsonaro não escolheu um advogado, dizendo não ter sido notificado, o próximo passo é o trânsito em julgado.
11: Ele foi condenado, ele terá agora a seu favor uma possibilidade de embargos de declaração, que é um recurso que não modifica o teor do julgado, apenas para esclarecimento de eventuais pontos obscuros ou lacunosos da decisão judicial. E depois vem o trânsito em julgado. Com o trânsito em julgado, inicia-se o cumprimento da pena. Mas Eduardo Bolsonaro foi para os Estados Unidos e lá se estabeleceu. A única forma que o Brasil teria de colocá-lo no cumprimento de pena dentro do território nacional brasileiro seria através de um procedimento de extradição.
7: Professor avalia que, como a condenação foi unânime na turma, o caso não poderia chegar ao plenário.
11: Em cada turma que se compõe de 5 ministros, 3 votam pela condenação e 2 pela absolvição. Mas isso não aconteceu. Eduardo Bolsonaro foi condenado à unanimidade dos votos. Então ele não tem recurso que possa conduzir a matéria a uma reação pelo plenário do tribunal. O que pode acontecer, não propriamente recurso por agora, porque não haverá, mas mais à frente, mais adiante, talvez tenhamos a possibilidade do manejo do que o Código de Processo Penal chama de revisão criminal.
7: Para a defesa de Eduardo Bolsonaro, as condutas do ex-deputado não configuram o crime de coação no curso do processo da trama golpista. A defensoria alega que ele não tinha poder para impor sanções ao Brasil ou aos ministros do STF, exercendo apenas a liberdade de expressão.
6: Jornal da Manhã, 6 horas e 29 minutos.
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6: Presidente da Câmara, Hugo Mota, o governo retirou o regime de urgência do projeto sobre a redução da escala de trabalho 6x1. A urgência constitucional, lembrando, obriga que os deputados analisem projetos em até 45 dias. Caso isso não aconteça, o plenário fica impedido de votar outras propostas. Acompanhe na reportagem do Bruno Pinheiro.
22: O governo recuou. O líder do governo na Câmara, Paulo Pimenta, formalizou nesta terça-feira o requerimento de retirada da urgência constitucional do projeto de lei que trata da escala 6x1 e da jornada de trabalho. Com isso, a pauta da casa ficou destravada e o tema não entrou na votação do plenário.
23: A nossa decisão aqui independe do Senado. Estamos tratando aqui do ambiente da Câmara. O andamento das questões da Câmara. Não há nenhum acordo de projeto A, projeto B. É uma iniciativa do presidente no sentido de demonstrar a vontade da Câmara dos Deputados de que a pauta seja destrancada. A votação de um projeto com o mesmo texto da PEC seria praticamente inócuo. O que nós teríamos depois que ter um outro projeto regulamentando as matérias da PEC. Então, o melhor encaminhamento foi esse encaminhamento. Nós já retiramos a urgência e, no momento oportuno, após a votação na PEC do Senado, vai ter que ter um projeto para poder regulamentar.
22: Para Pimenta, a retirada do mecanismo permitirá que o governo concentre esforços na regulamentação da proposta nos próximos passos da tramitação. A retirada da urgência encerra por hora a crise entre o Executivo e o Congresso em torno da escala 6x1. O governo ainda diz que vai continuar atuando para regulamentar a proposta, mas para o líder da oposição, deputado Cabo Gilberto, o governo tentou chantagear o Congresso.
0: Então ele colocou esse PL para literalmente chantagear e extorquir o Congresso Nacional. E nós não aceitamos. E falamos de forma reiterada ao presidente Hugo para que pudesse resolver esse problema o quanto antes, até porque o Congresso fez sua parte, aprovou a PEC 6x1, praticamente de acordo com o texto que a maioria da Casa construiu, que praticamente foi unânime.
22: A Câmara já aprovou o fim da escala 6x1, sem redução de salário e com redução da jornada de 44 para 40 horas semanais. O desafio está com o Senado. E por se tratar de uma mudança na Constituição, o texto deve ser aprovado em dois turnos, com apoio mínimo de 3/5 dos senadores e depois a promulgação pelo Congresso Nacional.
6: Hora da gente ouvir aqui a opinião do Henrique Kriegner, que está comentando os assuntos com a gente nesta manhã de quarta-feira. Kriegner, o que é que significa essa retirada de urgência nesse momento? É um sinal de uma melhor relação do governo com o legislativo ou nem tanto, hein?
2: Olha, a gente pode olhar dessa maneira, sim, mas eu não colocaria todas as fichas de expectativa nisso, Nonato, porque a gente sabe que a relação historicamente, considerando aí, vai, o passado recente, ela é muito de momento. Então, a relação entre o Hugo Mota e o governo Lula vai melhorando, depois piora, depois melhora, depois piora. E essa melhora e piora sempre considerando aí o ponto de vista daquilo que é bom para o país, né? Não daquilo que é bom para um lado ou para o outro. Então, melhora no sentido de passar aquilo que precisa, independente da vontade do governo, ou piora passando aquilo que precisa para o governo, independente da necessidade do país. Né? Esse é sempre a dicotomia que a gente tem ali nesse relacionamento. A questão do 6x1 é que nas últimas semanas a gente teve algumas reviravoltas aí. Surgiram novos estudos, teve também essa pedido agora de aprovação do aumento de passagem de ônibus em algumas cidades do Brasil por conta das novas contratações que serão necessárias. Isso tem um impacto direto. Então a população está vendo que não vai ser uma coisa tão gratuita assim como o governo federal gostou de vender. Aliás, vendeu fazendo também propaganda, né? Propaganda paga aí em aeroportos, em espaços públicos e também usando mídia quando a própria legislação diz que não pode. Não se pode fazer campanha de matérias que estão em tramitação no Congresso. Mas essa reviravolta pode ser refletida também na votação dentro do Congresso, especialmente na Câmara, que também começou a perceber que parte do eleitorado já tem ali uma certa atenção, não necessária para derrubar essa ideia, mas sim pedindo um olhar mais atento e cuidadoso aí por parte dos deputados, Nonato.
6: Henrique Kriegner participando com a gente aqui do Jornal da Manhã. 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
6: 6 horas e 40 minutos, a gente muda de assunto. Uma mulher morreu após bater o carro contra a portaria de um condomínio em Alphaville. Vamos até São Paulo com o David de Tarso, que participa conosco aqui do Jornal da Manhã e tem mais informações a respeito desse caso. Oi, David, bom dia.
8: Bom dia, Renato. Muito bom dia a todos. Exatamente. Então, essa mulher, né, a Roseane Alves Silva, de 41 anos, acabou batendo fortemente na portaria, numa pilastra ali na entrada de Alphaville 1, em Barueri. E a polícia agora está investigando o caso, porque se trata de um acidente e as circunstâncias ainda estão sendo apuradas. Foi feito o exame toxicológico nela, ela chegou a ser socorrida, mas infelizmente não resistiu aos ferimentos, porque ela ficou presa nas ferragens durante um período para o trabalho dos bombeiros e acabou não resistindo. Agora a polícia vai determinar o que de fato aconteceu, porque pelas imagens das câmeras de segurança é possível perceber que ela estava em alta velocidade, mas claro que a perícia também foi feita e vai determinar em qual velocidade especificamente ela estava, se é moradora do condomínio e se fez uso de alguma substância, se ela teve um mal súbito, pode ter sido isso, pode ter também uma outra causa em relação à falha mecânica. Então, as circunstâncias em relação a esse acidente, que chamou bastante atenção durante a madrugada, né, vão ser determinadas e definidas pela polícia, que está investigando o caso, mas causa bastante estranheza, porque é uma portaria ampla, um espaço bem aberto, para que ela pudesse, então, acessar ali o condomínio. E se é que, de fato, ela estava tentando entrar no condomínio de Alphaville. Então, a gente acompanha os trabalhos periciais, o trabalho da Polícia Civil, que está investigando esse caso.
6: David de Tarso, atualizando para a gente essas informações em São Paulo. Agora são 6 horas e 42 minutos. 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Hora da gente falar aqui de finanças, de assunto que interessa aí para o seu bolso. Renata Flores já está aqui conectada com a gente. Eu já vou perguntar para você qual é o nosso tema hoje. Renata, bem-vinda.
9: Oi, Nonato. Olá para quem nos acompanha. Olha, Nonato, junho tem sido um mês bem cheio e a gente só está na metade, né? Dia dos Namorados, festa junina, futebol. Além disso tudo, tem muita gente já se organizando para as férias de julho. Fazendo o quê? Reservando hospedagem, comprando passagem, pacote de viagem. Só que tudo isso, Nonato, somado aos nossos gastos fixos do mês, começa a pesar bastante no bolso e é disso que a gente vai falar hoje.
6: Certamente. E aí tem muita gente nessa hora, Renata, ouvindo você e ouvindo a nossa conversa aí, que está falando, meu Deus do céu, como é que eu faço para equilibrar as contas, hein, Renata?
9: Pois é, eu acho que a dica mais importante é não deixar que esses gastos sazonais que eu acabei de citar, então férias, churrasco, etc., se misturem com as despesas essenciais. A gente tem que estar com isso muito bem separado. Então, antes de você planejar o teu churrasco com 20 amigos, revisa o orçamento e entende o quanto realmente cabe no seu bolso, né? Talvez diminuir aí para uns 10 amigos ou então ratear os custos. Eu acho, Nonato, que essa também é uma ótima oportunidade para a gente revisar a fatura do nosso cartão de crédito. Tem gastos que passam despercebidos no dia a dia. Por exemplo, na minha fatura, assinaturas que não estão sendo mais usadas. A gente deve e pode cortar.
6: É isso. Agora, o problema é quando chega lá uma oportunidade imperdível, sei lá, pintou uma viagem ali que o preço está bacana, está interessante, eu vou ter uma oportunidade de ir, eu posso aproveitar. E aí, como é que faz, hein?
9: aproveita. 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
6: É isso, a gente espera que tenha muito jogo, que o Brasil avance, vai tendo muito jogo. Ótimas dicas aqui de como organizar esse orçamento nesse momento imperdível. Renata, obrigado. Amanhã tem mais, até lá.
9: Amanhã eu volto, ótimo dia.
6: Valeu. Agora são 6 horas e 45 minutos. O presidente Lula aproveita a cúpula do G7 para realizar reuniões com líderes globais. Quem tem mais informações é o nosso correspondente Luca Bassani, direto da Europa, atualizando essas informações sobre a presença de Lula no G7. Luca Bassani, bom dia para você, bem-vindo.
7: Bom dia a você também, querido Nonato, a todos que nos acompanham aqui no Jornal da Manhã. A reunião do G7, a cúpula do G7, continua hoje, né, reunindo as lideranças de Estados Unidos, Canadá, Japão, Alemanha, Reino Unido, Itália e França, mas com países convidados como a Índia, como a Ucrânia e também o Brasil. O presidente Lula, que veio com algumas missões à Europa, conseguiu um encontro bilateral com a primeira-ministra do Japão, Sanae Takaichi, para discutir um possível acordo comercial também de livre comércio com o Japão e o Mercosul, algo que interessa os japoneses e também os sul-americanos para ser implementado durante os próximos anos. Essa foi a notícia positiva que o presidente consegue no seu primeiro dia de conversas. Em relação à Europa, a tentativa é fazer com que a carne brasileira, que segue ainda suspensa, né, dentro da lista da União Europeia, não está suspensa, mas não foi incluída na nova lista de novas condições a partir de setembro, possa voltar a ser comercializada a partir desta data, o que vai agradar também o agronegócio brasileiro. Logo mais, voltaremos também no Jornal da Manhã, segunda edição, com mais detalhes sobre isso. A grande decepção, talvez, se possamos listar, tem a ver com o não encontro entre Lula e Donald Trump, já que o governo brasileiro e Itamaraty esperavam, talvez, pelo menos alguns minutos em um encontro bilateral para tentar fazer um apelo ao presidente norte-americano para não aplicar uma nova tarifa ao Brasil em relação a esse tarifaço que os Estados Unidos anunciaram na semana passada. Logo mais a gente volta com outros detalhes no NATO também sobre a Ucrânia, o presidente Zelensky, algo muito importante sendo discutido com as lideranças do G7 por aqui na Europa.
6: Isso, muita coisa rolando no mundo. Obrigado, Luca Bassani. Agora 6h48.

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1: Pois é, enquanto o presidente Lula está na França, como você acompanhou para esse encontro do G7, em São Paulo, a Câmara de Comércio Brasil-França realizou um evento para discutir o acordo entre Mercosul e União Europeia. Quem esteve lá e traz a análise é a apresentadora do Hora H do Agro, Mariana Grilli.
2: Embora o acordo Mercosul-União Europeia tenha sido assinado, a discussão entre os blocos e países está na implementação das regras de comércio diante de condições socioambientais. Sob a justificativa do Pacto Ecológico Europeu, Bruxelas impõe barreiras comerciais severas à competitividade da agropecuária tropical, a exemplo do que temos assistido sobre o setor de carnes. Nesta terça-feira, eu estive na Câmara de Comércio Brasil-França e em um evento realizado, ficou evidente que a União Europeia depende do Mercosul para garantir o fornecimento de alimentos e também de minerais críticos para sua transição energética, quando a gente olha aí para minerais utilizados na energia eólica e solar. Os europeus, eles não querem deixar transparecer essa dependência, mas se não houver inteligência estratégica, há também o risco de o Brasil e os demais parceiros do bloco simplesmente direcionarem seus produtos para a China e para o mercado asiático como um todo, deixando o velho continente ainda mais isolado no cenário geopolítico atual. O grande nó, então, aí discutido no evento foi a real disposição dos europeus em implementar salvaguardas que respeitem, sobretudo, a legislação ambiental brasileira, que é uma das mais robustas e rigorosas do planeta. Entidades alertam ainda para o risco de exclusão de produtores caso a implementação do acordo não seja simétrica. Então existe muito um discurso europeu também dessa preocupação socioambiental, falar das pessoas, né? Mas é importante então olhar para esse produtor rural que precisa ter aí condições para então ser incluído nas cadeias, incluído, por exemplo, nesse sistema de rastreabilidade tão exigido pela Europa. Então, se de fato eles querem implementar regras, precisam entender a realidade brasileira, o código florestal e, inclusive, essa realidade da agricultura tropical, que faz toda a diferença, e aí a ciência que conduz também esse diálogo. O acordo está assinado, mas a implementação de fato dele ainda vai demorar, porque a gente está falando de diferentes países, tanto aqui na América do Sul quanto na Europa, com diferentes mercados, diferentes interesses. Todo esse ambiente geopolítico muito conturbado respinga, né, reflete, sem dúvida, no acordo e, claro, também na condução do agronegócio brasileiro. A gente continua de olho nesse assunto porque isso abarca muitos setores produtivos. A gente está falando da carne, mas também todo o setor de bioenergia, certificações. Então é importante a gente explicar isso com mais calma. Por isso fica o convite para você acompanhar o Hora H do Agro. Nosso programa vai ao ar todo sábado às 5 da manhã, também no horário alternativo do domingo às 6 da manhã, além do programa ficar disponível na íntegra lá no canal da Jovem Pan no YouTube.
1: Muito bem, 6 horas e 52 minutos, hora da gente falar de esporte, porque esta terça-feira teve goleadas, Neymar em campo, de tênis, mas em campo, e mais um recorde de Messi. Vamos saber como foi o dia na Copa do Mundo com a participação do Guilherme Silva.
3: A seleção brasileira segue sua preparação para enfrentar o Haiti. Na próxima sexta-feira, às 9h30 da noite, na Filadélfia, pela segunda rodada do Grupo C da Copa do Mundo. Apesar de ter ido a campo pela primeira vez nos Estados Unidos, Neymar ainda está longe de voltar a jogar. O camisa 10 apenas deu alguns tiros de tênis. Depois, calçou as chuteiras, deu mais alguns piques e brincou com a bola. No entanto, ainda não há um prazo para que ele treine com o grupo da seleção brasileira. Os exames apontaram que a lesão está regredindo, mas ainda não permitem que Neymar faça força máxima, sob risco de a panturrilha voltar a ter problemas. Em entrevista, o lateral esquerdo, Douglas Santos, foi questionado sobre a possível volta de Neymar aos gramados e disse estar orando por ele.
0: A expectativa que o Neymar esteja 100% é das melhores. Estamos orando para que ele se recupere 100%, porque ele estando 100% vai ser um cara aí que vai nos ajudar bastante, né? Ele não é um ídolo para mim, creio que para todos os jogadores que aqui estão, até os mais jovens, né? Que viram ele fazendo história, não só pelos clubes que passou, mas também pela seleção. Então, cremos que ele irá estar pronto aí o mais breve possível para que possa nos ajudar nessa caminhada aí que creio que será brilhante.
3: Por outro lado, Bruno Guimarães, Gabriel Magalhães e Rafinha voltaram a trabalhar com o grupo. O trio estava desgastado fisicamente e foi preservado da atividade na última segunda-feira. Rafinha também tinha bolhas em um dos pés, mas voltou a treinar de chuteiras. Já os jogos da última terça-feira foram marcados por craques que prometem brigar por artilharia nesta Copa do Mundo. A atual vice-campeã França estreou contra Senegal e venceu por 3 a 1. Mbappé duas vezes e Barcola marcaram para os franceses, enquanto Mbaye descontou para os senegaleses. O camisa 10 chegou a 58 gols com a camisa da França e se tornou o maior artilheiro da seleção francesa, superando Giroud, que tem 57. Quem também brilhou foi Haaland, que fez 2 na vitória da Noruega contra o Iraque por 4 a 1. Skiri e Ayman Hussein completaram os gols noruegueses, além do gol iraquiano do mesmo Ayman Hussein. Essa foi a maior vitória da seleção norueguesa na história da Copa do Mundo. E Haaland chegou à marca de 53

Martínez na área. E o centroavante rolou para Messi bater na saída do goleiro Lucas Zidane. Mas o camisa 10 estava impedido. Pouco depois, Maza deu lindo passe para Shaib, que mandou no cantinho de Dibu Martínez. Mas também estava adiantado. Se o primeiro gol não valeu, Messi balançou as redes outra vez para abrir o placar. O argentino recebeu o passe de Depou, entre linhas, carregou pelo meio e com ampla liberdade acertou um chutaço da entrada da área, aos 16 minutos.

0: No segundo tempo, depois de chances perdidas pelo próprio camisa 10 e por Lautaro Martínez, o craque aproveitou um rebote do goleiro Zidane após chute de McAllister e só rolou para as redes aos 14 minutos, 2 a 0 Argentina. Fechando a conta, aos 20 minutos, ele acionou o González na esquerda e recebeu na meia-lua. Mandou no canto de Zidane, se igualando a Klose como o maior artilheiro das Copas. Messi deixou o gramado ovacionado aos 33 minutos da etapa final.
1: A Argentina também vem forte. Agora são 6h58.

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0: Bom dia, começando agora a edição do Jornal da Manhã Litoral Norte desta quarta-feira, hoje dia 17 de junho de 2026, agora 7 horas e 2 minutos e nós vamos até as 8 horas aqui na Jovem Pan 94,1 com as principais notícias da nossa região, informações do tempo, trânsito, esporte e muito mais. Eu sou Anderson Davi, comigo nesta manhã está Duda Nunes. Bom dia, Duda.
1: Muito bom dia, Anderson, e bom dia a todos que nos acompanham. Começa agora mais uma edição do nosso Jornal da Manhã Litoral Norte, nesta manhã gelada de quarta-feira. E você segue com a gente até às 8 horas da manhã para começar o seu dia muito bem informado.
0: Vamos aos primeiros destaques de hoje.
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0: Dólar comercial fechou ontem R$ 5,08, um acréscimo de 0,39%. O euro, R$ 5,90, um acréscimo de 0,59%. Dólar turismo, R$ 5,29. A libra, R$ 6,85. Peso argentino, 0,004. E o Bitcoin, R$ 330.822.
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1: O dia começa com bastante frio em todas as regiões do estado, além da presença de nevoeiros e mais nuvens durante o amanhecer. Mas assim que o sol aparece, o tempo segue firme e estável em Santa Catarina, garantindo uma quarta-feira de céu aberto e tempo bem gelado. As temperaturas chamam atenção logo cedo, viu? Nas áreas mais altas do estado, as mínimas ficam entre 0 e 5 graus, podendo chegar a menos 4 graus no Planalto Sul. E tem condições para formação de geada de forma ampla entre o oeste, meio oeste, Planaltos, Alto Vale do Itajaí e também áreas mais elevadas do leste catarinense. Nas demais regiões, o amanhecer também será gelado, com temperaturas abaixo dos 12 graus em boa parte do estado. E durante a tarde, o sol ajuda a elevar os termômetros, mas sem calor. As máximas variam entre 17 e 21 graus, garantindo aí uma temperatura agradável para quem gosta, né, de temperaturas mais amenas. O vento sopra de sudoeste a sul com intensidade fraca a moderada e essa condição acontece devido à permanência de uma massa de ar frio e seco sobre o nosso estado, sobre Santa Catarina. Então, resumo do dia. Quarta-feira de muito frio pela manhã, geada em diversas regiões, sol predominando ao longo do dia e temperaturas um pouquinho mais amenas em comparação às últimas semanas. Essas foram as informações da previsão do tempo aqui no Jornal da Manhã Litoral Norte.
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0: Informações do Complexo Portuário de Itajaí nesta quarta-feira, nós temos a próxima movimentação já prevista agora para 7 horas da manhã, então deve iniciar em breve aí uma movimentação de saída aqui no Complexo Portuário de Itajaí. Depois, em seguida, já às 8 horas da manhã, tem outra movimentação também de saída, então deve começar já o dia bem movimentado aí com o fluxo de navios aqui no canal, né? Depois disso, 9h30 da manhã e à noite, 19h, 20h30, 21h15, 23h. Então, daqui a pouco, 7 horas da manhã, estava previsto já para começar uma saída, né? Deve iniciar muito em breve. Depois, em seguida, já tem outras 8 horas da manhã. Aí, 9h30. Depois, à noite, 19h, 20h30, 21h15 e 23h. Se você vai utilizar o serviço do Ferryboat próximo a esses horários, fique atento, porque pode haver interrupção para a passagem dos navios.
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1: Vamos agora ao giro dos aeroportos para saber como está o funcionamento dos voos nesta manhã de quarta-feira, se você vai embarcar, vai fazer uma viagem ou espera por alguém. E nós começamos conferindo as operações do Aeroporto Internacional de Navegantes, que nesta manhã opera normalmente com visibilidade de 10 km ou mais. E saindo de Navegantes, vamos para Florianópolis também conferir o funcionamento do Aeroporto Internacional de Florianópolis, o Floripa Airport, que nesta manhã de quarta-feira também opera normalmente com visibilidade de 10 km ou mais. E por fim, nós também conferimos as operações do aeroporto de Joinville, que nessa manhã de quarta também opera normalmente com visibilidade de 3 mil metros. Então, Manhã de quarta-feira com Aeroporto Internacional de Navegantes, Aeroporto Internacional de Florianópolis e Aeroporto de Joinville funcionando normalmente aí com seus pousos e decolagens dentro da programação.
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0: Vamos às informações do trânsito agora aqui no nosso Jornal da Manhã Litoral Norte. 7 horas, vamos chegar agora às 7 horas e 8 minutos. Dá uma atualizada na situação do trânsito, né? Primeiro boletim de trânsito de hoje. Nós temos em Itajaí já alguns pontos mais movimentados, principalmente, né, especialmente contorno sul, ali naquele trecho próximo ao Univale, já com bastante trânsito, né, para chegar até o Univale, também no trecho que atravessa o Univale, bem congestionado já também. E para quem entra em Itajaí via contorno sul, também vai pegar bastante trânsito no acesso a Itajaí. Então, já desde o início, já começa contorno sul até a altura ali do terminal da Ressacada, no terminal de ônibus da Ressacada, ali na Câmara de Vereadores de Itajaí, o trânsito bem intenso já nesta manhã de quarta-feira. Então, o principal ponto de trânsito neste momento em Itajaí é a contorno sul e também Adolfo Konder, né? Para quem entra em Itajaí via Adolfo Konder, também vai pegar o começo ali da Adolfo Konder entrando em Itajaí sentido São Vicente, né? Para quem entra ali em Cidade Nova, sentido São Vicente, já vai pegar também bastante trânsito nesta manhã. Vamos falar de BR-101 agora, porque nós temos vários pontos da BR-101 também bem movimentados. Começando pelo sentido sul da BR-101, entre Piçarras e Penha tem bastante trânsito, mas entre Penha e Navegantes, principalmente, o trânsito já está parado, né? Aquela fila normal, habitual, de quem todos os dias tem que passar por ali, já está acostumado. Começa ali em Penha, um pouco depois da saída da Transbeto e vai até a ponte de Navegantes, então esse congestionamento. A própria alça de acesso ali para quem sai da 470 para entrar na 101 também já está travada neste momento. Depois disso, em Itajaí, o sentido sul da BR-101 flui um pouco melhor, mas já tem um movimento também intenso entre os trevos, né? Entre o trevo de Ilhota e o trevo de Brusque, principalmente do trevo de Ilhota até o acesso ali da Adolfo Konder, né? Que é o acesso da rodoviária de Itajaí. Aquele trecho ali também já está bem movimentado neste momento. A Jorge Lacerda vive mais um dia de trânsito intenso, né? Assim como ontem, também temos bastante fila ali do Santa Regina em diante. O trânsito está bem complicado na Jorge Lacerda. Nós temos aí fila e congestionamento até chegar na BR-101, no sentido BR-101, né? Para quem vai de Ilhota sentido Itajaí, em Itajaí, ali na altura da saída do Santa Regina em diante, já vai pegar bastante trânsito também na Jorge Lacerda, sentido BR-101. Vamos falar um pouquinho agora de Balneário Camboriú, porque em Balneário Camboriú, a BR-101, por enquanto, ainda flui bem, tá? Ainda o trânsito está fluindo bem, não temos nenhum ponto de maior destaque em Balneário Camboriú na BR-101, mas nós temos já aquele trecho que a gente fala todos os dias, Avenida Santa Catarina, com bastante trânsito para quem vai de Camboriú para Balneário. Vai pegar o trânsito bem congestionado ali já a partir do Comprão Coque Atacadista, direção BR-101. Aquele trecho ali que é bem normal também, né? Quem passa ali diariamente já está também acostumado com aquele trecho. Então é o principal ponto de trânsito neste momento ali entre Camboriú e Balneário Camboriú que a gente destaca nesse primeiro boletim de trânsito aqui do nosso Jornal da Manhã Litoral Norte. Destacando também, né, a situação da BR-101, principalmente entre Penha e Navegantes, e a Contorno Sul também já bem movimentada, com trânsito bem intenso já desde o começo da Contorno Sul em Itajaí. Então esses são os principais pontos de trânsito aqui da nossa região. Lembrando que você pode participar com a gente via WhatsApp, né? Você pode mandar sua mensagem para a gente via WhatsApp, que é o 99901-9410, 99901-9410, para participar com a gente via WhatsApp, como é que está o trânsito e por onde você está passando, que a gente atualiza em tempo real aqui para os nossos ouvintes. 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
1: Agora, 7 horas e 11 minutos, vamos com as nossas notícias aqui no Jornal da Manhã Litoral Norte. E eu começo falando de filhote de baleia franca que nada ao lado da mãe após o primeiro nascimento da temporada. Santa Catarina, então, registrou o primeiro nascimento de filhote de baleia franca da temporada de 2026. Segundo o projeto Franca Austral, o ProFranca, que monitora a espécie na região, o recém-nascido foi localizado ontem, terça-feira, na praia de Itapirubá Norte, em Imbituba, no sul do estado. Quem viu a mãe e o filhote no mar pela primeira vez foi um pescador que comunicou os pesquisadores. E conforme a Profranca, o filhote é bastante pequeno e tem características típicas de um recém-nascido, com pregas fetais e coloração cinza, além do tamanho. Segundo a diretora do Profranca, não se sabe quando o filhote nasceu, mas a estimativa é que ele tem apenas poucos dias de vida. A baleia franca é a única espécie de baleia que se reproduz em águas brasileiras e ainda se encontra ameaçada de extinção. O local onde o filhote foi avistado está entre as enseadas com maior incidência de baleias francas dentro da área de proteção ambiental da baleia franca, sendo considerado estratégico aí para a conservação da espécie. Então tivemos primeiro nascimento de um filhote de baleia franca aqui em Santa Catarina, isso ontem, terça-feira, dia 16.
0: Agora, 7 horas e 13 minutos, a gente fala de Balneário Camboriú, um assunto importante. A lei de microzoneamento de Balneário Camboriú foi promulgada pela prefeita Juliana Pavan nesta segunda-feira, que é a nova lei, né, de parcelamento, uso e ocupação de solo de Balneário Camboriú. O ato marca a conclusão de mais uma etapa técnica e legislativa do processo de revisão da conhecida Lei do Microzoneamento, que estabelece as regras para o desenvolvimento urbano do município. O texto do projeto de lei foi aprovado pelos vereadores no mês passado com 17 votos favoráveis. Durante a tramitação, os parlamentares apresentaram emendas ao texto encaminhadas ao Poder Executivo. Parte dessas alterações foi vetada pela administração municipal, cujos vetos agora serão analisados pelos vereadores, que poderão mantê-los ou rejeitá-los. A promulgação da nova lei de microzoneamento representa, então, um marco no planejamento urbano de Balneário Camboriú e dá fim à defasagem de quase duas décadas de legislação urbanística, já que a última atualização ocorreu em 2008. Todos os bairros passam a contar com diretrizes específicas para o seu desenvolvimento, respeitando as características e demandas de cada região. O objetivo é promover um crescimento mais equilibrado da cidade, com distribuição mais uniforme dos investimentos, da infraestrutura e das oportunidades de desenvolvimento. O novo regramento também prevê a descentralização do adensamento urbano, historicamente concentrado na região central, incentivando o crescimento planejado de outras áreas do município. A expectativa é minimizar a pressão sobre a infraestrutura existente e estimular a ocupação ordenada dos bairros, acompanhada da ampliação de serviços, atividades econômicas e geração de empregos. Entre as principais mudanças está a criação de eixos e corredores de desenvolvimento, que passam a contar com novos índices construtivos. A medida tem como objetivo direcionar a expansão urbana para áreas estratégicas, favorecer a instalação de novos empreendimentos e fortalecer a atividade econômica em diferentes regiões da cidade. Nova legislação também estabelece condições para ampliar a oferta habitacional. A expectativa é que os novos parâmetros urbanísticos contribuam para aumentar a disponibilidade de moradias e facilitar o acesso à casa própria. Nesse contexto, o município prepara uma legislação complementar voltada à implantação de projetos de moradia acessível, com foco nos trabalhadores que vivem e atuam em Balneário Camboriú. A revisão da lei é resultado de um processo de revisão que envolveu análises técnicas, debates públicos e a participação de representantes do poder público e da sociedade civil. A atualização é considerada uma das mais importantes mudanças no ordenamento territorial da cidade dos últimos anos e vai servir de base para o desenvolvimento urbano do município nas próximas décadas. Então, foi promulgada a nova lei de microzoneamento de Balneário Camboriú, aí com importantes mudanças e avanços na questão, principalmente, né, da distribuição da população pelo município, né, descentralizando e também criando novas formas aí de desenvolvimento da cidade.
1: 7 horas e 16 minutos, vamos a Barra Velha falar de saúde, porque Barra Velha recebe R$2 milhões para a construção de UBS no bairro Vila Nova. Mas uma unidade básica de saúde, uma UBS, a caminho. Solicitada em 2025 ao Ministério da Saúde, agora a estrutura para atender os moradores do bairro Vila Nova possui recursos para quem vive no bairro. Na última sexta-feira, gestores da Secretaria de Saúde de Barra Velha receberam recurso de R$2 milhões reais para financiar a construção do local. O valor foi destinado pelo Programa de Aceleração do Crescimento, o PAC, do governo federal. E agora, né, vamos acompanhar o andamento dessa importante obra para o município, especialmente para quem vive no bairro Vila Nova, em Barra Velha. E, claro, qualquer atualização oficial sobre este processo, né, o andamento desse processo, nós traremos aqui no Jornal da Manhã Litoral Norte, mas agora, oficialmente, Barra Velha já tem esse recurso para financiar essa obra, a obra da UBS no bairro Vila Nova.
0: Ontem eu falei aqui sobre a ampliação, né, da cota da pesca de tainha, né, da pesca artesanal de tainha na nossa região. E ontem mesmo o Balneário Camboriú já teve aí uma safra interessante. Ó, a Praia de Taquaras e Balneário Camboriú registrou 2 lanços de tainha na modalidade arrastro de praia nessa terça-feira. Ao todo foram 7.980 tainhas capturadas, sendo 1.700 pela manhã e 6.280 à tarde. Desde 1º de maio, quando a temporada de pesca começou, estima-se que cerca de 50 mil tainhas tenham sido capturadas no município. E como a gente falou ontem, né, a pesca da tainha foi retomada na sexta-feira, quando o Ministério da Pesca e Aquicultura liberou uma cota extra de 430 toneladas, sendo 230 toneladas de cota para o litoral centro-norte de Santa Catarina, incluindo Balneário Camboriú, para que os pescadores aí artesanais do estado da modalidade, né, de arrasto pudessem retomar suas atividades. Então, a safra da tainha tem previsão de se estender até o dia 31 de julho em 10 pontos das praias do município. No entanto, a atividade segue sendo monitorada pelo Ministério da Pesca no intuito de garantir o cumprimento das cotas estabelecidas. Então, ontem tivemos aí 7.980 tainhas capturadas em Balneário Camboriú, na praia de Taquaras. Aí, poucos dias depois da liberação, né, da liberação da nova cota, da cota extra, né, para a pesca da tainha artesanal aqui em Santa Catarina. Agora 7h19, nós vamos para o nosso primeiro intervalo aqui do nosso Jornal da Manhã Litoral Norte. Na volta do intervalo, mais informações da nossa região e também mais informações do trânsito. Já voltamos aqui na Jovem Pan 94,1.
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3: Agora 7h30, estamos de volta com o nosso Jornal da Manhã Litoral Norte aqui na Jovem Pan 94,1 para mais 50 cidades da nossa região recebendo sinal da Jovem Pan na manhã desta quarta-feira, hoje dia 17 de junho de 2026. Vamos para mais um boletim de trânsito aqui no nosso Jornal da Manhã Litoral Norte. Nós temos o trânsito principalmente na região central de Itajaí já bem mais movimentado, né, em relação ao primeiro boletim. Temos ali Marcos Conde, por exemplo, com bastante trânsito já entre o estádio Doutor Ercílio Luz e a Joca Brandão. A própria 7 de setembro no mesmo trecho também já bem mais movimentada. Tem também ali aquele trecho da Rua Silva, né, que passa ali pelo Colégio São José. Inclusive, te recebeu mensagem aqui via WhatsApp de alguns pais, né, que reclamam ali daquela obra de uma calçada que foi feita ali, acaba complicando muito a situação dos pais, principalmente tem uma creche ali do lado. Então, os pais, inclusive, criaram um abaixo-assinado, né? Enviaram mensagem aqui pra gente via WhatsApp. Então, tá feito o registro também da mensagem dos ouvintes via WhatsApp, né? Naquele trecho ali na Rua Silva, onde foi feita realmente uma calçada ali bem grande e acabou tirando espaço para os carros que paravam ali para deixar e buscar os filhos na escola. Então, tá feito o registro aí da participação dos ouvintes ali, dos pais ali que têm filhos que estudam no colégio. Além disso, nós temos contorno sul também com bastante movimento neste momento, né, no sentido centro, bastante trânsito neste momento no sentido centro de Itajaí, já desde o início da contorno sul. Para quem vai em direção ao centro, nós temos contorno sul já bem congestionado até a altura ali da Câmara de Vereadores de Itajaí. E também depois a partir da rótula da Renault até chegar na Univale também com bastante congestionamento. Para quem sai de Itajaí também via Contorno Sul tem alguns trechos já mais congestionados também. Aquele trecho ali até chegar no terminal de ônibus, né, da Ressacada, também com um trânsito mais intenso em direção à BR-101. Por falar em acesso de Itajaí, né, Adolfo Konder também segue também com bastante trânsito ali para quem quer entrar em Itajaí via Adolfo Konder, né, vai pular Contorno Sul, entra pela Adolfo Konder, mas do mesmo jeito vai pegar bastante trânsito também no começo ali da Adolfo Konder, no sentido centro de Itajaí, né, para quem está indo em direção ao bairro São Vicente. Vamos falar agora de BR-101, porque nós temos ainda sentido sul da BR-101 bastante movimento, principalmente ali em Penha, né, saindo da Transbeto, tem congestionamento naquele trecho e um movimento bem intenso entre Penha e Navegantes também, né, até chegar na ponte de Navegantes. Trânsito bem intenso também no sentido sul da BR-101. Em Itajaí, nós temos também bastante trânsito no sentido sul entre os dois trevos, né? O trevo de Ilhota e o trevo de Brusque, da Jorge Lacerda e da Antônio Raio. Esse trecho ali está bem movimentado já no sentido sul da BR-101 também. Jorge Lacerda segue aquela fila também normal do horário, né? Sentido BR-101, para quem vai chegar até o trevo, vai pegar bastante trânsito no sentido da BR-101 na Jorge Lacerda também. Neste momento, vamos falar agora de BR-101 em Balneário Camboriú, porque em Balneário Camboriú o trânsito está fluindo melhor. Tem o sentido norte apenas mais movimentado, principalmente ali na saída do túnel do Morro do Boi, um pouco para frente, aliás, da saída do túnel do Morro do Boi, ali na altura do bairro da Barra. O trânsito está mais complicado ali no sentido norte da BR-101, já começa a ficar mais movimentado aquele trecho agora pela manhã. Além disso, começa a ficar mais movimentada também a Marginal Oeste, né? Para quem vai entrar em Balneário via Avenida do Estado, saindo da BR-101, vai pegar ali a Marginal Oeste já mais movimentada, e a Avenida Santa Catarina da mesma forma para quem vai de Camboriú para Balneário, agora também com trânsito bem mais intenso. Então são algumas das principais vias de trânsito, né, com mais trânsito também entre Camboriú e Balneário Camboriú neste momento. E Itajaí, como eu falei, né, principalmente Contorno Sul está complicado, outras vias do centro também, Marcos Conder, 7 de setembro, também com trânsito bem mais intenso nesta manhã de quarta-feira, hoje dia 17 de junho. Lembrando que você pode mandar sua mensagem, como eu falei ali, né, a gente recebeu mensagem aí do pessoal de pais ali do Colégio São José, falando sobre essa questão da Rua Silva, né, que foi feita uma obra ali que ampliou a calçada, né, e acabou tirando uma faixa para os veículos. Você pode também mandar sua mensagem para a gente pelo 99901-9410. 99901-9410 para você participar com a gente via WhatsApp. Manda sua mensagem, como é que está o trânsito e por onde você está passando, que a gente traz em tempo real aqui para os nossos ouvintes. E aproveita e segue a gente também lá no Instagram, no arroba Jornal da Manhã Litoral Norte, para ficar por dentro dos nossos bastidores. Antes da Duda Nunes trazer aí informações da área de segurança pública, eu vou ler uma notícia aqui de trânsito também, relacionada ao trânsito de Itajaí, que é importante para os nossos ouvintes. Alterações no trânsito na região das ruas Heitor Liberato e Indaial. A Codetran informa que, em razão do avanço das obras da expansão da rede coletora de esgoto tratado do Semasa na rua Heitor Liberato, serão realizadas alterações temporárias no trânsito da região nesta quarta-feira, das 9 às 17 horas, então iniciando a partir das 9 horas da manhã. Devido à intervenção no cruzamento da rua Heitor Liberato com a rua Luciano Pinheiro da Silva, será necessário realizar o bloqueio total do cruzamento da Heitor Liberato com a rua Indaial, desviando o fluxo de veículos pela rua José Bonifácio Pinto, com o objetivo de minimizar os impactos no trânsito e garantir a segurança dos trabalhadores e usuários da via. Além disso, a rua Luiz Bonifácio Pinto passará a operar temporariamente em sentido único da rua Indaial em direção a José Pereira Liberato. A alteração é necessária para auxiliar na fluidez do trânsito durante a execução dos trabalhos. Agentes de trânsito estarão no local durante toda a operação para monitorar o fluxo de veículos, orientar os condutores e garantir a segurança viária. A Codetran também informa ainda que vai acompanhar aí o andamento das obras ao longo desta quarta-feira para avaliar a necessidade da manutenção das alterações do trânsito. A definição vai depender da evolução dos trabalhos ali no cruzamento da Heitor Liberato com a Luciano Pinheiro da Silva. Então, hoje, a partir das 9 horas da manhã, aquele trecho ali entre a Heitor Liberato e a Indaial vai ter um desvio no fluxo de veículos, né? Ele vai receber um bloqueio total e depois desvio no fluxo de veículos. Então, se você puder evitar passar por ali hoje, né, das 9 às 17 horas para obras do Semasa.
5: Agora, 7 horas e 37 minutos, vamos com algumas notícias de segurança aqui da nossa região. E eu começo falando de operação contra a facção criminosa que termina com morte em confronto em Itapema. Um homem morreu em confronto com a polícia na manhã de ontem, terça-feira, em Itapema, durante a operação Gênesis deflagrada pela Polícia Civil da Bahia contra uma facção criminosa investigada por homicídios, tráfico de drogas e domínio territorial armado. A ação ocorreu simultaneamente na Bahia, no Rio de Janeiro e em Santa Catarina. Essa operação Gênesis, então, né? Segundo a polícia, o grupo conhecido como Tropa do Cote ou Tropa do CF é suspeito de envolvimento em pelo menos 15 homicídios registrados entre 2025 e 2026. Os investigados teriam deixado a Bahia e passado a atuar no litoral catarinense. Até o momento, a operação resultou em 16 prisões e duas mortes em confrontos com as forças de segurança. Mandados foram cumpridos em Itapema, Camboriú e cidades da Bahia e do Rio de Janeiro. A ação é um desdobramento da Operação Saigon, realizada em 2023 contra a mesma organização criminosa. Então, ontem, operação contra a facção criminosa termina com morte em confronto em Itapema.
3: Agora, 7 horas e 38 minutos, a gente faz mais um intervalo aqui no nosso Jornal da Manhã Litoral Norte. E na volta do intervalo, mais informações do trânsito, mais informações também do tempo e a gente fala de esporte. Ontem tivemos grandes estreias na Copa do Mundo. Mbappé salvando a França, né, num jogo duro, e o Messi dando show na Argentina. Já voltamos.
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1: Agora 7h49, estamos de volta com o nosso Jornal da Manhã Litoral Norte aqui na Jovem Pan 94,1 com as principais notícias da nossa região para mais de 50 cidades recebendo sinal da Jovem Pan na manhã desta quarta-feira, né? Hoje dia 17 de junho de 2026. Vamos a mais um boletim de trânsito então, né? Mais informações do trânsito aqui da nossa região. A gente começa falando sempre de Itajaí, região central de Itajaí, né, sai com bastante movimento, bastante trânsito neste horário. A gente tem algumas vias, contorno sul principalmente, né, contorno sul quase na sua totalidade ali entre a entrada da cidade até chegar na Univale, vários pontos de congestionamento, bem travada mesmo. A gente tem neste horário, que é bem comum também para o horário, a Oswaldo Reis, né, direção Oswaldo Reis, para quem chega em Itajaí via Bairro Fazenda de Balneário Camboriú para Itajaí, e no sentido oposto também, né, para quem está indo em direção a Oswaldo Reis, também vai pegar bastante trânsito já neste horário ali pela 7 de setembro, pegar 7 de setembro bem congestionado em direção a Oswaldo Reis. Eu tinha falado da Contorno Sul até a Univale, mas tem um trecho também da Contorno Sul ali um pouco depois da Marcos Conder, também com bastante trânsito neste momento. Ali tem indicativo de obras naquele trecho, então Contorno Sul hoje também está bem complicado. Em seguida já acessa 7 de setembro, também já pega bastante trânsito ali em direção a Oswaldo Reis, então aquele trecho está bem complicado. Nós temos neste momento também, vale destacar, a Caninana, né, a Irineu Bornhausen, também ali o final da Caninana já bem congestionado, então também quem puder evitar ali a Caninana, o final da Caninana, o trânsito já está mais complicado naquele trecho. E também a Renault Mittausen, né? Renault Mittausen já começa a ter mais trânsito também neste horário no sentido centro de Itajaí. Vamos falar agora de BR-101. Nós temos a BR-101 no sentido sul entre Balneário Psarrez e Navegantes. Trânsito bem intenso ainda, né? Bastante congestionamento ainda naquele trecho. Então o trecho mais travado neste momento na BR-101 é esse. E também no sentido sul nós temos entre os trevos em Itajaí, né, entre o trevo de Ilhota e o trevo de Brusque, também um movimento bem intenso. A própria Marginal ali também está com um trânsito bem mais intenso neste horário. Nós temos a Jorge Lacerda, aumentou consideravelmente também o trânsito na Jorge Lacerda, né? A fila aumentando neste momento, né, o trânsito mais intenso também na Jorge Lacerda, no sentido BR-101 até chegar no trevo ali, e a Marginal também que passa por ali, também já está totalmente congestionada. Vamos falar agora de Balneário Camboriú. Nós temos em Balneário Camboriú, sentido norte ainda mais movimentado, né, no sentido sentido norte, até chegar ali na altura da Expo Centro, para quem sai do túnel do Morro do Boi, o trânsito está bem complicado já também naquele trecho, mais movimento. Depois flui melhor, e destacar também a Marginal Oeste. Marginal Oeste ali, para quem sai da BR-101 para entrar em Balneário Camboriú, também vai pegar bastante trânsito neste momento ali, assim como a Avenida Santa Catarina também já está com um trânsito bem mais intenso neste horário. E eu destaco em Balneário Camboriú também Alvin Bauer, né? Um trecho da Alvin Bauer ali também bem movimentado entre a Avenida do Estado e a Terceira Avenida na Alvin Bauer. Tem obras ali também, então um trânsito bem intenso, isso em Balneário Camboriú. Então, para dar um destaque também para Balneário Camboriú, a via mais movimentada desta manhã, Alvin Bauer em Balneário Camboriú. E claro, aquele trecho ali da Santa Catarina para quem vai de Camboriú para Balneário Camboriú. Temos participações via WhatsApp aqui dos nossos ouvintes. Nosso ouvinte manda aqui, ó: bom dia, Renato Schmitthausen teve um acidente bem na saída ali dos Salseiros, no sentido centro. Então tá feito o registro de acidente na Reinaldo Schmidhausen, na saída ali dos Salseiros, no sentido centro. Isso é lá no começo, né? Lá mais próximo da BR-101, então, na Reinaldo Schmidhausen. Vamos falar um pouquinho também dos boletins, né? A gente tem já aqui o boletim da Codetran, das alterações do trânsito para essa quarta-feira. Eu já falei no bloco anterior sobre aquela alteração, né, entre a Heitor Liberato e a Indaial, mas nós temos outras mudanças no trânsito aqui de Itajaí. Por exemplo, no Oswaldo Reis, segue aqueles trabalhos no período noturno, das 20 às 2 horas da manhã. Na Heitor Liberato, entre a Luciano Pinheiro e a José Pereira Liberato, também é noturno, das 20 às 2 horas. Tem também ali na Indaial, né, aquele trecho que eu citei no bloco anterior. Também terá interdição. Carlos Seara, das 7h30 às 17 horas. Na rua Marcos Albino, das 7h30 às 17 horas. Na José Isaltino de Barros, das 7h30 às 17 horas. E na Radial Oeste, no bairro Cordeiros, das 7h30 às 17 horas. São também alterações no trânsito informadas aqui pela Codetran, né, no boletim aí diário que a Codetran emite com as principais mudanças no trânsito. Vamos falar também de Balneário Camboriú. Interdições parciais de via previstas para hoje na Avenida Atlântica, próxima à rua 2900, das 8 às 18 horas. Na Atlântica também, entre a rua 1801 e 1901, das 8h30 às 17 horas. Na Atlântica, das 3, aliás, da rua 3300 às a rua 2700, das 8h30 ao meio-dia e das 13h30 às 17 horas. Na Avenida Brasil, próxima à rua 3550, das 8 às 17 horas. Na Normando Tedesco, número 4770, das 7 às 18 horas. Na Miguel Mate, na esquina com a rua Antônio Bittencourt. Também devido à obra, Alvin Bauer, acabei de citar ali, né? Da Alvin Bauer até a terceira avenida, das 7 às 17 horas. Tem bastante trânsito ali naquele trecho. Na rua Coleirinha, esquina com a rua Flamengo, das 7h30 às 17h30. E na Rodezinho do Pavan, das 7 às 17 horas. Interdições totais de via na rua 908, entre a rua 900 e a 1520, das 7h30 às 17h30, na rua 51, entre a Avenida Atlântica e a rua 57, ali na obra de macrodrenagem, na rua 2000, na esquina com a rua 2390, das 8 ao meio-dia, e na rua 2700, na esquina com a terceira avenida, das 8 às 15 horas. E para fechar aqui, ó, rua 2900, na esquina com a Avenida Brasil, das 8 ao meio-dia. E também Complexo do Morro do Careca, também com interdição total de via nesta quarta-feira. Está feito o registro também do boletim da BC Trânsito, trazendo informações. Aqui mais uma participação dos nossos ouvintes. Acidente na rótula do posto da Jorge Lacerda. O carro e uma moto sem vítima. O carro na pista, então, sentido centro. Mais um registro, então, dos nossos ouvintes aqui. Acidente na rótula do posto da Jorge Lacerda. Isso acaba complicando ainda mais o trânsito ali naquele trecho. Duda Nunes, pelo menos hoje cedo, embora estivesse muito frio, o visual era bonito aqui do nascer do sol, e agora o sol já brilha aqui na Bahia Afonso Vipel e aqui em Itajaí, Duda Nunes. Como é que ficou o tempo para hoje?
3: Anderson, realmente essa quarta-feira começou com bastante frio em todas as regiões do estado, mas com bastante presença de sol também. Embora tenhamos sol nessa quarta-feira, as temperaturas não devem ser muito altas não, viu? Para quem curte temperatura mais amena, essa quarta-feira é ideal, porque hoje teremos máximas de 21 graus aqui em Itajaí, previsão de sol durante todo o dia, sem previsão de chuva alguma para essa quarta-feira, então boa notícia, né? E por falar em temperatura, agora

0: primeiro tempo, e no segundo tempo brilhou aí as estrelas da França. O Mbappé fez, abriu o placar, um belo passe do Olise. Depois o Barcola fez o segundo, o Senegal ainda descontou, mas o Mbappé fez um golaço de fora da área, 3-1 para a França contra o Senegal na estreia do Grupo I. Também pelo Grupo I tivemos Haaland, ele estreando em Copas do Mundo. A Noruega de volta à Copa goleou 4-1 o Iraque, 2 gols do Haaland, centroavante, aí, um dos melhores do mundo, fazendo 2 gols na goleada aí da Noruega por 4-1, que era no mesmo grupo da França. E ontem à noite tivemos mais um destaque, um show de Lionel Messi, 3 gols do Messi, Argentina 3, Argélia 0, com isso Messi se iguala a Miroslav Klose da Alemanha como o maior artilheiro das Copas do Mundo com 16 gols. Essa é a 6ª Copa do Mundo do Messi e ele ainda tem pela frente muita coisa aí, teremos muitos jogos da Argentina ainda certamente, então o Messi deve se tornar o maior artilheiro e o Mbappé já está com 14 gols, então Messi 16 e Mbappé 14. Tem uma briga aí por ser o maior artilheiro da história da Copa, com a diferença que o Messi está na última Copa do Mundo da vida dele e o Mbappé só tem 27 anos. Então, olha a diferença aí. E 2 grandes craques ontem em campo. E por falar em grande craque, Duda, sabe qual é o grande craque que ainda não estreou?
1: Fala, Anderson.
0: Cristiano Ronaldo.
1: Ah, é verdade.
0: CR7. Hoje, 14 horas, tem Portugal e Congo. É o último grande craque do futebol mundial que ainda não estreou nessa Copa do Mundo. O Neymar não vou contar, né? O Neymar é um grande craque, mas ainda tá voltando a correr agora, né? Vamos ver. Mais pra frente ele estreia.
1: Tá lesionado.
0: É, mas apto a jogar hoje é o Cristiano Ronaldo contra Congo às 14 horas. Além disso, temos um jogão, 17 horas, Inglaterra e Croácia, um jogo bem equilibrado. 20 horas tem Gana e Panamá e 23h30 Uzbequistão e Colômbia. São jogos de hoje, inclusive fecha hoje a primeira rodada, né? A fase de grupos encerra hoje a primeira rodada, amanhã já começa a segunda rodada aí. Essa Copa do Mundo que tem agora 48 seleções e 12 grupos, então a primeira rodada um pouco mais extensa. Podemos ir embora, Duda Nunes, e hoje 14 horas, Cristiano Ronaldo. O Messi fez 3, Mbappé fez 2. Quantos gols Cristiano Ronaldo faz hoje?
1: 2, vou com 2.
0: Contra o Congo?
1: 2.
0: Bem que vem o robozão, hein?
1: É, vamos ver, vamos ver.
0: Vamos lá, Duda.
1: Anderson, então encerramos aqui mais uma edição do nosso Jornal da Manhã Litoral Norte. Obrigada, Anderson. Obrigada a você, nosso ouvinte, por ter começado essa quarta-feira com a gente. Amanhã, quinta-feira, estaremos novamente aqui na Jovem Pan 94,1 com todas as notícias da nossa região. Uma excelente quarta-feira a todos e até amanhã. Tchau.
0: Valeu, Duda Nunes. A gente volta, então, amanhã, 7 horas da manhã, aqui no nosso Jornal da Manhã Litoral Norte. Uma boa quarta-feira a todos. Fica agora com o Rock and Pop da Jovem Pan. Valeu, fui!
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0: Uma hora direto, com sucessos, novidades e, claro, tem sempre aquele clássico da Pan pra você matar as saudades e viajar no tempo. Sobe o som que uma atrás da outra já está no ar.
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0: E quem abre a sequência é Olivia Dean, Nice Sweet Order. Uma ótima manhã pra você.

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1: Prepare-se para curtir um hino dos anos 80 da banda escocesa Simple Minds, Don't You Forget About Me, agora aqui na número 1 do Brasil.

0: música boa nessa hora diretaço. Quer mais sucessos, mais novidades e outros clássicos da Pan? Depois do break tem as mais pedidas aqui na número 1 do Brasil.
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7: Bom dia, excelente quarta-feira linda e fria para você que é no litoral e vale do Itajaí. Se liga aqui na Jovem Pan 94,1. Classe especial, ouvida em mais de 50 cidades. Eu sou Luciane Chiodi e a gente vai juntos até o meio-dia.

0: 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E que tal aquele clássico da Pan pra viajar no tempo? 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Manda mensagem aqui pro WhatsApp 47 99019410 ou lá pelas redes sociais. 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
0: Tá chegando o fenômeno do K-pop, BTS.

Benson Boone, Beautiful Things, é a sexta colocada aqui nas mais pedidas da fã. No sétimo lugar, Grace Abrams, That's So True. Atendendo a pedidos da galera aqui pelas redes sociais, Black Eyed Peas, Let's Get Started. Oitava posição, Ted Swims, The Door. Na nona, Olivia Jean, Man I Need. E no décimo, BTS Swing. Depois do intervalo, vem aí o top 5 das mais pedidas e também rola aquele flashback da manhã. Já pediu a sua preferida? Manda mensagem 47 99019410 ou lá pelas redes sociais no @JovemPanItajaí. Vamos juntos agitar essa belíssima quarta-feira fria de sol aqui no nosso litoral. 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

0: 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Jovem Pan, 10:28.
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Roses, Sweet Child O' Mine, Alex Warren, Ordinary, no quarto lugar, e no quinto, Taylor Swift, The Fate of Ophelia. 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É só mandar a sua mensagem pro WhatsApp 47 99 019 410 ou lá pelas redes sociais, @ Jovem Pan Itajaí. 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

0: The Weeknd, Blind Lights, aqui na número 1 do Brasil. Depois do break, muito mais pra você que no rádio ou no Zep está aí curtindo essa bela quarta-feira de sol aqui na número 1 do Brasil. 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Jovem Pan, 28 para o meio-dia.
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0: Brasil. Rolou também Tyler Water, Bruno Mars e The Chainsmokers e Coldplay. Tô indo nessa pra você, um ótimo dia. Continue aproveitando essa linda quarta-feira de sol na sintonia. Já já depois do break tem o Pânico e 2 horas do Planeta DJ. Mais tarde, nosso novo encontro aqui na número 1 do Brasil. Beijo grande pra você. Até, tchau. 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Jovem Pan, 7 para o meio-dia.
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1: Olha só,
2: quem avisou?
1: Meus atletas do SBC, como é que vocês estão? Tudo bem com vocês? Estamos de volta aqui, mais um pintoso programa Pânico, pelas deslumbrantes plataformas da Jovem Pan. Sejam bem-vindos ao programa mais caridoso do que quem doa camiseta regata na campanha do agasalho.
3: Cara, é sacanagem.
1: E você sabe que ainda tem pessoas tontas que caem no golpe da paquera. Para falar dessa sacanagem com os apaixonadinhos de plantão, temos aqui eles, Ratinho e Marininha Selva, a pequena tartaruga.
4: Olá! Tartaruga em primeiro nas pesquisas, ainda pra senadora, chupa Morgana. Boa tarde, Emílio e rapazes fogosos desse programa. Serei breve, pois hoje estou mais ferrada que a panturrilha do Ney. Estão usando o amor pra dar golpes e isso é muito triste.

0: filho, não seja besta e vá se aliviar numa casa de tolerância de referência. Ai, como é bom dar uma catracada no meio da floresta. Ei, saudade, agora preciso ir. Vou beber um litro de biotônico e tomar um tacacá que o Zuzu adora. Agora vai lá o nariz de 12 de extrema direita.
1: E vai te catar o modelo de grilo. Fala, Emílio, seu jumento de 5 pernas, tá bom ou não?
2: Tudo bem, ratinho.
1: Vou falar a barbaridade desse golpe aí da paquera. Isso aí é coisa de safado, viu? Veio ter que fazer coisa de velho. Você vai jogar bingo, vai jogar tranca, você joga o tigrinho. O único cara aí que não cai nesses golpes é o presidente do CBF, que ele tá comendo melhor que o Morgado no Krispy Kreme, viu? O bando de sugar daddy falido, sem condição, não paga um churrasco grego pras mulheres, pô. Eu venho ali, tem que buscar, é transa na internet. É igual buscar rabo enfeijoado. O cabra só acha linguiça. É coisa louco. Agora é com você. Vai lá, Emílio. Vovô Tesudão do rádio. É com você. Vai pra lá.
2: Esse aí é o Morgadinho. Vamos pra agenda dele?
3: Vamos.
2: É o melhor show de stand-up comedy no Brasil. É o do Morgadinho. No meio o chamam de Balofo de Bermuda.
3: Que isso?
2: É o nosso Rogério Morgado.
3: Olha eu no estádio aí, ó. Nossa, gente,
4: isso,
3: nossa.
4: Rock and ball, hein? Uma hora dessa.
3: Sou eu, rock and ball.
4: Rock and ball.
3: Porque ele é gordinho, desse jeito.
4: É, porque ele é gordinho, rock and ball.
3: Rocombole hoje aqui em São Paulo. 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Quero chamar a galera de Mogi Guaçu. Morgadão chegando aí pela primeira vez no Teatro Tupac, megabilheteria.com. Você aí, ó, de Mogi Guaçu, entra lá, megabilheteria.com é o site pra você curtir o show solo de stand-up comedy do Gordinho do Brasil. 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E chamar a galera de Santa Catarina também, ó. 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E Americana, Joinville também, em breve Curitiba. E você quer patrocinar o show do Morgadão, faz o seguinte, manda um e-mail pra contato@rogeriomorgado.com.br, tá legal? Esse é o e-mail que você vai mandar pra contratar aí pra festa da sua empresa, pra patrocinar o show do Morgadão. Tem essas cidades que eu te falei, ó, Joinville, Ribeirão Preto,

0: breve a gente vai passar as datas. Curitiba, Americana, Criciúma, tá legal? É, tem também a galera de Londrina também. Então, patrocina o show do Morgadão.
1: É menos é o
0: show
1: mesmo, hein?
0: Isso, eu filmo e falo. Faz o seguinte, manda um e-mail, é menos do que você imagina, tá certo? E segue a gente no @ Rogério Morgado lá, que tem todo o caminho pra todos esses shows que eu falei pra você. Obrigado, Emílio, que alegria!
2: É isso aí, o Guerezito está dando uma pausa enquanto é Exato. Copa do Mundo para os seus shows, mas brevemente estará, provavelmente, em Florianópolis.
3: Volto antes do que o Neymar.
2: É isso. Isso aí. E agora, muita gente aqui, ó. Por exemplo, o Sérgio Brito.
4: Ô, Britão.
2: Ele está em Fortaleza, no Ceará, acompanhando o nosso programa.
0: E o Titãs.
2: Temos o Pilon de Limeira.
0: Ah.
2: E o Daniel Mandioca.
0: Ô, Mandioca.
2: De Minas Gerais, o querido Mandioca.
5: Esse planta.
2: Está com a gente aqui também, porque agora chegou o momento de homenagear quem puxaria uma carroça com a gente em cima. Quem não trocaria o nosso programa nem por uma itubaína? É hora de nossa audiência, a Majestade.
6: A Majestade de hoje vem da esplendorosa Zona Leste de São Paulo. Ela é muito ativa, inclusive no casamento. É fisioterapeuta integrativa, jogadora de vôlei master e autora do livro O Que o Seu Sintoma Está Dizendo. Palmas para Rita de Cássia Moreira.
0: Rita de Cássia!
2: Fala, dona Rita. E o que que o seu sintoma está doendo?
7: Tá dizendo. Né?
8: Gente, que alegria.
2: Uma coceira
8: com vocês,
2: na toba.
0: Significa.
5: Igual o fuzil.
2: Igual o fuzil.
0: Depende do contexto.
2: O fuzil tá lá no.
8: Tem coceira lá no meu livro.
2: O que é esse livro seu?
8: Esse é um livro onde eu coloquei mais de 100 sintomas que a gente pode sentir. E qual é a explicação na nossa medicina tradicional e qual é o olhar biológico, o olhar emocional para todos os sintomas que a gente tem.
3: Pô, adorei.
8: Então é um livro para ajudar muita gente. De início eu pensei em fazer um dicionário, mas eu achei que eu poderia colocar muito mais coisas. E aí eu consegui fazer aí 112 sintomas comuns. Boa. Que a gente pode ajudar muita gente.
2: Tá, mas é uma desgraça o sintoma
8: não,
2: comum? Deixa eu ver
8: não,
2: um aí. Vamos dar um exemplo.
3: Vamos ver os sintomas aí.
0: Vamos ver.
3: Porque vamos ver o tanto que a gente tá mal.
0: Não, mas é muito bom o livro. Vou querer. É, tem doenças psicossomáticas.
8: Sim,
0: mas
8: chamadas
0: aos sintomas.
8: Sim.
0: Né?
8: Mas
0: isso
8: todos álcool cura. Todos os sintomas a gente tem um olhar biológico que é pro olhar emocional.
0: Muito
8: aí,
0: bom.
8: Né? E aí tem como a gente pode ajudar as pessoas.
0: Tem alguma coisa a ver com a medicina tradicional chinesa? Que eles enxergam isso também, né?
8: Sim, sim. Eu sou fisioterapeuta integrativa.
0: Ah, certo.
8: Então eu também tenho a medicina tradicional chinesa e outras técnicas onde a gente olha o ser humano num
0: muito
8: todo.
0: Muito legal, muito
8: né?
0: legal.
8: Não tratamos por partes.
2: Uhum. Infertilidade.
8: Infertilidade, olha só.
2: É que é grande muito aqui, ó, tá vendo?
0: Sim,
2: é grande.
0: Bom livro.
2: E você é o quê? Você é fisioterapeuta?
8: Integrativa.
2: Muito legal. O que é isso?
8: A fisioterapeuta integrativa, ela trata o ser humano num todo. Não por partes, igual a fisioterapia convencional. Sim. Então, nós imaginamos que as pessoas têm uma área de fragilidade. Por isso que você se machuca naquele local, que daquela forma. Por que que você tem uma fratura?
0: Legal demais.
8: Quedas, acidentes, até isso. A gente tem uma área de fragilidade que é onde a gente se machuca.
3: Você tem horário para hoje? Né?
2: Próstata. Próstata é dos velhos.
0: Certo.
3: Opa.
2: Próstata representa a identidade masculina, madura, o papel do homem enquanto pai, provedor, provedor e criador. Está ligada ao território masculino, não só físico, mas emocional, aquela próstata. Quando a próstata adoece, o corpo pode estar expressando: perdi meu lugar como homem, minha utilidade ou valor está em risco, não consigo mais proteger ou gerar, fui desrespeitado no meu território. Conflitos incluem sentimento de inutilidade, fim do ciclo, aposentadoria. Tudo é verdade isso, mas tá certo.
0: Sim,
2: é
0: isso aí.
2: Raiva silenciosa, possíveis causas e origens. Olha, crise lá. De identidade masculina após os 40 anos, aquela próstata, aquela xixizão à noite, ixi, aquela coisa que você sabe bem, aquele sacão caído, medo de envelhecer. Reflexões para ressignificação. Eu me sinto validado e reconhecido como homem? Que parte da minha masculinidade estou tentando proteger ou esconder? Tenho medo de não ser mais útil, ou fértil, ou forte? Sugestões. Diálogos com o corpo. Escrever ou falar em sua próstata como se fosse um mestre interno. Exercícios físicos leves e práticas que conectam à terra. É isso aí.
0: Ó. Oh,
2: é isso aí. Tem e tem uma...
8: Isso. Essa ressignificação, isso. Temos palavras biológicas onde nós vamos lá no inconsciente e trazemos para nossa autocura.
2: Entendi. Pô, legal, muito bacana. Tá aqui, ó. Boa. Olha só que legal.
3: Adorei.
2: Tá vendo que audiência
3: qualificadíssima.
2: Nossa,
3: qualificadíssima. Demais.
2: É a doutora Rita de Cássia. .fi. Redes sociais da Rita de Cássia e o livro. Obrigado,
3: boa,
2: viu, Rita? Você ter vindo. Quer mandar um abraço para alguém?
5: Faz um pacote.
8: Quero dois abraços. Um para toda a minha equipe da Clínica Santa Rita, minha turminha maravilhosa, e também para a equipe do Juventus, que é do Vôlei Master, para todas as meninas de lá.
2: Juventus.
3: O Juventus. Tá sempre travadão.
2: Vai lá beber, ele bebe muito lá.
3: Ele vai no baile da saudade.
1: Eu e Delari. A gente volta carregado.
5: Ele leva o filho lá.
3: A clínica fica em qual bairro?
8: Fica no Parque São Lucas.
3: Tá bom.
8: Nós temos uma unidade no Parque São Lucas de físio com integrativa na Vila Prudente, próximo da Moca ali.
2: Ele já quer fazer um jabá.
3: Ele já quer
2: dar uma foto.
3: Deixa eu falar uma
1: coisa. Ele tá com problema na próstata.
3: Diferente dos meus colegas.
1: Ele quer exercitar a próstata.
3: Não, eu vou divulgar junto com a bicicleta do Emílio.
4: Você sobe na bicicleta. O cara lembra da bicicleta.
1: Olha o que o cara joga, do nada.
3: Bicicleta do Batorelli. Fez com a perna torta, com uma puta má vontade também. Mas, Rita, parabéns. Excelente trabalho. A gente tá
8: muito
3: precisando,
8: obrigada,
3: aqui no programa. Tá todo mundo travado.
1: É, a próstata de todo mundo tá ruim.
8: Nada é por acaso, né?
2: Ele foi dar um chute, ele foi fazer a promoção lá.
1: Foi.
5: Combinou com o Dida.
3: Se você puder.
2: Ele foi dar um chute, ele fudeu.
1: Ferrei, minha
3: zoou a perna. Ficou pior que o Neymar.
0: Igual o Wagner Montes.
3: Igual o Neymar.
2: É isso aí. Muito bem, vamos lá? Vamos seguindo? Pode ser ou não? Então chegou aquele momento, vamos falar de filmes. Vamos falar de séries.
3: Yeah.
2: Porém, a nossa audiência masculina agora é de homens que durante a Copa só analisam coxas dos atletas.
9: Ai, gostei.
2: Linhagem geek com Homem-Aranha, com corpinho de tia solteirona, André Alba.
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11: Boa tarde, eu tô me recuperando. Aí o cara foi procurar a bicicleta de 2021.
5: O cara tem um.
3: O print é eterno.
0: Perninha do Batoré.
1: O Ferrugem já comeu, né?
11: Eu não esperava essa aí, mas se inscreva no canal da Linhagem Geek no YouTube. Falta pouco pra gente chegar a 500 mil. Bom, olha só que interessante aqui, Sammy. Lembrei de você na primeira. Na verdade, eu lembrei muito de você nas notícias de hoje.
5: Por isso que eu tô doente.
11: Ai, ai. O Neymar, ele vai estrear. Estrelar, né? E eu escolhi as fotos com muito carinho aí do menino Ney. Séries verticais feitas por IA. Putz. E isso é um novo conceito que tá acontecendo, né? Dentro do nosso período tecnológico, né? Você licencia o seu rosto pra você fazer uma série em IA. E aí, né, o Neymar, eu acho que ele é um dos, não sei se, pelo menos aqui no Brasil, é um dos pioneiros a fazer isso, mas isso abre uma margem para muitos artistas brasileiros e internacionais fazerem e licenciarem o rosto. Eu já trouxe aqui, em algumas vezes aqui no quadro, que alguns dubladores, eles fazem um banco de voz pra vida inteira.
1: Maravilhoso.
11: A dubladora do Goku lá do Dragon Ball fez isso pra vida inteira lá do Japão.
1: Certo.
11: Ela vai ser eternamente a dubladora e tem outros também. E agora isso tá começando a acontecer, Sammy, com o rosto. Porque aí com o deepfake licenciado a IA, você pode aí, por exemplo, eu tô aqui, Morgadão, eu queria fazer uma série e eu queria você...
0: Majin Buu.
11: Eu queria você pra fazer um personagem.
0: Fazer o Majin Buu.
11: O Morgadão assina o contrato, eu fecho com ele e faço em IA usando o rosto do Morgado.
3: Boa.
5: Sim, acho legal. Você tem dois níveis, né? Você tem o direito da imagem com a voz e o direito só da voz, por exemplo, pra rádio.
0: Sim, sim.
5: Usa ali na Samp, eu e o Tuta Neto usamos. Então, em várias rádios, inclusive a Jovem Pan. Os locutores licenciam as vozes e entra boletins de 30 segundos, a maioria tem um minuto, com as notícias na voz do locutor.
0: Não precisa nem gravar.
5: É, qual que é o problema disso? Principalmente quando você está falando de jornalismo. Quando você usa a voz de um locutor, você tem que confiar que as pessoas vão fazer um bom uso.
0: Sim.
5: Você não pode pôr o cara... Claro. Falando qualquer coisa.
0: É.
5: E, no caso do Neymar também, fazendo qualquer coisa.
1: O cara tem
5: coisa.
1: Que ver pra quem tá vendendo, né, caramba?
0: É, exato.
5: Sim,
11: pra qualquer
5: sim.
11: Um. Cara, a culpa é do cara. Ele que licenciou o negócio. Não, é que no caso, sim, o Sammy tá falando do banco, né? Você... Não.

0: Não, eu sei, vou deixar.
1: Mas você licenciou e aí
2: sim,
1: já era.
2: Não, sim, mas, sim, mas não é que nem aquelas imagens. Tem na internet aquele banco de imagens que você paga. Porque assim, se for assim, aí isso é complicado, né?
0: Vira bagunça.
2: Vira bagunça. Imagina, pega o Emílio, que é um cara que tem credibilidade de 30 anos. Aí tá prestando atenção muito hoje, não. Mas ele tem a credibilidade aí de 30 anos. E aí você vai lá, baixa.
3: Todo dia mesmo papinho.
2: Não, não, isso é novidade.
3: Todo dia. Não, isso é novidade. Todo dia é história de inteligência.
4: Não, não. É que a inteligência artificial dominou.
3: Todo dia mesmo. Mesma história.
4: É. Não, mas você tem que pegar o cara falando
2: se for
4: uma
2: por uma empresa, exatamente.
4: E ninguém sabe o que é IA ou não. Então, por exemplo, na Samp, e acho que é um padrão que as empresas devem usar, além de eu fazer a voz do cara igualzinho, no final fala texto e voz feitos por inteligência artificial.
2: Entendi.
4: Agora, outra tendência é a questão das novelas, das séries verticais, né? Eu ainda sou velho, viro o celular e gosto de ver em wide. Agora já estão projetando isso.
0: O vertical.
4: Até pouco tempo atrás, ninguém se preocupava com isso.
2: Exatamente.
4: Você vai no YouTube, ela é horizontal.
0: Sim.
4: Se você estiver no vertical, você vai ter dificuldade de ver a imagem com qualidade. Então, acho que são duas tendências.
2: Por que o Neymar?
0: É porque ele que vai fazer a...
4: Ele que fechou o contrato. Ah,
0: ele que vai fazer a primeira novela em inteligência... Novela não, né? Primeira série em inteligência artificial. Falando também em redes sociais, o Discord, né? O Ministério da Justiça mantém a classificação de 18 anos para o Discord, né? A decisão concluiu que não existem fundamentos para alterar o enquadramento da faixa etária da plataforma. E aí a gente, novamente, nós entramos naquele debate impossível de ser solucionado. A culpa é de quem? É da plataforma ou é de quem está fazendo as coisas erradas dentro da plataforma? Mas o Ministério da Justiça e Segurança Pública, o MJSP, ele decidiu, né? Reafirmou a classificação indicativa do aplicativo Discord como não recomendado para menores de 18 anos. Vai ser a eterna luta, né, de uma possível regulamentação aí de cada das redes sociais, porque você tem várias probabilidades de utilizar outras vias para, né, acessar a plataforma. Mas a turma está tentando aí. E o Discord agora é só para maiores de 18 anos.
2: Boa!
0: Ô Guilherme, você conhece o Roku?
2: O Roku?
4: Você já viu o Roku?
0: Já viu o Roku em algum
2: acho
0: lugar?
2: Acho que bêbado já.
0: Eita. Porque é o seguinte, essa é a nova compra, né? Eu não sei se vocês conhecem,
3: tem
0: mas...
3: Tem o jogador Culiso, você viu?
5: Tem.
2: Tá brincando.
3: Tem mesmo.
0: Tem o Culiso.
2: Tem o Culizinho.
3: Bom, hein? Deus. Você viu?
0: Tem.
3: E é bom, acompanhando a Copa?
4: O filho dele que é o Culizinho.
2: Ontem eu assisti todos, menos da uma.
3: Culizo é um belo jogador.
5: É um baita jogador.
3: Habilidoso.
4: Ele desliza.
0: O Roku ainda não apareceu, mas tem o Doku. O Doku é da Bélgica. Sim.
5: O Doku é da Bélgica.
0: O Roku é o seguinte. A Fox comprou o serviço de streaming Roku por 22 bilhões de dólares, Sammy. A fusão das duas empresas deve se consolidar em 2027. Aí vão perguntar, o que é o Roku? É esse aparelhinho aí.
3: É o aparelho.
4: É a BTV oficial lá nos tipo Estados Unidos.
3: É tipo uma caixinha.
4: Isso. É uma caixinha, tem a Delari Box, tem a TV Box, tem a BTV e tem a Roku. A Roku é a oficial nos Estados Unidos. Por que começou isso?
2: Por quê?
4: Não sei se vocês lembram. As TVs antes não vinham com smart apps. Não vinham. Então, eu, por exemplo, cheguei a ter a Apple TV numa caixinha.
3: Tem Apple TV também,
4: ainda
3: na
4: existe,
3: caixinha.
4: Mas é pouco vendida. A Roku tem 100 milhões
3: e de tem o da Amazon, que é o mais barato.
4: Que é o Fire.
3: Que é um stick.
4: É, mas
3: stick,
4: a Roku é, também Fire tem um modelo stick.
2: Tem também a Roku.
4: Você
2: tem.
4: Só dá uma espetada e já funciona.
2: Espeta o Roku.
4: Aliás, o do lado acho que é o sticker. É um controle com sticker. Mas enfim, qual que é a ideia? Você não tem a Smart TV, que tem todos os aplicativos. Sim. Você compra a Roku e passa a ter.
3: Mas...
4: Até então, a Roku tinha alguns aplicativos que eram fechados a ela.
0: Sim.
4: Então tinha a Disney, tinha a Apple, tinha o YouTube, tinha a Netflix e agora passa a ter a Fox também.
3: Ô Bonitão.
2: Oi.
4: O Bonitão sou eu.
3: O Bonitão é o Sammy com
2: achei
3: óculos.
2: Que era eu.
3: Só o seguinte, quem tem TV velha e tem, por exemplo, Jovem Pan.
2: Sim.
4: Jovem Pan.
3: Dependendo da TV, de repente não passa mais.
4: Sim.
3: Porque o cara só carrega para TVs novas.
4: É.
3: Você sabe quanto, se você pegar o controle remoto.
0: Certo.
3: Tá escrito Netflix.
0: Uhum.
3: Você sabe quantos caras pagam? A Netflix paga pra ter aquele botão?
4: Não. Quanto? Alguns bilhões, imagina.
3: É, pesquise.
2: Procure saber.
3: Isso ele não fala.
0: Tá se metendo na pauta até agora.
3: Se mete em toda a pauta.
0: O Alba não conseguiu dar uma notícia.
4: Exato. Eu tô enfermo. Peguei bronquiopelite lá da
3: Que você compra, aquele botão que você compra a Samsung, LG.
4: É um dólar por cada aparelho vendido.
3: É, tá vendo?
4: É, um dólar.
3: É isso aí.
4: Muito bem.
3: O que mais, ô Albeta?
0: Não, então, só pra esclarecer, né? Porque a 20th Century Fox foi a vendida pra Disney. Essa é a Fox. A Fox continua ela mesma. A Fox Corporation é essa aí. Então, é, o que tem aí, vai ter com o Roku, o que tem na Fox é a Fox News, a Fox Sports e a Fox Business. Então, é diferente da 20th Century Fox.
4: Que é a da Disney.
0: Que é da Disney, que foi adquirida pelo grupo Disney.
3: Boa.
0: E pra finalizar, Emílio, hoje vai estrear o trailer do Homem-Aranha, o novo, né? O Homem-Aranha 4. E alguns sites estão caindo na pré-venda. Tudo indica a um grande recorde aí.
2: Vai dar bilhão?
0: Provavelmente. Esse aí eu não tenho dúvida. É, tudo indica que vai ser um grande sucesso.
2: Vai dar bilhão.
0: Esse filme aí que estreia dia 31 de julho. Acho que é o... É difícil falar que é o grande blockbuster do momento, porque essa semana tem Toy Story, vai ter Supergirl depois, vai ter a Odisseia e aí temos o Homem-Aranha. Então... Tudo indica que vai ser um grande recorde aí de volta pra Marvel.
5: Você tá animado?
0: Eu tô confiante.
4: E a Spider-Noir tava com uma série mais vista do mundo.
2: É. Sério?
3: Cara, precisa bem vocês lá.
2: Não, mas eu vou fazer o quê? Culpa de quem assiste, ué.
3: Era a Fórmula 1 que ninguém viu.
4: Vai mudando.
3: Ai, a Fórmula 1 saiu, a Fórmula 1. A Fórmula 1.
4: Você é rico,
3: agora
4: você
3: é outra.
4: Não liga pra população.
3: Agora é outra. Essa é do Nicolas Cage?
0: É do Nicolas Cage.
3: É ruim, hein?
2: Você assistiu?
4: Eu parei. Começou a voar pelos prédios, eu parei.
2: É lógico, é o Spider-Man bobão.
3: É muito ruim essa série do Nicolas Cage.
4: Fazer que nem... O Alba me prometeu que ia ser que nem o Coringa.
0: É, mas
4: o cara
0: eu...
4: começou a voar lá nos prédios.
0: Meu Deus, mas eu achei chato mesmo, Sam, infelizmente.
3: Perdão
0: pela dica.
3: É ruim. Muito bem.
4: Figurinha.
3: O importante é o frio.
0: Porra.
3: Friozinho, 10 graus. 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
2: também tava na
3: dietilamônio.
2: A patela tava doendo.
3: Eu vou fazer um break agora para zero. O Zuzu, obrigado dele, que ele gosta de levar esses produtos bons pra cá.
0: Ele adora. É. O Open Box leva
2: passar tudo. Na babá. É,
3: exatamente. Então vamos fazer o break do Reginaldo. Vai lá, Reginaldo.
0: Tá lá em casa.
3: Imediatamente eu vou para os Estados Unidos. Agora você sabe que a cobertura é com Fufu, o herói do Brasil.
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3: Olha ele aí, ó.
0: O rei do merchan.
2: Bonitinho.
3: Tá pouco vermelho, né? Parece um...
2: Parece um camarão, velho.
3: Tá aqui,
0: camarão parou. É a mãe.
2: Batom de pincha.
4: Camarão é a mãe, Fufu.
3: Não é, gente?
2: Tomate do jogo.
3: Peru do doguinho. Aí está o...
2: Batom de chihuahua.
9: Aqui, quando a gente toma sol, fica vermelho, Emílio.
3: Aí, mas puta, mas tá impressionante. Aí,
9: mas aqui a gente fica vermelho.
2: Boa,
9: mas,
2: Marrocos.
9: Mas pode fazer a sua apresentação no Boa Tarde... Que aí eu, desculpe interrompê-lo, meu paizão.
3: Diga lá, Fufu, onde é que você está nesse momento? Você que está fazendo a cobertura da Copa do Mundo e não vi até agora nenhum estádio, nenhum jogo, nada.
4: Nem torcedor.
3: Você está onde? Nenhum torcedor.
0: Melhor cobertura.
9: E nós continuamos, Emilhão, fazendo a maior e mais completa cobertura da Copa do Mundo. Hoje estamos aonde? Neste parque maravilhoso que é o SeaWorld, esse parque que você mistura as montanhas russas mais radicais com esse contato. Alô, boa noite, Brasil! Alô, Morgadão! Alô, Morgadão ali!
2: Sou eu! Cadê eu lá?
9: Esse parque que você tem esse contato, Emilhão, de animais resgatados com montanha-russa radical. E o negócio é o seguinte, aqui eu vou pedir pro Joãozinho dar uma piscada aqui e depois voltar a mostrar um pouco a vida marinha, porque esta mulher, que é diretora de sustentabilidade das espécies, a Gisele, que é brasileira, muito obrigado por nos receber, viu?
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25: Foi a primeira realmente que, muito bem informado, como o senhor disse.
3: É isso.
25: Mas
3: aí
25: todo mundo via a barbatana torta, achava que ela chamou. E não, é uma cartilagem que algumas têm, outras não.
3: Boa. É isso aí, Fuzil. É isso aí, fuzil é cultura, hein?
0: É isso aí, gente. Sommelier de baleia.
3: Olha o que é limpo, o Silbord.
25: Eu só faço papel de bobo, Emílio. Emílio! Eu só faço papel de bobo, só faço às vezes papel de trouxa, às vezes me tiram como um, mas às vezes eu conheço das coisas também, né?
3: Agora, Miguel? Eu quero saber aí, o seguinte.
0: Tá parecendo uma cenoura. Um pinguim
3: aqui, ó. Nenhum momento você vê Copa do Mundo nos nada. Estados Unidos.
4: Tem uma bola.
3: Os Estados Unidos estão... O que é essa?
0: Nada. Da turma. Nenhuma camiseta, nada.
3: Nada. Não tem nenhum, nada de
0: nenhuma
3: Copa do Mundo.
0: Baleia de camiseta.
2: Até os frequentadores, nada, ninguém está usando
3: uma bandeirinha, uma camisa, nada.
4: Não,
3: nada.
4: Tem uma camisa de torcedor aí.
3: Percebam.
25: Mas
3: que...
25: de qualquer país, viu?
3: Exato.
25: Não é só, sim, Estados Unidos, é de qualquer país. Porque o mexicano que está aqui, pô, ele não está... Que nem a Argentina jogou ontem. Será que não teria um argentino com a camiseta aqui? Não, parece que o cara esconde com medo que aqui não pode Copa do Mundo, mano.
3: Muito bem, Fufu. Mas você tá vermelho, hein? Toma cuidado. Ah, passa um protetor aí.
4: Passa um sunblock.
3: Vou mandar aí um protetorzinho pra você. Tá bom, Fuzil?
4: Pede um sunblock.
3: Porra, você sabe que é legal...
25: Pipeline daqui a pouco, pipeline, hein?
3: Ô, Fuzil, você não pode ir lá no pinguim nesse parque?
2: Pô, pinguim é legal.
3: Pô, tem uns pinguim da hora lá.
2: É, legal.
0: Muito lindo.
4: É rápido, ó.
25: Nós temos imagens, nós já fizemos com o horário marcado, porque nós temos aqui moral.
3: Não, eu quero ao vivo.
25: O programa Pânico e a Jovem Pan.
3: Não, não,
25: por causa de... Ao vivo não dá pra entrar,
4: entrevista,
25: você tá louco?
3: Então não vamos ver.
25: Irmão. Ou eu fico quente ou eu congelo, irmão.
2: Pegou uma pneumonia.
0: Tá igual o Trump.
4: Cuidado com a oscilação de temperatura.
25: Por favor, amigo.
3: Quanto tá o hot dog aí?
25: 40, 40
3: cachorro quente. Fora,
2: hot dog.
3: Quanto é hot dog?
0: Vai lá, cabeça de salsicha, vê pra gente.
3: Vê o preço aí, ó.
4: Mas vai mais.
3: Ó, lá, lá tem uns pinguim, ó.
2: O cenoura e bronze.
3: Lá tem um pinguim.
4: Ele não tá mais correndo, Emílio.
3: É que o pinguinzinho lá de. O cara vai ter um AVC lá.
25: Essa aqui.
3: O fuzil foi visto fumando. Me dá imagens. Me dá imagens do fuzil fumando na International Drive. Uma vergonha para o Brasil.
2: Uma barbaridade o que está acontecendo.
3: Me dá imagens.
2: Está pagando R$60 o maço de cigarro lá nos Estados Unidos, fumando, querer uma caipora, véia. Cadê imagens? Põe aí imagens aí, garrafa.
3: Cadê o garrafa?
25: Mesmo, de
3: tem, não tem as imagens?
2: É a mesma, velho.
3: Olha lá, foi ver o preço do...
2: Está produzindo.
3: É, os caras não tem nada também. E coçando a flauta. Fuzil, o herói do Brasil.
25: Tem pizza, tem pizza.
3: Quanto a pizzinha? O slice, pizza, slice. O cara não enxerga também.
0: Sabe ler, mano.
3: Puta merda.
0: O Magela tá parecendo o presidente, não sabe ler.
3: Ele não enxerga. Vai lá, dá um zoom.
2: Quanto
3: aí.
2: Quanto tá, Magela?
0: Fala aí, Peperoni.
3: Popcorn.
25: Tá longe, ó. Umas letrinhas.
4: Eu acho que aqui é...
3: 18 pau.
4: Não, não, ali é o combo. Não.
3: Não, não,
4: é pra, é pra members. Members.
3: Pizza, pizza peperoni, R$18,99, cheese. É. R$18,49.
4: Sem conto.
3: Espaguete meatballs.
25: É, mas é que é legal que você tem o all day. O all day dining você tem aqui.
4: Oh,
25: é
4: bom, hein?
25: Você vai comendo de uma hora e meia se você compra um tipo de ingresso.
3: Esse é pro morgadinho.
25: Uma hora e meia você vem aqui, pega a sua comida. É, o morgado.
4: Boa, aí sim, aí vai na pena.
0: Ia comer até as lontras.
3: Muito lindo, hein? Muito lindo o parque, hein?
0: Olha lá.
3: Olha lá. Só imagem. Olha o fuzil.
25: Aqui é top, mano.
3: Fuzil fumando. Copiosamente coçando a rabeta.
4: É. Muito bem. Uma no cigarro, uma na rabeta.
3: Aí está, Fufu. Fuzil, o herói do Brasil, diretamente dos Estados Unidos. Obrigado, Fufu.
0: Boa, sensacional. Foi, né? Tá eu bom, gosto, né? Da apresentação do Fuzil.
4: Gosto, ele dá um ânimo pro programa.
3: Eu acho bom que ele não fez nada de Copa
4: isso
3: do Mundo.
4: Tem Copa.
0: Posso ser muito sincero.
3: Tá gastando muito dinheiro nos
0: melhor
3: parques.
0: Do que a Globo, GE tá e Cazé TV. Fuzil tá arrebentando. Boa, Fufa. Quem vai arrebentar no programa de hoje, também teremos o grande humorista.
2: Maravilhoso.
0: Opa. Maurício Manfrini.
4: Sou fã.
0: Paulinho Gogó.
2: Vai cheio de história. Carreira.
0: Cheio de história.
2: Tava conversando com ele ali nos bastidores, mas tem muita história.
0: E
2: da
0: é gente
2: hora.
0: Boa demais.
2: Muito
0: demais,
2: boa.
0: Demais. Eu vou falar uma informação.
2: Cara bacana.
0: Ele era o único humorista da Praça é Nossa que Carlos Alberto de Nóbrega ria de verdade.
4: É o único que tinha graça.
0: Não, ah, é. Não, não. Que, assim, o Carlos Alberto... Não,
3: o Ceará também é bom, pô.
0: Tô falando... Bastidores que eu já, assim. Eu já trabalhei na Praça é Nossa, pra quem
4: falou
0: não sabe.
4: Você achava ruim.
0: Não.
4: Você
2: trabalhou?
0: Ele, eu trabalhei na Praça é Nossa.
3: Não, mas não deu certo, seu personagem. Não deu.
25: Como
3: deu.
25: Assim?
3: Era o impostor.
2: É, fez dois.
4: Esse eu e o do Rabin.
3: Era ele e o Rabin.
0: Era.
4: É o impostor.
25: Sério? Eu não
0: fiz. Fiz uma pequena participação.
3: Foi duas vezes.
0: Foi duas vezes.
3: Ele falou... tem vergonha.
0: Comiga na manteiga. Mas enfim, ele é um cara. Que ele tem um improviso. Ah, e é bom de contar histórias.
2: E ele estava contando histórias da época da escolinha do professor Raimundo, como essa questão aí do improviso aí deu mais visibilidade para ele e é uma história muito bacana. Vamos falar aqui.
0: Ele
2: com
0: foi
2: o Chico Anísio, que é o cara que batia o olho e sabia o que ia funcionar.
4: Se o cara era bom ou não.
2: Muito
0: o
2: bom.
0: Carlos Alberto chorou quando ele foi para a Globo.
2: Sim.
0: A gente vai saber tudo isso daqui a pouco aqui no programa Pânico. Grande.
2: Top demais,
0: tá humor
4: Carlos
0: do Brasil.
4: Carlos Alberto olhou pros outros, deu a depressão.
0: Paulinho Gogó. Daqui a pouco aí. E a briga no Porpetone.
4: Hã? Você brigou com o Porpetone?
0: Não, a briga do Carlos Alberto no Porpetone. Vocês vão saber todos os bastidores
2: quem
0: da Praça
2: nunca
0: é Nossa.
2: Brigou com o Porpetone?
4: Porpetone é o maior imitador na voz dele, o Matheus Ceará me falou.
0: Não, Porpetone é bom.
2: Ele é bom, escreve é bem. Bom.
0: Carlito Teves.
4: Quanto tempo durou? Eu jogava bola com o Porpetone.
2: Leninha.
0: Tá bom? Vocês estão empolgados?
4: É?
0: Vamos que tem boletim da Copa da Paulinha.
4: Alexandre.
0: Vamos nessa?
2: Bora.
3: Vamos lá.
0: Podemos?
3: Claro.
0: Roda a vinheta. Então solta a vinhetinha aí pra animar.
25: Resenha.
0: Vamos lá, boletim da Copa, né? Tá todo mundo falando da Jovem Pan também. Vale a pena você, né, acompanhar a Copa do Mundo. Ontem foi show, né, o Beta? Messi fez 3 gols.
2: Impressionante.
0: Que 3 grandes jogadores da Copa participaram, que é a turma que gosta.
2: Sim.
0: Messi, Mbappé e o Haaland.
4: Erling Haaland.
0: Não, também
3: mas
0: não.
3: Também um goleiro, porra.
0: Não, não tem goleiro.
4: Não, não, goleiro não
0: você vai falar que o Messi jogou mal?
3: Mal frangueiro, pô. Filho do Zidane.
4: O filho do Zidane. O filho do Zidane é um puta de um frangueiro.
3: O filho do Zidane.
4: Não vamos falar. Expulso.
0: Duas polêmicas do Messi.
4: Ele não queria jogar.
2: Peraí, Sam, calma.
0: Ele não vai esperar.
2: Sei que
0: você
2: tá empolgado.
4: Eu tô.
0: Duas polêmicas desse jogo. Primeiro, teve um gol que foi impedido
1: do Messi, no começo ele faria 4 gols. Sim, né? A Argélia também teve um gol de impedimento. E aí tem uma polêmica que o Messi deveria ter sido expulso. Deveria.
2: Pelo menos um cartão ali, não, tinha que ter e não ter.
4: Banido da Copa.
0: Deveria ter sido expulso ali, deu uma entrada.
2: Exatamente.
0: Uma entrada forte ali por trás. Mas
2: e ele viu que ele errou muito.
0: Ele viu, ele até assinala ali com a cabeça. Pô, foi mal.
3: Falta de ataque não tem expulsão.
0: Não, Emílio, mas assim. É
3: falta de ataque, pô.
0: Bom,
4: é o Messi.
2: Mas posso falar?
0: É, mas é um
2: espetáculo. Assistindo os 3 jogos de ontem, né? Você dá uma.
0: A entrada.
2: Foi.
0: Isso criminosa. Isso aí
2: agora,
0: é que sem querer também é falta. Foi sem querer, mas é falta também.
2: Sim. Vendo o jogo, os 3 jogos de ontem e os outros jogos que estão acontecendo, dá uma tristeza.
0: Boa.
2: Dá uma puta tristeza. Tava conversando com o Alba, né?
0: Eu fico triste de ver
3: calma,
0: esses caras.
3: Calma, bicho, calma.
0: Eu sei que só começou, mas.
2: Calma,
0: é que o topo.
2: Bom, mas é que assim.
0: O topo tem que ser nós.
2: Não tô determinando, eu acredito que vai avançar. Mas o que a gente tá assistindo, o que cada seleção que se espera grande coisa, está entregando, é muito superior ao que o Brasil entregou. Eu não estou falando de vitória, a gente sabe como que funciona. Foi
0: entrega.
2: O empate foi, para mim, foi positivo do Brasil, só que é a entrega, é o que o Guerreiro acabou de falar. Essa é a palavra, a entrega. O que cada seleção entregou, independente de vitória ou de empate, dá tristeza.
0: É isso. Agora, o Messi. O Messi ele não
3: redonda,
0: precisa
3: futebol
0: correr.
3: E debate.
2: É ele não... Meu Deus, no pique!
4: Não, o cara vê um jogo. Não, é assim, deixa o Brasil vai meter 5 no Haiti, vai todo mundo falar, vai ser hexa, não sei o que lá. Calma, tudo tem sua hora agora.
3: Posso falar?
2: Inclusive é a hora de você falar.
3: Posso falar?
4: Eu professor. Vocês respeitam que eu tenho autismo, tá?
2: Ah, pronto.
3: Você não agora vem agora. Agora
2: é pegar a cara. Bolou essa agora.
3: Né? Ele é colar.
0: Autismo com remédio que você toma.
1: Você podia ficar em casa uns 3
4: dias. Tô doente ainda por causa da carne estragada.
2: Samininho!
0: Tá bom, então segura aí.
3: Esse time do Brasil, esse time que está aí jogando, é o mesmo time da Copa do Catar.
0: Sim.
3: São 7, 8 jogadores
4: iguais
3: da Copa do Catar. É o mesmo time do Catar.
0: Sim.
3: O que você ia esperar de diferente? A gente já estava vendo.
0: A diferença é o Neymar jogar, né?
2: Não.
0: A diferença é isso que o Neymar não
2: A diferença é no errar passe. Você vê a turma jogando.
0: A diferença é empenho, cara.
2: É empenho,
0: a diferença é empenho.
2: Mas o Emílio,
0: é isso que não tá.
2: Obrigado,
0: ontem,
2: Testa. Mais
0: cara,
2: uma vez a
0: ontem
2: palavra
0: o Messi
2: certeira.
0: Já tinha feito 3 gols e ainda tava correndo, mais senhora. Que todo mundo em campo, velho.
2: E não é
0: pode
2: rapaz.
0: Ser que seja outra coisa, mas tava correndo, velho. Mbappé, mesma coisa. Pô, a e França é quase rapaz. Sofrendo empate, o cara foi lá meter outro gol. Então é isso, é empenho, é o que falta pros caras. Mas eu também
2: pra
0: concordo.
2: Alguns do Brasil.
0: Nesse jogo agora do Brasil e Haiti, o Brasil vai enfiar 5. Aí todo mundo vai falar, pintou o campeão. E aí depois na outra fase pega a Holanda e volta pra casa.
1: Mas pois o Emílio tem um ponto quando ele fala da Argélia, que é o seguinte, Emílio. Vou falar baixinho aqui igual o Ciro Gomes. Você
0: se o Neymar bem. Jogasse contra o Haiti e fizesse 3-0, ia ser também com o Haiti. Mas é claro que eu não tô desvalorizando o que o Messi fez. O Messi é um absurdo.
2: Sim,
0: mas é um absurdo. Mídia também ama muito o Messi, ama os argentinos.
1: Tanto da França quanto da Argentina, os jogos foram fáceis.
0: Da França foi mais difícil.
2: O da França foi mais difícil. O primeiro tempo da França não foi fácil, não.
0: É que a França tá igual o Brasil, não tem meio campo.
2: Pois é.
1: O que acontece é que o Mbappé passou o Pelé, e a turma também fica chateada
0: isso aí não pode
1: em relação
0: acontecer.
1: A isso. O Messi passou o Ronaldo Gordo, fenômeno, e disse o seguinte, são apenas números, foi muito respeitoso na entrevista com o fenômeno, e falou assim, são apenas números,
2: Lógico. Mostrou
1: humildade. Hoje, às 2 horas aqui na Jovem Pan, você pode acompanhar também, temos Cristiano Ronaldo. Portugal vai enfrentar aqui o Congo. Não emociona muito. Temos
3: só jogo ruim.
1: Não, o jogo bom hoje é Inglaterra e Croácia,
0: esse
1: 17
0: é
1: horas.
0: É guerra. Não,
1: vale a pena.
4: CR7.
3: É só jogo ruim.
1: Jogo ruim é Gana e Panamá, às 20
0: esse é
1: horas.
0: Esse é bom.
3: Esse time aí não devia nem estar lá.
2: Que isso?
1: Uzbequistão e Colômbia às 23 horas.
0: Vocês vão falar assistir o jogo da Áustria.
1: Bom, fica com Portugal e Congo às 2
0: nem
1: horas.
0: Nem sabia que tinha.
1: Inglaterra e Croácia às 17 horas. Aí é o futebol. Mas,
0: boa.
4: Porque você não sabe a bandeira, nem vai ver o jogo.
3: Do que
2: é isso?
4: Se eu não sei que bandeira, não sei onde fica
3: só
4: o país,
3: time
4: eu não
3: ruim.
4: Vejo.
3: Só time ruim essa primeira fase.
1: Mas não é não
3: o,
1: são
3: bom, o bom é quando começa o mata-mata.
4: E aí o jogo vale.
3: Aí a Copa, aí vale.
1: Bom, aí Haiti, O Brasil joga na sexta-feira, às 21h30. Mais um churrasco.
2: Sua casa
1: faremos na casa do Morgadão
2: dessa vez. Minha casa não cabe. Vamos fazer no Emílio. A gente já tá combinado.
3: Não, eu não tenho jogo em casa. Não.
2: Combinei com a Ana. Combinei com a Pepela.
3: Em casa ninguém assiste.
1: A gente vai lá.
3: A TV é de tubo aí.
2: Então você fica aqui que nós vamos na Grécia com a Pepela.
3: É fio.
1: Iremos lá. Noite do Nhoque.
0: Noite de massa.
1: Noite do Doguinho.
0: Massas e vinhos.
3: Agora o Quem? O Cazé agora, né? Cazé. O bom dessa Copa, sabe o que é? Da Copa tá dividida. É porque antigamente você só tinha a opinião do Galvão.
2: Exatamente.
3: Todo mundo só repetia o que o Galvão falava. Isso aí.
4: Inclusive os comentaristas da Globo.
3: Inclusive nós aqui.
1: Exatamente.
3: Corneteiro. A gente sempre. Porque a gente não entende muito de futebol, mas a gente gosta de dar palpite em tudo, porque, pô, precisamos preencher 2 horas de programa. Então vem lá o Morgado querer dar palpite de futebol.
1: Bolão da Copa.
3: Que ele não entende.
0: Mas é o que chega mais perto do futebol, é ele, ó, o formato.
1: Já jogou no gol. Entendeu? Juca Baleia.
2: Eu jogava no Metro Society, ali na
3: Rocha. Não entende nada de futebol.
1: É o branco, pô. Senhor. Parece o branco.
4: Ele era o time da Hebraica, pô. A máquina judaica.
2: Cala a boca, senhor. Você não sabe nem o que é impedimento.
1: O
2: Sam só jogava pibolim só. Puta piada de prédio, velho.
1: Ó a pinta de boleiro do Sam.
2: Com a cara de tonto. Com essa cara de tonto.
1: O Sam joga futebol de croque.
0: Era o ponta direita.
4: Falso nome.
2: A única ponta que ele conhece é da
0: maconha. O cara não sabe limpar o burbu. Sozinho.
2: É, o outro velho cabeceador, cara cabeçona, nessa vai falar.
3: Então nessa agora.
4: O Morgado ia só pro lanche.
0: O Sammy hoje usou o remédio do Maradona.
2: Jogava no Metro Society, ali na Tancredo Neves.
3: Nessa Copa.
2: Eu sou goleador, meu.
1: Deixa o Bussunda. O Bussunda manja.
3: Você acha que ele jogava?
2: Lógico que jogava.
1: O Jabulani.
4: Vai ter o futebol do pânico.
2: Não é porque você cabeceava bem que você jogava pra caramba também. Aqui, ó.
1: Você vai fazer o time da Jovem Pan.
4: O Morgado era goleiro, não deixava
3: Então, pelo menos
1: goleiro de pitaco a gente manja.
2: Isso, pitaco eu manjo.
3: Pelo menos as opiniões elas estão divididas, porque tem gente que está assistindo na
2: Cazé.
3: Na Cazé.
2: Thiago Leifert.
3: Mulheres não estão transmitindo. E outra coisa.
2: Pois não.
3: Eu estava pensando com os meus botões.
2: Pois não.
3: Porque muita gente fala da transmissão feminina.
2: Sim, sim.
3: E há sempre uma conversa. E eu estava pensando. Na verdade, a gente é muito exigente com transmissão de futebol.
2: Sim.
1: Por quê?
3: Quantos narradores nós tivemos ao longo da nossa vida? Nós somos mais adultos, correto?
2: Certo.
3: Eu digo aqui apenas 3 caras que se destacaram.
2: Da TV.
3: Galvão Bueno, certo. Luciano do Valle. E o nosso
2: Silvio Luiz.
4: O meu sogro.
3: Esses três, a gente sempre gostou. Exato. Só desses três.
2: Perfeito. Sim.
3: Os outros, a gente não gostava.
2: Não.
3: Quando entrava um locutor segunda linha, não sei o que, você fala, puta,
1: você estranhava.
3: O jogo não tá legal. Esses três a gente gostava. Então, esse negócio de falar que é machismo, você não gostar da narração feminina é uma falácia.
2: É usado
3: pra gente achar que a gente é machista.
2: Não é nada, é isso aí.
3: Não é isso, é porque a gente...
2: É o costume, né?
3: Acostumou. Acostumou com a transmissão.
0: Sabe quem é machista, Emílio? Quem coloca as mulheres pra narrar jogo 1h da manhã.
2: É, exato, por que não põe no principal?
3: Porque a gente... Né,
1: Cérebro tá acostumado, é um conforto você ver quem você conhece narrando.
3: Então... Pense nisso.
1: Não, exatamente. E outra coisa, com todo respeito ao futebol, a narração feminina é horrorosa.
6: Que isso? Cebola cacho pra Indir no meio campo. Ancara Braim, Ancara Braim. Ancara Braim, Ancara Braim. Ancara Braim, Ancara Braim. Tocou no Entre que vai pancar, despistou o moço, olha o gol!
4: Pancou! Gol!
0: Maravilhosa.
2: Isso é muito bom.
3: Eu gosto.
0: Arrebenta com qualquer...
3: Eu gosto, é que eles só põem em jogo ruim. A Globo só põe em jogo ruim.
1: Na madrugada, velho. Nem pra comentar,
0: nada.
1: O Galvão deixava as meninas falarem também. Tá bom, vamos lá, vamos pro Mauro. O que, que tem? Mas daqui a pouco tem...
3: O Galvão tá transmitindo bem.
1: Tá. Galvão tem que tirar o chapéu. O cara é bom.
3: E a Cazé TV, né? Que é um sucesso.
1: Cara, a imagem é fantástica, né? Vamos falar a verdade.
2: É bom.
1: Do YouTube, né? Eles têm um acordo com o YouTube.
3: Você sabe quem é sócio da Cazé TV?
2: Quem?
1: Cristiano Ronaldo.
3: Cristiano Ronaldo.
0: Live Mode. CR7.
3: O Cristiano Ronaldo colocou um dinheirinho ali.
0: O Cazelli,
2: vai dar entrevista, então.
4: Eu dei a notícia e ninguém prestou atenção.
0: O Cazelli já foi estagiário lá da TNT, viram o potencial dele. Aí ele tava com aquele canal no YouTube, lá ele fazia, streamava, né, Alba, que você usa esse termo.
7: Sim.
0: Né? Na outra plataforma.
7: Na Twitch.
3: Então, mas a Cazé TV começou com o Cazé.
0: Isso.
3: Que é o Gordão.
0: Sim.
3: Começou com o Cazé. E aí essa Live Mode, esses caras da Live Mode, era o esporte interativo. Isso. Esse cara, ele compra, ele é sócio, ele vende os eventos da UEFA e da FIFA, os eventos de esporte, ele vendia para a América do Sul. Ele vendia patrocínio e tal. E aí ele comprou...
0: os direitos.
3: Ele comprou a Cazé. A Cazé hoje é do esporte interativo. Isso. Que é essa impressão. Dois sócios.
0: Perfeitamente.
3: E tem grupos aí. Tem grupo isso, investindo. Sim. Tem muito dinheiro investido.
7: Muita grana.
3: E é uma opção.
0: Eles são donos de todas as transmissões dos jogos da Copa do Mundo. Mudou o jogo. Antes a Globo detentiu.
3: Então, mas por exemplo. Ele vendia... ele repassava os direitos, isso, certo? O direito é lá da FIFA, aí ele comprava e repassava.
0: Isso.
3: Como ele tem um canal agora, provavelmente ele vai pagar menos.
0: Possivelmente. É isso aí. Esse é o business do futebol.
3: Vale. Por quê? Muito. Porque, por exemplo, se eu tenho, eu repasso para você o canal. Por isso que ele está transmitindo todos os jogos, porque a Globo não quis.
0: Sim, sim.
3: Né?
0: É isso.
3: A Globo não quis esses jogos de madrugada.
0: Exato.
3: E aí, como ele já tinha o pacote, ele falou, transmito eu.
0: Deixa com o Cazezão aí.
3: O que você acha, 3 professor?
2: 3 milhões de
3: madrugada. Você que é mais esperto que
4: eu
3: a gente.
4: Eu acho... não sou. Mas eu acho que para TV aberta, você tem um custo de oportunidade grande. Ou seja, você deixa de passar, às vezes, um programa que é relevante, inclusive, para patrocínio.
0: Sim.
4: Jornal da Globo, não sei o que lá. Pro YouTube, não. O Cazé vai passar o quê, esse horário?
2: Não tenho.
4: Ele vai ficar fazendo debate bola. Então... pro Cazé, inclusive no YouTube, a gente faz aqui direto. A mesma empresa pode abrir transmissões simultâneas.
2: Várias lives, né?
4: Então,
3: então, mas pro patrocinador, é muito melhor colocar na Globo. Por quê? Porque na Globo entra no Jornal Nacional,
0: sim,
3: no
0: sim.
3: Jornal Hoje e no Jornal da Globo.
4: Você tá supondo que o valor Copa é o mesmo.
3: Não. Ele paga mais. Porque então, Copa do Mundo, patrocínio, Gillette... Continental, tô falando das anos 70.
0: Nossa, sim.
3: Cigarros Continental.
0: Raider, de férias para os seus pés.
3: Coisas antigas. Por quê? Porque vale mais a pena esse comercial no Jornal Nacional, que tem uma puta do audiência, do que um jogo de madrugada. Então custa caro. Então, custa caro.
2: É melhor não passar.
3: O pacote custa caro. Mas tem que custar.
4: Tem que custar, senão, claro. Inclusive, falam que tem chance das emissoras, não vou citar nome, que compraram os direitos, não conseguirem se pagar.
0: Caramba.
4: Porque é muito caro o direito de Copa do Mundo, muito caro mesmo. Então, se você não conseguir vender quase todas as cotas, você está no prejuízo.
3: É,
0: mas vamos lá.
3: Que aula, hein?
0: Que aula de entretenimento agora, aí que vocês deram.
2: Para seus pés.
8: Você pode de Brahim de ir no meio campo. Ancara Brahim, Ancara Brahim. Ancara Brahim, Ancara Brahim.
3: Osmar Santos.
0: Tira o Lino de
3: São Osmar Santos. Será bom também.
0: Pimba na gorduchinha.
3: Quedê, vamos lá? O que você quer, professor?
0: Mais uba.
3: Estados Unidos. Mais uba?
0: Mais uba?
3: Mais uba?
4: Mais uba?
0: Mais uma?
3: Mais uba?
4: Cadê o animal? Mais uma? Vale,
3: animal! Entre o animal!
0: Mais uba!
3: Entre o animal!
0: Pato rindo. Seu pato
4: dono. O dólar nesse momento opera em queda de 0,63% e pode ser comprado por R$5,06. Isso é claro que é o dólar comercial.
2: Não, tá cabeça toda.
4: Ele vira a cabeça, se
0: entorna. Ele tá de fralda.
2: Tá de fraldão, o patinho.
3: Ele vira pra enxergar.
2: Bonitinho.
0: Já acabou, senta a música, lá, acabou a música.
3: Você quer
0: música.
3: Fazer agora?
0: R$100.
3: Senta lá, o pato. Senta lá que o homem
0: Patolino.
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3: Breakzinho? Então vamos fazer breakzinho o break agora para nossa rede de rádio. Muito obrigado pela sua audiência. Hoje, Paulinho Gogó, daqui a
0: pouco aqui no Pan. Sim,
3: eu vou aproveitar este break agora do Reginaldo. Vai lá, Reginaldinho.
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17: Só completar. Então, e o fuzil, ele vai fazer o trabalho para a seleção brasileira. E ele, se o Brasil perder a Copa porventura, certo, ele prometeu raspar a cabeça.
18: Oba.
17: E vai ficar um ano sendo chamado de
19: tamanha confiança.
17: Chibio de Moraes.

0: Ele será olha o Chibiu de Moraes. Que
1: bonitinho.
2: Brasil e Portugal.
0: Certo? É isso?
3: Brasil e Portugal.
2: Brasil ou Portugal? Eu tenho tamanha fé nas ervas que eu bati na coxa do Neymar, no banho que a gente entregou. E, aliás, ontem nós soltamos uma bomba, já descobrimos o nome do hotel que os presidentes das seleções estão. A gente vai atrás, Emilhão, pra você. E boa, vai dar Brasil, com certeza.
0: Amém. É isso aí, está aí Fuzil, o herói do show. Brasil, diretamente dos Estados Unidos. Estádio muito obrigado, Unidos. Fufu! Muito bem, o que mais? Bom, vamos pra onde?
3: Vocês que mandam. Sammy?
0: Você que manda.
1: Mais uma?
3: Mais uma.
0: Mais uma? Quer mais uma?
1: Mais uma?
0: Mais uma?
3: Mais uma. Mais uma. Estamos pra mais uma.
1: Por que mais uma?
3: Mais uma. Sobedada. Bicho, vocês viram? O André Mendonça?
0: Opa, claro. Vocês
3: viram ou não?
0: Claro.
3: Parece que agora engrossou o caldo.
0: Precisa saber pra onde vai, né?
4: É, pra onde vai o caldo.
3: Olha,
4: é.
3: Ele existe um embate no STF, né? Obviamente, por todas as notícias, o André Mendonça, que é o ministro do STF, derrubou, Emílio, o sigilo do arquivo do Luiz Felipe Machado de Moraes, Mourão, o famoso sicário, no caso do Banco Master. E aí as investigações apontam que tinha uma rede, obviamente, criminosa, liderada pelo Vorcarão. E aí o Mendonça destacou novas revelações que vocês vão ver agora na tela. Vai lá, Mendonça.
5: Tem mais coisa por vir. Eu havia determinado que fosse preservado o iCloud do sicário. Essa semana eu determinei a quebra desses dados. Vamos ver o que virá de lá. Que deixou a irmã do sicário passando mal.
0: E a irmã já viu.
3: Exatamente.
0: A irmã já viu o que tinha lá e disse que ela ficou.
3: Sim.
1: Falou, né? Que vai destruir o nome dela a família.
3: É, Joana falou, Mourão.
0: Vai destruir a família. Que é a irmã do sicário. Vocês lembram do sicário que se matou?
3: Que isso,
0: né? Se foi, matou, né? Na prisão. E aí.
3: E ela disse.
0: E segundo o próprio ministro, realmente que tinha uma dúvida que se teria mandado matar, gente, ele tirou a própria vida e foi lá. Ele
3: perfeitamente.
0: Foi investigar isso aí.
3: O sicário era onde, né? O Vorcaro mandava, né? Ele fazia algumas coisas. Tem muita polêmica com
0: e diz
3: o sicário.
0: Que tem mais policial envolvido.
3: Perfeito.
0: Tem muita gente envolvida aí nessa história.
4: Peixe grande. Tanto.
0: Agora, precisa ver aonde vai chegar, sim, né? Porque vocês sabem, chega num lugar...
3: Olha, mas é pela primeira vez que eu vejo o embate tá, né, mas com mais calor dentro do STF.
0: Do Gilmar?
3: Ah, lógico. Por quê, Emilhão? Tem lá Gilmar Mendes, temos o nosso ministro Alexandre de Moraes, tem o Toffoli. Então, assim, entre os ministros... Até agora, eles
0: tem
3: não...
0: Tem o fala aqui, não
3: sistema,
0: é...
3: Sistema, vamos do sistema.
0: Tem o trecho, não é Lava Jato, não. Tem isso aí ou não?
3: Vamos embora.
0: Vamos lá, põe aí o trecho.
3: Fala, né, pro Gilmar. Vamos.
5: Até porque há uma perspectiva... Parece que certos setores atuam...
3: Isso é do sistema.
5: Tudo que querem é criar um vício. Há um sistema articulado para isso. Eu não sou cego. Eu tô acompanhando... assistindo os movimentos.
6: Não, eu acho que todos nós devemos zelar para evitar ensejarmos não só a nulidade, mas a hipótese de suspeitas sobre a condução do...
5: E mais que isso, ministro Gilmar, tentativas de obstaculizar as investigações.
6: Não, isso é grave.
5: Gravíssimo.
6: Gravíssimo.
3: É que o Gilmar Mendes, ele cita Lava Jato, né, no momento também, e aí o André Mendonça também rebate a história da Lava Jato, e tem a tal da delação que é seletiva pra gente finalizar.
0: Então, o advogado chegou pra... Ah lá, roda aí.
3: Vamos lá.
5: Perderam o pudor, ministro Gilmar. Queremos fazer uma delação seletiva. Falaram na minha cara isso. Eu disse, não faço questão de delação. Agora, delação seletiva, comigo não.
7: Comigo não.
3: Bicho.
1: Deus proteja
3: o Mendonça, viu? Mudou.
1: Duas vezes
3: o
1: avião dele deu problema.
3: Mudou.
1: Deus abençoe e o proteja.
3: Não, não precisava de um protagonismo de um dos ministros para ele também ir até
0: mas
3: o final
0: ele
3: do
0: caso. Mas você viu que ele fala, nessa história, eu sou elo mais fraco, sou eu aqui.
3: Sim. Perfeito, porque que ele é o elo mais fraco? Porque tem interesses dentro lá dos poderosos que estão também dentro da investigação, que não falam absolutamente nada. E eu acho incrível.

0: horrível ele falar sobre delação seletiva, porque realmente é. Sim. Qual é o interesse de colocar um áudio e não colocar outro?
1: Exato.
0: Por que que não responde da relação de advogados ou de tudo mais? Agora o bicho pegou não só para os ministros, como também para o senhor Hugo Mota. Você sabe que o Hugo Mota também teve supostamente relação com uma hospedagem de luxo. Eu até separei, Bernardo, eu sei que é meio no real time, aqui nosso jornalismo é muito factual, né? Não são notícias de ontem, são de hoje, que é o hotel onde supostamente em Lisboa o Mota ficou hospedado, presidente da Câmara, lá em 2024. A informação faz parte também dessa operação que é o Compliance Zero, que a gente já sabe que investiga. Ó, que belíssimo hotel. Olha, hotel com lareira, Emilhão. Ó, o sofá do hotel lá em Lisboa, barato. Não
2: parece
0: foi.
2: A sala do Samidano.
3: Exatamente. Eu ia falar agora.
0: Olha, dá pra correr no hotel. Se você for pra varanda do hotel,
4: no rooftop
0: você consegue correr. Então, assim, a gente tá falando do senhor Alcolumbre, a gente tá falando do Ciro Nogueira, a gente tá falando de todos que estão envolvidos, inclusive o Hugo Mota. Ele pagou o sistema inteiro, que não seja uma delação seletiva, como disse o ministro André Mendonça.
2: Boa.
0: Mudou
2: um advogado chegou para ele.
0: Sim. Vamos fazer o seguinte.
3: Vamos fazer um Leonardo.
0: Eu te passo algumas informações. É. Vamos por esse lado.
2: Você
0: né?
2: me ajuda e eu te ajudo. Isso. Ó que cara de pau.
0: E olha o timing.
3: É isso que eu falo. Agora, que Deus advogado. O proteja, viu?
0: E você quer o timing da notícia que mais assusta com tudo que eu tô trazendo aqui?
5: Diga.
0: Hoje está muito competente. Parabéns, Zuckerman.
5: Parabéns.
0: O ministro Gilmar Mendes votou para quê? O que ele quis votar agora? Qual que é a última votação do seu Gilmar? Soltar sabe agora. Quem? O Felipe Vorcaro, que transferiu também o Henrique Vorcaro, que é o pai do Vorcaro, no meio de tudo isso...
2: Então, mas essa é que era a história lá, né?
0: Exato.
2: Que o Gilmarzão já queria soltar
0: isso,
2: o velho.
0: Isso, queria soltar.
2: Porque, e aí lembraram da Lava Jato, história toda, e aí surgiu esse embate. Nas entrelinhas, o ministro falou...
0: Deu toque. Olha, aqui não.
2: Mas isso aí a gente vê acontecendo na Suprema Corte do Brasil. Isso me lembra, sabe o que, professor?
4: Do quê?
2: Pandora. Você conhece a história caixa, de Pandora?
0: Caixa.
2: O vaso de Pandora? Porque o vaso de Pandora...
0: Como é que é o vaso?
2: Era o seguinte, tinha o vaso.
0: Certo.
2: Aí Zeus falou o seguinte, cuida de tudo isso, mas não mexe.
0: Não abre.
2: Não abre o vaso.
4: Ninguém pode saber o que tem
2: dentro. Ninguém pode saber o que tem no vaso. Você cuida desse vaso. Aí Pandora foi lá.
0: Viu, né? Não aguentou.
2: Falou, puta, não aguentou, abriu. Aí de Pandora saiu todas as desgraças.
4: Todos os males.
2: Guerra. Não,
4: Zeus falou
2: sim,
4: isso.
2: Sim, guerra.
4: Deus dos deuses.
2: Peste. Desgraça. Saiu tudo que era desgraça. Aí desesperadamente Pandora... E só sobrou uma coisa dentro do vaso.
0: O quê?
2: Que é a esperança.
0: Ah, meu Deus.
2: Então, a gente tem a esperança nesse
4: que
2: cara.
4: A última... Que é
2: a esperança da Pandora que a gente tem aí.
0: Opa!
2: Chama-se André Mendonça.
5: É o Neymar da seleção.
0: Porque falaram,
2: então,
0: né?
2: Então, é o seguinte.
0: Bela analogia.
2: Esperemos que, pelo menos, a gente alguma coisa revelada dessa vergonha.
0: Exato.
2: Que se transformou o nosso querido Brasil.
0: Perfeito.
2: Não é?
0: Tem muito menino Zeus lá dentro. Sim, e fala para não abrir a Pandora, mas se tem esperança com André Mendonça, vamos torcer muito para isso acontecer. No meio disso...
2: Professor?
0: Chega? Professor, tá bom, vai. Senão eu vou ficar... Tem mais
2: tem o Lula, né?
0: Tem
2: o
0: muito. Lula... Hoje tá completo aqui.
2: O Lula tava no G7 ontem.
0: Você viu a participação? Fone, né? Primeiro tem o vácuo do Trump, né, no comecinho. Depois eles se falaram rapidamente.
5: Ficou avulso, né?
2: Ficou avulso.
0: Ficou. Lá no G7.
5: Ele bolou o chapéu.
2: Você viu que o Trump falou, eu sou o chefe de todos eles.
0: Exatamente. O Trump tá gordo, hein, meu?
4: São todos os meus funcionários.
2: O Trump é altão,
4: meu.
0: Não, mas ele tá um bucho.
2: Não, mas ele é altão. Ele é grande, ó.
0: Ele
3: parece um alce.
4: Ele é corpulento.
0: O Trump chegou na reunião lá pro Macron e falou, I am the boss. Respeita o chefe, papai.
3: Lógico.
0: Mostra lá, ele andando aqui rapidamente.
4: Quem
0: tem...
4: é o pai?
0: Quem que é o papai? Olha ele fala agora. I am the boss. I am the boss. Tá certo. Dá um sorrisinho e cumprimenta lá o Macron. Agora, a pauta do momento seria... Porque o Lula é de esquerda?
5: Ou de direita?
2: O Lula é qualquer
0: O Lula
2: coisa,
0: é o quê?
4: Né? O Lula é tipo Lula.
0: O Lula
3: é pagando bem, cara.
0: É, porque teve também uma participação do Lula. Ele falou assim, preste atenção, você é esquerdista, hein? Lula disse, no G7. Eu nunca fui esquerdista. Lula na reunião lá do G7. Esse áudio, obviamente, a gente vai colocar agora. Foi vazado.
4: Ele é populista.
0: Mas não, a gente vai narrar o áudio. Se você não quiser, você entra lá no canal da Jovem Pan da internet. Tem um áudio, tá lá no meio da reunião. E o Lula, nesse momento, fala o seguinte. Eu nunca fui esquerdista. Ele está falando quando ele encontra lá um dos ministros da França. E aí o presidente Lula foi gravado dizendo que o mundo não é de esquerda. E nem de direita. Que ele é do quê? Vai para lá ou vai para cá? O Lula vira a ideologia muda de acordo com a mesa que você senta, Samidana.
4: Ele é pró-Lula. Então ele fala as coisas que são boas para ele. Ele quer continuar no poder, seja falando mais para a esquerda uma hora, mais para a direita, por isso que é tão populista, isso se chama populista.
0: É, você sabe que o Lula, ele sempre buscou o protagonismo, né, internacional. Cadê o Lula Mandela? Sentou lá com o Zelensky, não resolveu nada, sentou de novo com o Zelensky agora...
4: Ia resolver a Ucrânia.
2: Mas ficou avulso, porque ele não foi, ele não é do G7.
0: Não.
4: Ele já foi...
0: Tem uma amizade com o Macron falou, vai lá, senta na mesa.
2: Que nem aquelas festas que você vai meio...
4: Você
2: vai meio
4: de bico. O Kiko na festa.
0: Sabe quando você vai na festa? Posso levar meu filho?
2: Mas olha como ele ficou lá na hora da foto. Pra quem não acompanhou... Olha só, tá todo mundo ali,
0: os
2: né?
0: Líderes,
2: essa
0: né?
2: é a foto oficial, os líderes do G7, que são as sete maiores economias, tá, não sei o quê. Aí ele fica no canto. Ele fica no canto.
3: Sim, fica no cantinho.
2: Ele fica avulso.
3: Muito avulso.
2: Ele fica muito avulso.
4: Parece um gnomo, lá.
2: Tá vendo? Ó? Fica avulso lá. Esse é o papel nosso.
0: Coisa.
5: O objetivo diplomático
0: do Lula.
2: A diplomacia do Brasil.
0: É baixar.
2: O que mais? Vamos lá,
0: vamos,
2: professor?
0: Bora,
2: solte a vinheta que o nosso professor chegou!
1: Foca na economia! Foca na economia, Samuel Dana!
0: Ô, Dudu!
4: Muito obrigado! Salve, Reginaldo! Olá! Combinei com o Bernardo? Bernardo, atenção! Temos uma mudança sobre falas. Então, tem a fala do Haddad na época que ele implementou a taxa das luzinhas, tem a fala agora e já aviso, tá? 2027 vai voltar a taxa da blusinha, só um temporário. Mas primeiro, Bernardo.
2: É só pra ganhar a eleição.
5: É só pra eleição.
4: É só nesse período
0: é
4: que
0: é o bumerangue,
4: vale
0: vai, isso.
4: Mas vamos lembrar quando foi implementada a taxa das blusinhas, o que o Haddad falou?
6: Tá havendo uma espécie de concorrência desleal por parte de alguns sites, não de todos. Então isso está sendo investigado e pode ser coibido. Então a maneira de você coibir isso é garantindo a concorrência igual para todo mundo.
4: Isso foi em 24. Ela começou a valer, a taxa começou a valer, não é a data da entrevista, no dia 1º de agosto. Aí, tempo se passou, popularidade e pesquisas foram divulgadas e aí a gente tem o Haddad, recentemente, o que ele falou. Bernardo.
7: Hoje, quem está cobrando a taxa das blusinhas é o Tarcísio. O governo federal, quem começou a cobrar a taxa das blusinhas foram os governadores.
3: Ah, para.
7: E posso
3: pelo amor
7: coisa?
3: De Deus, velho. Não tem vergonha.
7: Eu sou da opinião de que eles estavam corretos ao analisar a desproporção entre o que o varejo pagava e o que vinha de importação. Tinha uma discrepância que os governadores tentaram corrigir, corrigindo por unanimidade.
5: Os governadores. É. Pô, os caras agora impõem uma taxa federal.
3: A cara nem treme.
2: Manoel, o canhoteiro.
3: A cara não treme.
5: É isso aí.
2: O canhoteiro, ele é danado.
5: É.
2: Você percebeu que o Lula, ninguém cumprimentou ele. Ele se cumprimenta.
4: Ele é.
2: Você percebeu isso?
5: Não.
2: Coloca de novo aquela imagem. Porque é bom a gente ver isso. Porque é como o Haddad. Ele fala
5: Sim.
2: qualquer coisa.
5: E ele mesmo aplaude.
2: E ele se cumprimenta. O Lula, olha lá.
4: Se parabeniza.
2: Você vê que eles estão... Não, ele se cumprimenta. É. Pode... Reparem essa imagem.
4: O alto cumprimento.
2: Tá lá, todo mundo se cumprimentando, tal, não sei o quê. Todo mundo falando, todo mundo ali, um do lado do outro. E ninguém percebe a presença do nosso querido presidente. Aí... Ele é na foto oficial. Aí, certo. Na foto oficial. Agora, perceba que ele está muito avulso. Tá. Ele olha ali, ó, quer ver daqui a pouquinho. Ele percebeu que ninguém está nem aí com ele. Aí ele faz um gesto e ele vai se cumprimentar. Lá, ó, ele
0: dá um tchauzinho.
2: Dá um tchauzinho. E ele
5: se cumprimenta.
2: Ele se cumprimenta. Quer dizer, tem um que é mais fechado que eu estava vendo agora. Acho que é isso aí, ó. Ah lá, eles cumprimentam. Ninguém o cumprimentou, ele vai lá se
4: cumprimenta. Não tem problema. Uma
2: salva de
5: palmas. Oi, Lula, tudo bom?
2: É sensacional.
5: E aí ele vai falar que todo mundo cumprimentou ele. Entendeu? Depois a narrativa é essa aí.
2: Sensacional.
3: Vamos aplaudir.
5: Selo canhoteiro de qualidade.
2: Sensacional, é impressionante. E o Taxado, hein?
3: Tá. É, jogou.
5: O cara não
3: jogou.
5: Tem mais o que fazer.
2: É culpa do Tarcísio.
4: Não, não. E as taxinhas, eu falei, mas talvez não dei a ênfase necessária para o Morgado, para a Paulinha, certo, para o Delari, para toda a turma, que é só temporário. Não estão cobrando agora na eleição. 2027 volta para todo mundo. Independentemente se é a favor ou contra, que a gente quer mostrar aqui como eles são inconsistentes e populistas.
5: E pelo menos deram uma folga pro Bolsonaro, né? A culpa agora é do Tarcísio. Agora vai pro Tarcísio.
8: Nós podemos disputar a eleição, nós podemos brigar na eleição, nós podemos fazer o diabo.
2: Na eleição se faz o diabo. O que mais, professor?
4: Ah, tem muita coisa, ó. Teve também uma pesquisa. Essa pesquisa saiu ontem à tarde, então a gente não conseguiu falar aqui, que é da CNT-MDA. Onde foram ouvidos 2.002 eleitores presencialmente entre 10 e 14 de junho em 143 municípios. A margem de erro é de 2,2 pontos percentuais. No primeiro turno, o Lula aparece com 41,8% contra 28,2% de Flávio. Em abril, a vantagem era de 9 pontos percentuais para Lula. Agora foi para 13,6 pontos. E no segundo turno, o Lula ainda está mais confortável. Ele está com 49,3 contra 36,8 do Flávio. Falam que duas coisas afetaram, e isso obviamente pode mudar, fazendo o link com o que o Dani trouxe muito bem sobre Obrigado. O André Mendonça. Primeiro é a questão do Vorkaro e o Flávio, que foi aquele áudio, lembrando que ele não fez nada ilícito. O que chamou atenção e que as pessoas ficaram muito chateadas, algumas, é que ele falava que não tinha, nem conhecia o Vorkaro, e depois apareceu o áudio e muita gente falou, mas se ele falou isso, será que tem outras mentiras? Enfim, cabe a cada um falar. O outro ponto é o tarifaço americano. Segundo algumas pesquisas, falam, a população, por uma narrativa do próprio Lula, fala que foi culpa do Flávio. Fala, tá vendo? Ele foi lá e aí a gente tomou a taxa. O que provavelmente não é verdade, até porque a sessão 301 é uma investigação longa.
5: Sim.
4: Mas é isso que é a...
5: Narrativa.
4: A narrativa da população. O que vocês acham? Que foi isso? Que não foi nada? É só um dado ainda muito antes da eleição?
2: Não sei, eu não tinha visto essa pesquisa. Essa pesquisa é nova, né?
4: É nova. Foi divulgada ontem, mas não de manhã. Então, é a última pesquisa que saiu. A outra coisa, que é o Pizza Hut. Vocês viram o que aconteceu?
2: Não, eu quero fazer o nosso convidado. Ah,
4: então faz nosso convidado,
2: então vamos fazer o nosso convidado sensacional. Solte a vinheta, porque já são 13h25
9: de hoje. 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
2: Paulinho Gogó, presente de hoje. Essa do aspirador de pó é boa, né? Casou.
12: Casou.
2: É a primeira coisa, né, Paulinho? É triste, né?
12: A primeira perda.
2: Não é? Quando não tá casado é uma coisa.
4: Um esforço.
2: É uma coisa espetacular. Depois casou, falando.
12: Aí vai, as coisas vão se perdendo aos poucos.
2: E como é que você tá?
12: Tô nesse processo também.
2: Tá? Sério?
3: Essa tristeza?
12: Não, tô brincando. Casado há 23 anos, graças a Deus. Muita
2: tristeza. Acabou de casar, vai até pra Croácia passar um fim de semana.
12: É mesmo?
3: Vai pra Croácia de croca.
2: Acabou de casar.
4: Tem que aproveitar os bons momentos.
5: Daqui a pouco tá no night bike.
12: Aproveita que passa rápido.
4: Pois é.
12: Mas obrigado, cara. Tô feliz de estar aqui. Já há bastante tempo que eu venho conversando com o Helber para poder encaixar.
2: O Helber te enche os
12: nada, nada, nada, nada, nada, não, não, de forma nenhuma. Só fala assim: me dá um tempinho que eu preciso organizar isso, precisa acabar um projeto aqui. E a gente foi ajeitando e deu tudo certo.
2: Boa, boa.
12: Obrigado, obrigado.
2: Obrigado
12: tá?
2: Você ter vindo.
12: Não, você é louco.
2: Você sabe que você tem, porra, tá.
12: Pô, já fui 3 vezes, acho que na rádio, aqui eu nunca tinha vindo. Então,
2: isso aí,
4: muito
2: é isso
4: fã.
2: Aí. Muito
12: comprei sapato, comprei tênis novo e tudo pra vir.
0: Oh. Tá chique. O teu talento é uma coisa impressionante, William. A gente fica apaixonado por isso. É verdade que Carlos Alberto de Nóbrega chorou quando você foi pra Globo? Interrogação.
12: Não.
0: Bastidores
12: então,
0: da praça.
12: Deixa eu falar. Tava conversando com o Pelégio agora. Cara, eu não saí do SBT pra ir pra Globo. Eu já estava no Multishow fazendo. O Pelégio e o Carlos Alberto me liberaram pra fazer o Multishow com o Paulo Gustavo. Eu fazia o Chechel, um jogador de futebol aposentado. Olá, fazia a Vila. E aí depois fui fazer com o Estevão Nabote um programa quase até.
4: É, legal,
12: quase dancinha, infantil, meio infantil, assim, criança com dancinha. Eu e o Estevão Nabote, o dono do lar, depois fazia o Bar do Gogó, mas tudo no Multishow. Eu saí da praça para poder fazer os filmes que eu havia feito, Os Farofeiros, 2018. Pô. Tinha feito, fez muito sucesso, faz sucesso até hoje. E aí começaram a surgir oportunidades, propostas de filmes. Eu precisava aproveitar essas oportunidades. Eu não podia impor, ó, tal dia eu não posso gravar. Eu não podia criar um problema, então eu tinha que aproveitar. E aí essas coisas não se conversam por telefone, se conversa aqui, olhando no olho.
2: Claro.
12: E, cara, mas quando eu ia conversar com o Carlos Alberto, veio a pandemia, parou, o Carlos Alberto foi para um sítio, eu morando num sítio também, meu contrato foi vencendo, eu tinha que falar com ele. Aí conversei por telefone, aí eu chorei muito, ele chorou, que ele foi extremamente generoso comigo, como ele é demais, com muita gente, né? E aí ele falou, olha, vá, aproveite a oportunidade e a gente vai conversando. Então ficou meio que combinado já de eu voltar. Aí ele falou, quando você conseguir organizar a tua vida com os filmes e deixar um dia para gravar a praça, você fala comigo.
2: Os seus filmes fazem muito sucesso.
12: Cara, né? A gente vai gravar, já gravou Os Farofeiros 3, vai estrear no Natal. A gente gravou no Caribe, a gente filmou no Caribe, Farofeiros 3.
0: Aí sim.
12: Eu tô com 4, graças a Deus, 4 filmes para serem lançados. Marido de Aluguel, que é coprodução minha, que eu faço Marido de Aluguel. A coprodução minha do Paulo Fantinelli, do Alexandre Lino. Mentira Tem Perna Curta, que eu fiz com a professora Helena, Rosana Mulholland, esposa do meu amigo Veras, que foi professora Helena. Missão 71 com a Fabiana Carla, que é um filme de humor nonsense, que eu faço o Tony Cruz, que é uma brincadeira com Tom Cruise, né? Que ele tem um charmezinho, aquele humor nonsense, uma voz de dublador. E Farofeiros 3, cara. Tem mais 2 filmes pra gente começar a filmar ano que vem. O Açougueiro e...
0: Caramba.
12: Um Namorado pra Minha Filha.
2: O Paulinho Gogó surgiu no rádio, né?
12: Na Rádio Tupi.
2: Rádio Tupi. É personagem de rádio.
12: De rádio. A rádio foi minha grande escola. Fazia Patrulha da Cidade, que é um programa de muito sucesso até hoje, no Rio de Janeiro. E era um programa ao vivo. É um programa ao vivo até hoje. E eu tinha os aniversários, né? Carnê Social. Só que um aniversário só é interessante para quem está aniversariando e para a família do aniversariante. A audiência geral não interessa muito saber que o João Roberto está fazendo aniversário. E aí eu comecei a pensar naquela possibilidade de criar um personagem para dar os aniversários e, consequentemente, contar uma história. E aí eu saindo da Rádio Tupi, passei no Sindicato dos Arrumadores do Carlos do Porto, numa sexta-feira, e reparei que ali tinha aquele pagode, a galera reunida, aqueles caras com sapatinho bicolor, camisa de seda javanesa, contando história, um falando que foi corno, outro falou que botou chifre, ou falou que apanhou, que a mulher fez isso. Eu falei, cara, isso dá um personagem, o cara que conta derrota, conta vitória, e comecei a compor o personagem ali. Parava toda sexta-feira, ficava prestando atenção na conversa dos caras. Sabe quando o cara aprende uma palavra bonita?
0: Quer colocar em
12: E ele não sabe o significado, ele quer tipo assim, mnemônico. O cara, pô, bonita, né, essa palavra. Ele fala, e aí, Emílio, como é que você tá? Tá meio mnemônico hoje.
0: Nem sabe o que é.
12: Nem sabe o que que é. E eu prestei atenção nisso. E aí, experimentei o personagem no ar, contando uma história, dando carnê social, os aniversariantes, e procurava colocar uma brincadeirinha, né? O Zeca, vendedor de acetona do Meia. Parabéns, Zeca Acetona do Meia. E aí isso começou a chamar a atenção de outras pessoas também que conheciam o aniversariante. Aí comecei a contar uma historinha do personagem. Logo depois, o personagem foi pegando na rádio. Na época era carta, não tinha nada disso. Era carta. Começou a receber carta para dar os aniversários. E aí, em 99, uma produtora que era do Clóvis Monteiro, a Valéria, era produtora do Wagner Montes, na CNT.
11: Caramba!
12: Tinha um programa Sim. na Boca do Povo, na CNT. E ela me chamou para dar uma entrevista, falar sobre rádio. Eu fui. Aí ele perguntou assim, vem cá, você faz um personagem lá na rádio?

0: foi fácil. Ele, como é que é esse personagem? Aí contei, não tinha caracterização, né? Não tinha câmera igual tem hoje. Aí fiz o personagem, no final do programa ele me chamou pra trabalhar com ele, fazer o personagem lá na
1: CNT. Na CNT.
0: E aí eu tive que caracterizar o personagem do meu jeito, né? E eu fui trabalhar com o Wagner Monte, que eu tinha certeza que ele não ia me passar a perna.
1: Jamais.
0: E aí, cara, foi ali, a partir dali do Wagner Monte, que ele falou, faz o que você quiser no programa. Improvisa, que aí eu comecei a aprender a lidar com câmera, né? Aí ele falou assim, olha, aqui a gente não tem dinheiro pra te comprar uma caneta. Eu falei, não, você vai me pagar muito mais do que você imagina. Ele, como assim? Depois eu te explico. É. E fiquei fazendo ali todo dia. Saía da rádio e ia pra lá. Fazendo ao vivo. Fui burilando o personagem. Foi dali que me chamaram pra fazer a escolinha do professor Raimundo. Pediram as fitas daquele... Né, daquela, da, uhum. Algumas
2: piloto
0: fitas ali.
2: Na vida real.
0: Aí eu fui agradecer a ele. Falou, lembra que eu falei que você ia me pagar muito mais do que cachê?
3: Tchau.
0: Tô indo pra escolinha do professor Raimundo. Ele falou, cara, vai com Deus.
3: Aí,
0: pô, até antes dele morrer, a gente se falava direto, cara.
1: É,
0: e o filho dele é muito meu amigo, o Vaguinho.
2: Legal. Agora, a gente tava conversando fora do ar e falando da época da escolinha, né? Que você falou que o programa era diário, segunda a sexta, e você fazia duas entradas nessa semana. Eu queria que você contasse como que foi, que você foi ganhando espaço, galgando espaço aí, e se isso se deve à rádio, essa questão do improviso.
0: Sim, sim, a rádio não pode deixar buraco, né? Espaçozinho para preencher. Eu gravava quartas e quintas, as gravações eram as quartas e quintas. E eu gravava um na quarta, um quadro na quinta. Então eu só ia por semana duas vezes ao ar. E uma vez, antes de começar a gravar, o Chico já estava de professor Raimundo na mesa, assim. Aí ele me chamou, Manfrini, dá um pulinho aqui. Alguém falou, você tem quantos quadros para gravar? Tá gravando um só por dia? Eu falei, não tô. Aí eu preciso te colocar mais, tô pensando em te colocar mais vezes no ar. Você tem alguma de improviso aí? Eu falei, tem. Aí ele, você tá depois de quem? Porque a gente não sabia o roteiro de ninguém.
2: Sim.
0: A gente tinha uma sequência, para eu saber que eu vou depois de você. Sim. Que depois eu vou depois de dentro. Então, tinha uma sequência. Uhum. Quando ele estivesse falando contigo, para eu já ficar ligado aqui, que ele ia me chamar. Ele falou, você vai depois do seu boneco, né? Então fala o seguinte, você vai fazer o teu aqui depois da Fafi Siqueira, eu vou te chamar, fica ligado. O que você quer que eu te pergunte? Eu falei, pergunta se você já foi ao Himalaia. Aí ele, tá bom. Aí eu falei, você não vai querer saber? Ele, não, você falou que tem.
2: Pronto.
0: Então,
1: quero ver se tem. Vai.
0: Ali foi a primeira prova, né? Ele já sabia que eu trabalhava em rádio, então eu acho que ele me deu uma testada. E aí fui, gravei o meu. E quando chegou a vez de gravar o de improviso, é ele. Seu Paulinho Gogó. Aí, opa, fala, professor. Ele, eu fiquei sabendo que o senhor já esteve no Himalaia, isso é verdade? Falei, professor. Aí falei, cara, falei assim, sem pensar. Falei, fato venéreo. Aí ele, não, o senhor tá querendo dizer fato verídico. Falei, não, verídico é quando o camarada ele vai na zona, ele indiquere doença verídica. O que eu vou falar aqui é fato venéreo. Aí ele, tá bom, então, continue. Aí eu contei a história, falei, professor, eu tava praticando alpinantismo. Aí tava subindo o pico do Himalaia. Tava eu e o Birico Tico. A gente tava jogando a corda e fomos subindo, trocando ideia, batendo papo, aquela resenha. Alguém passou ali, fez um piniquique antes, jogou uma casca de banana. Em vez de jogar na lixeira, jogou no chão. Aí, pô, o Birico Tico tava distraído, escorregou na casca de banana. Porra, e caiu, aí. Aí caiu, meu irmão, caiu. Sumiu na neve. Sumiu aquele nevoeiro todo, ele desapareceu. Eu fiquei preocupado, peguei o rock-talk, né? Alô, câmbio! Birico Tico! Aí ele, fala, Paulinho Gogó. Falei, e aí, tá tudo beleza? Ele, tá tudo beleza. Falei, você tá machucado? Aí ele falou, não tô machucado não. Falei, então volta pra gente continuar subindo. Aí ele falou, não dá. Falei, não dá por quê? Ele falou, ainda tô caindo. E aí, cara, essa foi de... Quando acabou o programa, o Chico me chamou, falou assim, ó, eu tinha perdido aquilo, eu falei de improviso mesmo. Falou, ó, sempre que você for contar uma história, eu vou te perguntar se é verdade, você fala que é fato venéreo. Que por ser venéreo vai pegar. Até hoje eu falo fato venéreo. Já gravei CD
1: show, né?
0: de piada com fato venéreo, show fato venéreo. Na praça eu falo fato venéreo. Então ele aquilo ia se perder. Ele que teve a
1: genialidade.
3: Eu tenho um filho de 10 anos que ama os personagens de humor. O que eu percebo que o seu personagem, apesar de ter até falas que são para adultos, as crianças são doidas por ele, né? Você já pensou em fazer alguma coisa para criança? Ou esses filmes sempre pegam o público infantil? Porque na Netflix é um sucesso.
0: Então, Farofeiros é um sucesso, porque tem muita criança. Eu fiz um filme com o Leandro Hassum, que é até um argumento meu, escrito pelo Paulo Cursino, que teve aqui. Os Farofeiros, Paulo Cursino, enfim, os dois filmes do Paulinho Gogó, que estão na Amazon Prime, Paulo Cursino. Vai ter o terceiro agora, no Gogó do Futuro, Paulo Cursino. E a gente... Assim, o personagem, apesar de ser muito malicioso, ser da noite, ser pagodeiro, ser mulherengo, ele é extremamente mulherengo, tá toda hora com caco de vidro, né? É. Pra largar um pingo de sol, aquelas coisas. Então o personagem é muito malicioso, mas apesar disso, eu fui suavizando o personagem. Por quê? Porque eu comecei, depois da rádio, a fazer circo. Circo era muita criança, então eu, por inexperiência, eu até pesava a mão, mas tinha muita criança. Então eu comecei a arrumar umas analogias para a criança não entender, achar bonitinho o jeito que eu falo, e o adulto achar graça do que ele entende, entendeu? Sim. Então isso foi uma... Foi
3: genial.
0: Isso foi uma... Não, mas foi sobrevivência mesmo. Não foi nem assim, cara, o que eu vou fazer? Tive que pensar em alguma coisa. Então eu vou arrumando analogias. Por mais...
4: O que você usava? Fruta você usava? Pirulito?
3: Animal,
2: pio, pio, totô, amassando a lasanha.
0: Não, é só o linguajar mesmo, por exemplo, assim. Posso falar um fato venéreo aqui? Tava falando de casamento, você casou agora há pouco tempo. Opa, eu antes comecei a namorar a nega Juju, ela não tinha colocado a cara na janela ainda, se é que vocês me entendem.
2: Aí já foi, já perdi tudo aí.
0: Todo mundo já entendeu, né? Já entendeu, não precisa dizer. Aí, maluco.
5: Cara na janela.
0: Aí quando a gente tava namorando, eu e o nego Juju, que a gente tava namorando, ela não liberava as entrefolhas, irmão. Ela só ia ali, dava uma limpada na trave. Aí, beleza. Aí, ela falou assim, não, eu não sou essas mulheres que você conhece na madrugada. Sou mulher de família, sou mulher pra casar. Pra conseguir o que eu queria, tive que casar com a nega Juju. Na lua de mel, o fato ia ser consumido. Não ia ter jeito. Isso é fato venéreo, tá? Aí levei ela pro hotel Zero Estrela, bacana pra caramba. Aí, tamo lá no apartamento 205. Eu e a nega Juju, tamo lá em cima. Aí, por lua de mel, ela tava pelada, sentada no meio da cama. Eu tava pelado na beirada da cama. Aí, comecei dando aquela preliminar, né? Preliminar daqui, eliminada ali, daqui a pouco a transpiração dela começou a ficar esfuziante, meu irmão, ela foi arrupiando, falei, tá na hora da martelada, vai ser agora, que tem um passo a passo, você não pode pular a etapa, você não desorganiza toda a sequência, né? Aí, mas eu pensei assim, ela tá sentada pelada no meio da cama, eu tô na beirada, não vai ter alcance, vou trazer ela pra beirada da cama. Aí ela tava sentada, vem arrastando ela assim, ela veio largando aquele choro de lesma. Aí quando eu olhei, a gata já tava com a língua pro lado de fora.
2: É choro de lesma.
0: Aí mirei o picador de gelo na cova do quiabo ali. Aí deu, quando eu fui dar o golpe no sorriso vertical, né? Aí a nega foi e falou: não, para. Eu falei, eu casei com o João Kreber, é isso? Toda hora esse negócio de para. Ela falou: ah, não, é que eu queria que você apagasse a luz. Eu falei, não, apagar a luz não, por que tem que apagar a luz? Ela falou, ah, que eu tô com vergonha. Eu falei, vergonha de quê, nega? Ela, não se depilei. Eu falei, nega, eu só tenho nojo de cabelo na comida. Na testa, pra mim, é franja, entendeu? Eu já comi torresmo com muito mais cabelo e não recrame.
2: Então, cara, é muito bom.
4: Muito bom.
0: Só um pedaço de uma história.
2: Não,
0: aqui.
2: E isso é legal porque, é assim, bom. Essas analogias que você faz, ela tem mais graça. Ela é uma punch já, porque, assim, se você fala a palavra mesmo, às vezes, tipo, fica só uma informação. E isso daí foi a questão da sobrevivência que você falou.
0: Foi por causa das crianças, porque ele falou isso. Tem muita criança muito que bom, adora cara. O personagem. E eu comecei a... Assim, o meu show é extremamente malicioso.
2: Sim.
0: Mas eu evito... É um estilo, tá? É só um estilo.
2: Muito bom.
0: Quem fala. É, cada um tem um estilo. Tô falando eu que fui partindo pra esse caminho. E... De arrumar um jeito.
4: Mas
0: de...
4: é a habilidade que você tem de contar a história. Exato. E a gente imaginar.
0: Vocês imaginaram tudo que eu fui falando.
4: Com certeza. Mas esse é o segredo. O segredo é esse, que é o que rádio dá. Porque o rádio, ele dá a criatividade. Né?
0: Exatamente.
4: Você cria uma história na cabeça de...
5: Você imagina a história.
0: Hoje aqui, por exemplo.
4: É uma habilidade que você tem espetacular.
0: Hoje a rádio... É praticamente uma televisão. Exato, é. Muitas câmeras. Hoje não, de algum tempo.
4: É filmado.
0: Mas antigamente era só
4: Só o áudio.
0: Só na colocação, na impostação, na inflexão. Então, quando eu comecei a fazer a Patrulha da Cidade, não adiantava eu gritar. Eu tinha que fingir que tá gritando. Ô, fulano, quem tá em casa, que criava aquela imagem na cabeça da pessoa. A gente era obrigado a ter essa versatilidade de criar a imagem na cabeça da pessoa sem ela ter imagem nenhuma para vir. Então, isso foi me dando muita experiência.
6: E
0: cara,
6: o personagem convence muito, né? Você vai contar a história. Na vida real, Paulinho Gogó, os caras vêm, acham que você é o Paulinho Gogó também?
0: Acha. Isso aí foi. Olha só, eu tinha um grande problema mental, digamos assim. Como eu sou um humorista de personagem, na rádio eu fazia o Oliver Max, fazia o Esmeraldino Silva, que falava de futebol. Não me peço para fazer, que tem muitos anos que eu não faço, não sei nem qual o caminho. Mas eu falei, será que eu tenho que ter vários personagens, cara? Chico Anísio, 209, Tom Cavalcante, quase 100, o outro, 80. Eu falei, caraca, porque pra você municiar um personagem, é uma mão de obra absurda. Imagina 3, 4, 5. E o Chico Anísio, você viu, o Silva não tinha nada a ver com o Alberto Roberto. Total. O olhar do Haroldo era completamente diferente do professor Raimundo. Cada personagem tinha uma vida realmente, então isso é muito difícil. Aí quando eu fui pra Praça é Nossa, conversando, tive a honra de trabalhar com o Ronald Golias.
2: Maravilhoso.
0: No camarim, perguntei a ele: Golias, me dá um conselho. Ele, pode falar. É essencial que um humorista tenha que ter vários personagens? Ele falou, não. Eu tive 4 ou 5 por acaso, que era a Isolda, o Bartolomeu Guimarães, aquele velhinho que falava e dormia, o Pacífico, o Ala, o Profeta e o Bronco. O ideal é que você tenha um verdadeiro, que as pessoas acreditem que ele existe. Se você tem o Paulinho Gogó, trocador de ônibus, não, o teu personagem, já reparou que o teu personagem é universal, você pode fazer o que você quiser com ele. Coloca o Paulinho Gogó sendo trocador de ônibus. Vai jogar bola? Não cria um jogador, coloca o Paulinho Gogó sendo jogador. Vai tocar cavaquinho? Vai criar um cavaquinista? Não, Paulinho... Aí eu comecei a aprender cavaquinho, comecei a tocar teclado, comecei a sapatear, fazer um montão de coisa, e o personagem começou a ficar encorpado. Então tem gente que me encontra no aeroporto e fala, ué,
3: sua voz é assim?
0: Cadê a roupa? Eu falei, não, o cara acha que eu ando daquele jeito. Então,
6: esse mercado, né?
0: Então isso, olha o conselho que o cara tirou 2 toneladas das minhas costas do Golias.
3: Eu molhado, pessoal.
0: Eu comecei, e tem gente que me encontra, vem cá, o Paulinho Tuntum, teu filho, é bagunceiro mesmo, cara. Manda um abraço pra nega Juju, cara. Pô, o cara acha que realmente existe.
4: Que é autoral, então, né?
0: Foi uma...
6: Você não decepciona quem pede, né?
0: Não.
4: Deixa eu fazer um break pra rede de rádio. Ó, o Instagram do Paulinho é Paulinho Gogó Verdadeiro, o Instagram dele tá aí, ó, pra você seguir o Paulinho Gogó nas redes sociais, Paulinho Gogó Verdadeiro. Vou fazer um break só pra Rede Rádio. Muito obrigado pela sua audiência hoje, Paulinho Gogó conversando aqui com a gente na programação da Jovem Pan.
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10: Na televisão, sim, em horário nobre, na maior audiência do Brasil, ninguém encheu o saco porque a Odete Roitman era escrota daquele
11: jeito. Era vilã.
10: Isso. Era vilã. Por que que o humor não pode usar esse artifício para fazer graça mais?
12: Cara, eu não consigo entender isso.
10: As pessoas
12: isso.
10: não gostam mais de humorista, é isso. A sacanagem, eu acho que é com o humorista, não é com o tema.
13: Depende com quem.
10: Hã? Não é com o tema. Por que que a Odete Roitman pode ser... Porque... E o humorista não pode usar isso...
12: É como... porque o Rodrigo Marques até tem um texto que, né, que ele fala que hoje em dia fazer chorar pode, à vontade. Hoje em dia pode chegar aqui e falar de um problema muito sério e ele ficar mal com isso, ele ficar depressivo, mas isso pode. Agora, contar uma piada aqui, claro que cada um tem o seu limite. Eu tenho o meu limite, eu sei
10: então,
12: até onde eu posso ir.
10: Então, mas por que a Odete Roitman não tem limite?
12: Porque não era humor, era uma desgraça.
14: Mas é ficção igual, né?
10: É a mesma coisa.
14: A ficção é igual, então, né? Porque, a teoria é
10: por
14: essa.
10: Por que a porra do humor tem que ter limite e a Odete Roitman pode escrachar o que ela quiser?
11: Porque a Odete Roitman é bolsonarista.
15: Também, né? Não é? Porque o humor é arte também.
10: Não,
15: tem gente que acha que não é arte o humor. Tem gente que desconsidera. Eu não sei o que enquadrar o humor. Humor não é arte também?
12: Pura arte.
15: Então,
12: pura
15: e aí arte. Porque esse é o ponto do Emílio. Eu também não consigo entender o porquê. Não consigo.
12: Eu acho uma maneira de sei lá, contra o humorista mesmo, né? Eu acho
10: não
12: que
10: sei,
12: é...
10: parece ser contra o humorista.
12: É contra,
10: né?
12: O humorista.
14: Mas porque
12: o humorista,
14: é o rede social.
12: Porque o humorista também, através do humor, ele aponta o defeito do outro, de uma situação, ele usa humor para poder. Então, eu acho que é isso que estão querendo evitar, que eu use o humor para falar de determinada coisa. Tipo, eu vi uma frase esses dias, até falei no meu show, que vocês devem ter visto também, que essa mesma camisa amarela que está unindo todo mundo agora é que vai separar em outubro. Entendeu?
10: Exatamente.
12: Exato. É uma maneira de eu apontar um problema. Então, esse cara está falando isso, então isso aí você não pode falar. Entendeu? Acho que é isso.
14: E dentro da pergunta do Emílio, tem muitos comediantes. O Miguel Falabella deu uma entrevista no Roda Viva e ele disse que o Sai de Baixo não caberia hoje em dia. Não é só ele. Tem um monte de comediante humorista que fala, pô, aquele tipo de humor antigo não caberia hoje em dia. Queria saber o que você acha disso.
12: É, os trapalhões, hoje em dia. A praça, cara, a praça é o único programa que a gente não tem um o Carlos Alberto deixa a gente muito à vontade. Sim. Às vezes ele corta alguma coisa porque extrapola mesmo, né? Mas ele deixa a gente muito à vontade. Ele não pergunta, no meu caso, por exemplo, ele não pergunta o que você vai falar hoje. Então, eu acho que o único programa de humor que tem essa liberdade... É a praça. A pergunta que você fez, eu esqueci, Alba.
14: Não, aqui assim, as pessoas falam.
10: Fala Bela.
14: Que o humor de antes, muitas coisas não caberiam hoje em dia.
12: As pessoas vão. Cada um vai pensando de um jeito, cada um vai. Cada um tem. As redes sociais é que também ajudaram bastante isso. Se eu contasse um negócio antigamente, na rádio. E o cara não gostasse, ele ia falar com o irmão dele. Pô,
15: isso aí chega, legal. Isso aí.
12: Mas hoje o cara vai aqui, ó.
14: É.
12: Então, Alba, isso. Só que isso daí, isso reverbera, vai criando força.
15: Mas já te encheram um saco no Instagram, rede social?
12: Cara,
15: você já foi cancelado pra alguma
12: pouquíssimo, assim, graças a Deus não tem nenhum processo. Porque o meu estilo de humor é um estilo que não existe. A Nega Juju não existe, o Biricutico não existe.
15: Que os negros são chatos, falar, o cara é machista,
14: falar que você é misógino.
12: Não, reclamo muito assim, às vezes, repetiu a piada. Porra, eu conto piada há 30 anos de improviso. Como é que eu não vou repetir? Como é que eu vou lembrar que eu já contei tal história ano passado? Então, isso é... A que é repetida para ele é nova pro outro, que não conhece, né? Então, eu tenho um cara que conhece, que é velho. Exato. Ele conhece muita piada, mas tem o outro que não conhece. Então, eu conto para quem não conhece. E tem uma coisa no meu show que eu não consigo, às vezes, cara. Tem umas histórias que eu tiro do show... E aí eu fico um tempo sem contar, aí as pessoas vão no show e falam, você não contou a do Noronha, cara? Sim. Trouxe meu pai pra assistir a do Noronha. Você já não conhece?
15: Cobra,
12: você já não conhece? Ah, mas eu queria ver o jeito de você contar, é legal. Aí eu coloco de novo. Tem a história. Novo. A da maternidade, eu coloco de novo.
10: Mas o legal é o jeito que você conta.
12: É o jeito.
6: É muito cativante. É o caminho, não é claro, o resultado.
10: É claro,
6: senão todo mundo era um humorista.
10: É uma habilidade que poucos têm, né?
12: Tem uma? Dá tempo?
10: Dá. Claro.
12: Tem uma que eu tava, assim, eu tava meio chateado, né? Minha naftalina tava um pouco adulterada. E eu não tinha tido mais envolvimento corporal nenhum com nenhum caco de vidro, né? Aí o Birico Tico chegou pra mim e falou, Gogó, eu tenho um lugar pra te indicar aí que tu vai dar uma aliviada. Eu falei, aonde? Ele tem três opções, que eu sou VIP dessas três casas. Aí eu falei, quais são as casas? Ele falou, Beco do Prazer, Reduto da Tremedeira... E Lava Jato do Amor. Qual que você quer? Eu falei, meu irmão, eu preciso ir em qualquer uma. Eu preciso expulsar os moradores urgente. Aí ele me deu o endereço, eu cheguei lá. Aí cheguei lá na decepção do estabelecimento. Tava até um conhecido meu, o Jorge Bilisca Pinto, tava lá.
14: Jorge Bilisca.
12: Aí eu falei, ei, Jorginho, tá trabalhando aqui? Ele falou, tô trabalhando. Aí ele, o que você veio fazer aqui? Eu falei, ei, meu irmão, vim dar um cruzo. Aí ele falou, tu vai querer com muita satisfação ou com muita diversão? Falei, meu irmão, do jeito que eu tô roendo beira de pinico aqui, eu quero com muita satisfação. Aí ele falou, então, ó, entra ali na porta direita ali, ó, você vai lá que você vai ter muita satisfação. Quando eu cheguei lá, aí já tinha um caco de vidro me esperando já, só de roupas íntimas, né? Aí tirei a roupa também, aí a gente começou, né, aquela conversa toda ali, aí vai, não vai. Aí eu notei que ela tava meio desanimada. Eu falei, o que tá acontecendo? Ela falou, eu tô meio desanimada. Isso aqui pra mim aqui é uma rotina diária, então pra mim não tem muita graça. Então eu preciso de uma motivação pra poder dar uma incrementada. Eu falei, mas que motivação você precisa? Ela falou, você tá vendo esse espelho redondo aqui no teto? Aí eu olhei, tinha um espelho redondo no teto. Eu falei, o que que tem? Ela falou, se eu olhar lá pra cima e ver uma coisa diferente acontecendo, vai reflexionar em cima de mim, minha energia vai dar uma animada. Falei, mas o que eu tenho que fazer? Ela falou, tá vendo aquele espanador de pó ali no canto com pena de curió. Falei, qual aquele cabo de aquele cabo longo? O cabo do espanador tinha aquela. Sabe aquele cabo que tinha aqueles nozinhos assim? Ah, eu falei, o que tem? Ela falou, se tu deixar eu evoluir ele no final da tua tripa, eu vou olhar o reflexo lá em cima e vou se animar. Eu falei, porra, tu tá de sacanagem comigo. Falei pra ela, né? Uhum. Tu tá de sacanagem fazer uma proposta dessa pra mim. Tem convicção da minha masculinidade masculina? Ué, aí não. Aí
10: já é demais.
12: Aí cheguei pra ela e falei, tu vai contar pra alguém? Aí ela falou, não, é sigilo de 100 anos. Eu falei, tá certo. Ela foi, mandou o espanador, não tem uns nozinhos? Ela foi até o oitavo, irmão. Aí ela olhava lá pra cima, rapaz. Ela virou um negócio de maluco, rapaz. Acabou comigo. Cheguei em casa exaurido, hein? Cheguei em casa exaurido, tomando umas duas injeções de vitamina B12 pra dar um levante. Aí fiquei pensativo. No outro dia, cara, acordei. Essas coisas levam a gente de volta ao local do crime. Cheguei lá de novo. Aí tava o Bilis Capinto. Ah, você voltou? Eu falei, voltei. Aí ele quer ser atendido? Eu falei, é, acho que eu vou ser atendido de novo aí. O que você quer? Com satisfação ou diversão? Eu falei, parceiro, ó, eu tô cansado. Hoje eu vou querer só diversão. Ah, diversão, então, fala o seguinte, você sobe aí a escada, lá em cima tem um salão, vai ter bastante diversão lá em cima. Aí eu subi a escada, quando cheguei lá em cima, rapaz, tinha uns 40 homens assim, em volta de um murinho redondo. Os caras estavam dando risada, eu falei, parceiro, deixa eu dar uma risada aí também. Aí ele falou, olha aí. Aí quando eu olhei lá pra baixo, tinha uma mulher cruzando com um cara vestido com a roupa do Patati Patatá. Aí eu falei assim, caraca, maluco, isso aí é divertido, né? Ele falou, é, isso aí é divertido, mas tinha que ter vindo aqui ontem.
15: Muito bom.
13: Muito, muito bom.
10: Sensacional. Muito bem.
15: Tem show.
10: Ó, vou passar a agenda agora aqui pra vocês. Cruzeiro, dia 31, no Teatro Capitólio. Depois, em Lorena, dia 1º, Teatro Unifateia. Tereza Dávila, em Resende, no Rio de Janeiro. Dia 2 de setembro, Teatro Salesiano, Resende. Pô, quero agradecer. Presença.
15: Muito bom.
10: Pô,
15: muito bom.
12: Sensacional. Obrigado. Posso só falar que eu tenho cartaz em Bangu, no Rio de Janeiro?
10: Pode, claro.
12: 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Sábado às 7, domingo às 7 horas da noite. 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
12: Muito obrigado.
10: E tem também, eu vou passar a rede social, lá tem todo o caminho. Oba. Né?
12: Tem tudo.
10: Então
12: lá.
10: Entra lá, ó.
12: Paulinho Gogó Verdadeiro.
10: Gogó Verdadeiro. Tudo junto. @ Paulinho Gogó Verdadeiro. Você entra lá, tem todo o caminho com os shows. Vale a pena, porque o cara é muito bom. É o nosso querido Mandrini que esteve aqui, muito Paulinho Gogó, que o Brasil inteiro conhece e é muito fã. Cara, obrigado.
12: Obrigado.
10: Show de bola. Obrigado.
12: Tamo junto e menstruado, quem não tem dinheiro.
15: Conta história.
10: É isso aí. Vamos lá, Reginaldinho.

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0: 17 de junho de 2026. É, já tem gol na Copa, hein? Gol na Copa! É de Portugal! Portugal fez 1-0 agora recentemente. Em cima da República Democrática do Congo. 1-0, gol de quem? De João Neve para Portugal, 0 República Democrática do Congo. A gente está de olho aqui nesse jogo. Aliás, aqui, ó.
1: É o caro Pedro.
0: Aí, ó, Fausto Favaro. Aqui, ó, na Jovem Pan News, narrando esse jogo para você. Bom, vamos de música. Planeta DJ tá no ar. Conto com a sua participação aqui pelo 11 98221, falando pra gente, você está a fim de ouvir, tá bom? Quem lembra aí de Tio Evissa, um grupo esse da Alemanha, muito sucesso com a música Olalala, lá de 1997, um dos maiores sucessos da Dance Music nos anos 90 e fez parte da coletânea, se não me engano, Tec

DJ e Pro Days. O Canin Watson, em parceria com o australiano Tyson Bryan, fizeram uma releitura desse hit clássico dos anos 90 que abre o planeta DJ. Bora ouvir.

Boa tarde, Alex. Aqui é a Larissa de Blumenau, Santa Catarina. E eu queria que você tocasse Lost do Vintage pra nós, tá bom? Boa semana a todos.

de Lady. Olha isso. Muito bom, hein? Cara, ontem em um dos grupos de WhatsApp do Planeta DJ, tem uma dezena deles, meu querido Rodrigo postou um vídeo de alguns narradores e comentaristas que estão lá cobrindo a Copa, reagindo a uma música que estava tocando no estádio. Aliás, essa música faz um sucesso danado nas arenas do México, dos Estados Unidos, do Canadá. Eu ainda não vi. Aí eu peguei pra tocar hoje aqui no Planeta pra gente curtir. Vou colocar também uma basezinha ali de Afro House pra dar uma energia a mais a essa música. É o DJ Otzi, Hey Baby. Bora ouvir.

que é participação. Parnamirim, uma cidade muito bonita no Rio Grande do Norte. Parnamirim, beijão pra geral aí. Lucimara tá pedindo uma música. Tem essa música que possa tocar pra mim? Ela mandou vir durante o break, tá, Lucimara? Aí se der, a gente toca sim, não tem problema nenhum. Mensagem aqui, boa tarde, grande Alex. Gostaria de ouvir Pat and Mick, Use It Up and Wear It Out. Abraço, flamenguista, não tá com o nome aqui do meu querido ouvinte, hein? Boa tarde, DJ Alex Casque de Jaraguá do Sul.

0: curtindo a 101.9. Clóvis de Balneário Camboriú. Duvido tocar essa. Ele mandou o link aqui de One Way or Another. Aí é difícil, hein? Essa aqui não dá pra tocar. Oi, Alex. Essa é uma versão de Gangsta Paradise. É muito legal. O Alexandre Rosa de Ribeirão Preto tá me mandando aqui um link também. Vou ouvir daqui a pouquinho com muito carinho, Alexandre. Obrigado pela indicação. Alex, é o Márcio de Santana do Livramento. Esperando o filho fazer a prova de direção. Olha só, boa sorte aí pro filhão. E escutando, e coloca aí a Loki pra nós. Daqui a pouquinho, a Loki. Toca a Lost do Vintage. A mensagem do Fernando de Taubaté. Por favor, que aí, Fat Sync. Tá anotado aqui, meu querido. E, aliás, o Vintage já tocou, hein? E foi o pedido aqui, Larissa Santa Catarina. Nosso querido aí de Taubaté deve pedir ao programa, não ouviu a música. Washington Pink. Ah, tá falando que ele trabalha de Lucas do Rio Verde, Mato Grosso, negócio do Brasil. Na Diana, forte abraço, escuto todos os dias. Ei, eu. Boa tarde, Alex, manda alô. Zão doido. Osmar de Alex Flamenguinho, de Santa Helena, com Terra do Pão de Queijo. Parabéns pelo muito obrigado. Ele tá pedindo aqui Ice MC. Também temos Ano de São Luís. Mara tá mandando aqui pra gente um forte abraço. Tchau. Vamos a mais uma aqui, ó. Fala, Alex. Bora desejar uma abençoada quarta. 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Xandão de Uberaba.
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0: Vamos ver como é que tá aí, ó.
1: Portugal 1-0.
0: Ah, tá vendo? Esse é o meu querido Fausto Favara. Filhas, duas feras aqui da narração da Jovem Pan. Gente, vamos lá. Nossos ouvintes que mandaram mensagens de voz aqui pelo nosso WhatsApp. Bora.
2: Fala, Alex. Boa tarde. Tudo bem? Aqui é o Pablo de Itajaí. Segunda-feira aí pedi uma clássica. Hoje vou pedir mais uma aí, se possível, toca pra nós aí, Dr. Alban, It's My Life. Também um abraço aí pra ti e pra todos os ouvintes do Planeta DJ, a número 1 do Brasil.
0: Valeu, meu querido, pela sua participação.
3: Boa tarde, Alex. Sou França de Ubiratã, Paraná.
0: E aí, França?
3: Sempre aqui no meu serviço, aqui na barbearia, aqui, ó, estamos curtindo a Jovem Pan, melhor do Brasil. Manda um alô aí pra todos os ubiratanenses.
0: Alô, ubiratanenses.
4: Boa tarde, Alex. Tudo certo, irmão? Ótima tarde. Abraço, irmão. Tamo no norte do Rio Grande do Sul. Do aplicativo Rádios Net. Pela Jovem Pan, 1,9 FM. Sou do Seberi.
0: Mandou bem. Próximo ouvinte.
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0: Grosso. E toca aí pra gente. Oi, oi, oi, do Dub Dogs. Jovem Pan número 1 do Brasil.
1: E aí, Alex? É, Marcos de Boy aqui, antenado na 100.1, Jovem Pan de Vitória. Ouvindo pelo aplicativo, dando trampo na pinta. É, Alex, por gentileza, toca pra gente aí, Medusa, pra gente aqui, beleza? Ligadão aqui no... Solta essa pedrada pra nós, obrigado. Tenha uma ótima tarde.

e teve gol na Copa. É da República Democrática do Congo. 1-1 com Portugal. O jogo está no intervalo agora. Deixa eu mandar um alô aqui para o Rafael de Fortaleza, o Pércio de Ponte Nova, Aristeu de Santa Quitéria, a Fernanda de Barra Velha mandou um vídeo aqui do gato dela, o Tom, Rafael Silva, meu querido, meu ouvinte preferido em Minas, Minas não, Espírito Santo, tá aqui participando também, grande Rafa, Everton de BH, Marcondes de Guaramiranga. Por aqui também o Soares de Campos dos Goitacazes. Maicon Arruda na área. Davi de Apucarana. Luan de Campo Verde, Mato Grosso. Geander de Ibirapuera, Espírito Santo. Brasil inteiro participando aqui pelo nosso Whats. Patrick de Tubarão, Santa Catarina. O Teco de BH, Jonas de Joinville e por aí vai. 11 99411 8221. Vamos fechar hoje assim, ó, com Beautiful People.

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Muito boa tarde, excelente quarta-feira. Lá vamos nós curtir muita música boa aqui na Jovem Pan 94,1. Classe especial, ouvida em mais de 50 cidades. Eu sou Luciane Chiodi, tô chegando com Michael Jackson e Justin Timberlake. Love never felt so good.

0: and Flames.
1: Jovem Pan, David Guetta e Sia, Flames. Rolou também The Weeknd com Ariana Grande, Save Your Tears. Seu Jorge, Burguesinha, Olivia Jean, Man I Need. E abrimos a hora com Michael Jackson e Justin Timberlake, Love Never Felt So Good. E é assim que a gente vai, curtindo toda a tarde de quarta-feira aqui na Número 1 do Brasil. Agora no litoral, temperatura agradável na marca dos 21 graus. Tempo tá perfeito pra você continuar ligado aqui na Pan e aproveitar pra pedir a sua música preferida. Conta pra gente, o que você tá afim de ouvir nessa tarde? Manda mensagem pro WhatsApp 47990194 10. E se fez uma foto legal, um vídeo bacana do som bombando aí no seu rádio, marca a gente lá, @ Jovem Pan Itajaí.
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0: Jovem Pan Ray, Where Is My Husband? Também rolou clássica lá de 1987 do britânico Rick Astley com Never Gonna Give You Up. Calvin Harris e Dua Lipa, One Kiss, embalando a tarde aqui na número 1 do Brasil. E Lady Gaga e Bruno Mars, Die With A Smile. Depois do intervalo, trago muito mais pra você que tá aí aproveitando a quarta-feira, ligado no rádio pelos 94,1 FM no litoral e no Vale do Itajaí e também nos aplicativos da Pan. 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

0: Jovem Pan e o sucesso do Coldplay, Paradise. Rola também a Tyrone Shape of You, Ella Langley, Choosing Texas, Tyler Water e Maroon 5 Memories. Depois do intervalo, prepare-se, vem aí as 7 melhores da Pan, a nossa super playlist recheada de sucessos. 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

0: da parada de sucessos aqui das 7 melhores da Pan, Bruno Mars, I Just Might. Em segundo lugar, BTS, Swing. Em terceiro, Taylor Swift, The Fate of Ophelia. Em quarto, Sam Fender e Olivia Jean, Rain Me In. Na quinta posição, Sabrina Carpenter, Espresso. Na sexta, Tate McRae, Greedy. E no sétimo lugar, Lola Young, Messi. Depois do break, tenha a melhor da semana. Continue ligado, aproveitando essa super quarta-feira aqui na número 1 do Brasil. Daqui a pouquinho, 5 horas, tem Missão Impossível. E às 6, tô de volta com só as melhores da Pan pra gente dançar, se divertir e curtir o melhor da música eletrônica mundial.
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5: É quarta-feira! É quarta-feira! Quarta-feira! Eu esqueço toda hora, né?
6: Quarta
5: diferente. Quarta-feira! Quarta-feira! Tenho missão, amor e brincadeira. Tchau, tchau, tchau.
6: Olha só.
5: Aquele é só, menino. Já existe há muito tempo. Faz aí o seu.
6: Nesse ritmo a gente começa, gente. É nesse ritmo que a gente começa o Missão
5: Impossível.
6: Hoje é assim,
5: entendeu? Aliás, a única coisa que eu achei de doce que eu podia, de bom que tinha na minha vida, já me tiraram, que falaram que é doce, aliás. Tô com raiva também. Nosso morango, viu, Rogerinho? Acabei de lembrar. Podemos comer, eu disse que é puro açúcar.
6: É, mas eu senti que era puro açúcar.
5: Por que você não falou? O Rogerinho tem diabetes, eu não posso, eu tô de regime. Então.
6: Eu achei que era um, sei lá, um açúcar diferente.
5: Meu personal falou, ele falou, sua tonta, você tá comendo isso aí, é puro açúcar, eu tô arrasada. Será que foi isso que eu fiquei doente?
6: Aquilo lá tem gosto de não tem gosto de algodão doce?
5: É. Não, é azedinho, mas realmente no Brasil eu nunca comi um morango doce. Tava bom demais pra ser verdade, né?
6: Dia.
5: O Rogerinho é tão malandro nisso aí. Se bobear, ele achou que tinha açúcar e despistou. Qualquer coisa ele fala assim, não, mas a Lígia falou que não tinha nada, né?
6: E continuando aqui, gente, hoje é quarta-feira, 17 de junho, dia mundial do Karatê.
5: Só de brincadeira, quem que arrumou essa música horrorosa, Jorge?
6: Um modão.
5: Não, uma, quem que no modão toca karatê, gente? Esse modão aí, tá, o povo tá doido.
6: Não, é Felipe
5: Cadê
6: Falcão.
5: Cadê o shot, o quentão?
6: Felipe Falcão, ei. Super conhecido.
5: Você não quer perder seus dentes, não? Você leu aí no papel, você não faz a menor ideia do que se trata. Falso. Eu que ainda gosto de coisa brega, entendeu?
6: Eu gosto do Tonico Tinoco, hein?
5: Não, mas Tonico Tinoco é classe, é fino.
6: Meu vô via muito.
5: Milionários é rico.
6: Ah, aquele filme lá, como que é o nome? Mazzaropi.
5: Mazzaropi, nosso palhaço.
6: É.
5: Palhaço é sacanagem. Palhaço é igual do cara aqui. Mas bota o karatê. É o dia do karatê. Tudo a ver com karatê esporte essa música, né? Você já associa na hora. Tocou essa música, você falou, nó! Aí como é que chama aquele? Aurélio Miguel. Não, ajudou aí, nem karatê. Ô, gente, vamos de música, tá? E deixa pra
6: tá
5: daqui
6: começando.
5: A pouco.
6: Começando.

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2: É, e aqui no Missão Impossível eu tenho certeza que tem muita gente com história boa, sabe do quê? De motel. Encontro no motel.
1: Você já foi no motel, Carla? Ah, não, né? Tem dois tipos de mulher.
2: Ah, meu primo me falou.
1: É. Tem dois tipos de homem. Os que já foram no motel e os que voam.
2: Os que voam são o quê?
1: Alguém já viu um homem voando? Entendeu? Então vamos de história.
2: Essa começa assim, ó. Boa tarde, Lígia. Boa tarde, Otávio. Eu sou o Luiz, de Salvador, na Bahia.
1: Aê, aê, aê, aê, aê, aê. Imagina um extraterrestre vem no Brasil, vem no mundo, fala assim: vamos aprender essa língua. Ele vai no Carnaval de Salvador, vai pra Belo Horizonte, pega duas pessoas fazendo um café. Pó, pó, pó, pó, pó, pó. O cara volta sem aprender nada.
2: Há um ano estou em um relacionamento com uma mulher de 45 anos. Ela é divorciada e eu também. Certa vez, um dia antes do divórcio dela ser finalizado, o ex-marido ligou desesperado, dizendo que queria conversar sobre situações do passado.
1: Ai, um dia antes. Vai,
2: que como uma forma de pedir perdão. Ela disse que foi surpreendida porque a conversa aconteceu em um motel, pois ele estava muito abalado.
1: Que bom que eu falei aquela frase antes. Tem dois tipos de homens, que voam e os que vão no motel. Um dia antes, tudo. Tá entendendo o que, que um homem faz pra não ter que dar dinheiro na separação? Até isso. Ai, vamos segundo... lá, vou amaciar a carne, que amanhã, na hora de repartir os bens, eu me saio melhor.
2: Segundo ela, apenas boca, conversaram e nada aconteceu. Ah, gente. Porra, foi conversar no motel e nada aconteceu. Com ex-mulher? Não existe.
1: Ai, não, gente, ainda também não tenho saco pra isso, não.
2: Você tá
1: acredita
2: louco.
1: Que tem uma... Quem que era? Ah, era um amigo. Um amigo da minha prima. E pior é que é da minha prima mesmo. Amigo da Betina, minha prima daqui de São Paulo. Que ele terminou o namoro. E a menina que ele namorava, porque negócio de GPS, alguma coisa, ele pegou. Ela tava fazendo a reunião com... ela. Onde você tá com a reunião do chefe? No motel. Ela falou assim, é... Mas a desculpa dela falou, estavam todos os restaurantes, tudo lotado. Aí eles tiveram que ir pro motel fazer a reunião, ela e o chefe, ó, que chato.
2: Ah, não, que loucura.
1: Juro, teve esse papo. Quem que acredita nisso? Ah, mas enfim, não. Aí ela foi lá, só conversaram. Não,

0: dela e o ex-marido. Antes da audiência de divórcio.
1: Porém, ela ficou com receio de me contar. E eu acabei descobrindo da pior forma. Pela linha do tempo do Google no celular dela, ela disse que eles apenas conversaram. Mas num motel? Poderia ser na rua, na praça, no cinema, no shopping, qualquer lugar. Mas num motel, Lígia? Até hoje eu lembro da situação com certa desconfiança. Atualmente moramos juntos.
0: Te juro que eu ia falar assim, enquanto você tá contando essa história, você tá passando creme no chifre, assim, é um óleo. O que que você tá passando? Você tá lustrando eles, a pontinha, assim, com lixa?
1: Mas a dúvida eterna permanece no ar. Devo realmente confiar que nada houve? Ela sempre disse que não quer mais o ex-marido, nem pintado de ouro, inclusive. Mas, ao mesmo tempo, ficou sem reação quando eu descobri o local daquele encontro com o seu ex. Dá pra confiar? Lígia, você deixaria seu marido ir conversar com a ex num motel?
0: Ó, a frase com humor pra falar pra você, eu ia falar pra você entender o que, que eu acho da situação. Lá vou estar novo. Pra você ver o tanto que eu não acredito nisso. O meu... Meu teria medo de tudo, ele ia estar lá até hoje, pra não sair, entendeu? Isso aconteceu há 46 anos atrás e o cara nunca saiu de lá, não foi visto carro, nada, tudo igual, aquela porta nunca se abriu. Essa seria a situação. Imagina, mas eu sou de outro perfil, eu sou zero, por mais que aqui eu fale com ênfase e tal, é que é rádio, eu quero falar pra vocês as minhas ideias, quando eu falo com energia eu quero passar pra vocês a pegada, a intenção do que tem que ser, mas a última coisa do mundo que eu sou é barraqueira, assim, eu nunca faria nada, não falaria nada, porque pra mim, a maior vingança de todas é ser feliz, é eu ter sucesso, é estar bem. Então, quando tem uma pessoa que é ruim com a gente, ou mal, ou nos fere, quanto mais tempo você ficar ali, é ter perdido tudo. Não é aquela pessoa, tem que estar tudo errado. Então, sair, obrigar, eu não acho que você devia ficar com essa mulher, eu não acho nada, porque não, já começa a mentir.
1: Mas foi um dia antes do divórcio. Tipo assim...
0: Foi lá despedir, né? Última vez só. Lá votar
1: é,
0: novo.
1: É, ué. Mas aí, por exemplo, não precisava falar, né? Sei lá. É que ele descobriu,
0: ele
1: né?
0: Ele descobriu, ainda não falou. Eu não faria isso. É difícil, eu sei o que tá falando. Ó, o negócio é o seguinte, ou você desculpa e não olha pra trás. É. Inventa um jeito de você esquecer isso até na sua cabeça. Mas não foi o que aconteceu. Não foi, tanto você mandou um e-mail, a gente tá aqui falando. Então, se não foi, sabe o que eu te falaria? Você acha mesmo que você não vai arrumar outra? Arruma outra. Daqui a pouco arruma outra. Esquece. Não dá. Tava molhando o biscoito, não contou. Não, ou então você senta com ela agora e fala, ó, o negócio é o seguinte, tá o caos na minha cabeça estranho até agora. Me incomodou, porque é claro, eu sou gente, né? Se eu não incomodasse, eu seria um idiota. Você não me contou, aconteceu isso, eu não... Você vai ter que ficar falando aqui até eu me sentir bem. Se eu não me sentir, acabou. Eu seria dessa, tá? Isso que é um absurdo. Uma coisa que eu falaria era essa. A pessoa ia falar, não, não termino. Aí, o que, que eu ia falar pra ela? Eu ia falar, então tá bom. Nós temos hoje aqui, ó, 24 horas. Quer ficar falando aí? Vamos ver se convence. Porque não dá. Eu não consigo mentir pra mim mesma. E foi pra mim que pediu opinião. Não dou conta, tá, Otávio.
1: Eu também
0: aí,
1: não.
0: Tem coisa até que daria, mas assim, não dá pra desver. Desouvir. É, mas então eu olhar pra pessoa, é mentiroso, é cara de pau.
1: Só que às vezes a forma que a pessoa fala pra você é que não tem como, né?
0: Não
1: tipo,
0: tem.
1: No motel, né?
0: Não, é isso que tô falando, eu desver. Não dá pra gente fingir de bobo e vamos dizer mais. E não contou. E na hora que apareceu, não falou. Chora, se joga no chão. Me chantageou. Era do dinheiro, a pensão, fiquei com medo, fiquei nervoso. Sei lá, a verdade que seja. Foi um negócio, tinha 20 anos. Eu achei que era, não fiquei nervosa. Acreditei porque eu tinha esse... A verdade tem uma força absurda.
1: Sim.
0: Mas não é o caso. Você tá com uma mentirosa que ainda foi descoberta. Pega no pulo, ainda o nega até a morte. Eu não ia querer começar uma coisa assim. Sabendo que tem muita gente no mundo que tá querendo a mesma coisa que você, que é namorar, casar, ter uma relação.
1: E outra coisa, gente.
0: Joga limpo.
1: Para de querer ficar olhando a localização onde tá e fuçar a coisa dos outros.
0: Porque quem procura acha?
1: É óbvio, tá doido.
0: Não é 100% não.
1: Não, uma hora a coisa aparece, mas você ir e ficar
0: vendo. Se eu achar, eu arrebento.
1: Não, imagina você ficar acessando e-mail do seu marido pra...
0: Eu não sei nem o meu número.
1: Pra ver onde ele tá... Entendeu? Porque sabe aqui no Google
0: jamais
1: tem essa.
0: Faria isso.
1: Se você pega o e-mail do Google da pessoa e acessa, aparece todos os locais onde aquele aparelho já passou. Todos. Sem exceção de um. Todos os
0: então
1: locais.
0: Então eu vou comprar outro celular pra ter. Não é nem pelo medo do marido, não. É medo da sociedade. Eu tenho mais medo
1: acredita?
0: Do Léo Dias.
1: Não, aparece exatamente todos os locais e quanto tempo você ficou parado em cada local.
0: Então vamos saber tudo que eu compro.
1: Uhum. É, por que você acha que o Google acha e descobre onde você tá?
0: Pô, Jorge, eu não posso não, eu tenho vida... Eu faço coisas estranhas.

0: possível.
1: Eu quero levar uma vida moderninha. Oh. Deixa minha menininha sair sozinha. Já ouviu isso?
2: Não.
1: Não ser machista e não bancar o possessivo. Ser mais seguro e não ser tão impulsivo. Não
2: okay.
1: sabe mesmo?
2: Não conheço.
1: Mas eu me mordo de ciúme. O traje a rigor.
2: Sim.
1: Que era um fenômeno. Anos, se anos 80 ou 90. Porque eu era criança, entre 80 e 90 aí. O traje a rigor que hoje é o Roger, né? Que fica lá na banda do Danilo Gentili, ó.
2: Ó. Oh.
1: Ó. Ai, ai, ai, ai, aos 40 a mais, tudo feliz. Oh, oh. Mas olha essa letra, que legal. Que continua na mesma, né? Triste, na verdade. Tudo igual, gente, até hoje. Entendeu? O homem tem ciúme da menina, do não sei o que. Que tem de tonto, ó. Ouve aí, gente, também.
3: Moderninha.

0: Olha por que o homem é, ó, inseguro e tudo ruim, sabe por quê? Porque é inseguro. Não se esqueçam, gente, ela é a entrelinha da música. Olha tudo que ele falou. Que ele não deixa a mulher ser independente, que não deixa fazer as coisas dela, porque ele é inseguro e ciumento. Obrigado, Traje.
1: Ó. Oh.
0: E é isso, gostou, Otávio?
1: Gostei.
0: Pensou num tempo, você tá com saudade de tudo aquilo que você não viveu?
1: Eu vivi tudo.
0: É, você não, você é jovem, filho. Você nasceu em que ano?
1: 97.
0: Tem noção? Eu já tinha me buscado até na delegacia quando você nasceu, filho. Lê esse negócio aí, pô.
1: Seguir a vida, vamos nessa, vamos seguindo.
0: No 97 doeu minha vesícula até, vai.
1: Eu a conheci por acaso em um curso que eu fazia depois do trabalho. No começo eu nem dei muita atenção, porque ela parecia fechada e quase não falava com ninguém. Mas com o passar das semanas eu comecei a perceber ela mais do que deveria. Sabe quando você começa a perceber a pessoa? O que aconteceu isso com você, Lili?
0: Tem tanto tempo que eu não lembro, mas eu adoro uma adrenalina, né? Sabe que tudo pode acontecer, tudo pode ser, já dizia Xuxa. O que tiver de ser, será.
1: Gosto. Eu chegava mais cedo só pra ficar perto. Prestava atenção em tudo que ela fazia e sentia falta quando ela faltava. Com o tempo, nós começamos a nos aproximar. Primeiro foi amizade, depois virou uma rotina. Eu mandava mensagem quando acordava, ela falava comigo antes de dormir. E sem perceber, eu já estava pensando nela o dia inteiro. Ela era diferente das pessoas que eu conhecia. Não fazia joguinhos, não tentava impressionar ninguém e falava as coisas da forma simples. Foi isso que me fez gostar dela de verdade. Quando eu estava mal, ela percebia. Quando eu estava feliz, ela também ficava feliz. Eu sentia que finalmente tinha encontrado alguém que me entendia, Lígia. Nós começamos a passar quase todos os dias juntos. Íamos ao cinema, saímos para comer, ficávamos horas andando sem fazer nada importante. O mais estranho é que até o silêncio era confortável, sabe? Eu nunca tinha sentido isso antes. Do nada, estávamos felizes e apaixonados. E foram 6 meses assim, muito intensos. Mas de repente, Lígia, tudo mudou. Ela sumiu sem dar maiores explicações. Queria apenas viver outras aventuras, conhecer outras pessoas e viver novas vidas. Ela acabou saindo da minha vida de forma tranquila, sem briga, sem cena, mas isso foi pior. Depois que terminou, eu demorei muito para me acostumar. E ficou aquela dúvida, sabe? Será que eu falhei? Nós falhamos? Ou ela apenas seguiu a vida, hein?
0: Primeiro eu quero te mandar um beijo e dizer que não tem nada de errado, tá?
1: Nada.
0: Você fez certíssimo em viver as coisas gostosas que a vida colocou na sua frente.
1: Ixi,
0: vai passar um brigadeiro com seu nome escrito, você não vai comer? Vai sim. Agora, como várias coisas na vida, a gente não tem explicação. É claro que a sua cabeça vai ficar procurando uma explicação fechadinha e tal, mas não tem. Entendeu? Pode ser por um monte de motivo. Pode ser porque a pessoa desesperou porque estava apaixonada. Pode ser porque voltou por alguém e tudo. Mas independente de tudo, rompeu-se. Não entendi também. Mas não dá pra entender.
1: Não dá. Eu sempre gostei de viver essa adrenalina, sabe? Da paixão, assim. De conhecer a pessoa, ficar intenso, passar um tempinho, aí depende...
0: Perde a graça.
1: É, daí...
0: Geminiano, né?
1: Quando dá, perdi a graça, dá uma enjoada.
0: Você vê que a pessoa tá na mão.
1: É, eu já...
0: Você faz até conquistar.
1: Aí, sabe, eu já... Blum, já rodava.
0: A paixão da conquista. Vinícius de Moraes também falava que ele gostava era de ficar apaixonado. Pode ser que essa pessoa aí também era do mesmo jeito. O máximo que você tem é que, sabe, às vezes demora um pouquinho mais pra se jogar. Ou aguenta o tranco mesmo. Acho que só se cuida, vai. Não é um problema sobre você. Não acho que você tem que ficar elaborando sobre isso, sabe? Acho que vai, toca na sua aí. Vai de boa. Segue a sua vida, sabe? Faz exercício, faz um curso legal, cuida de você. Não se misture com essa gentalha. Acontece às vezes. Mas tem dores que, dependendo, vale a pena pela parte boa. Tipo, você me perguntasse, você prefere nunca comer um chocolate... ou comer ele só uma vez? Eu prefiro comer uma vez.
1: Eu também.
0: Então pronto, foi feliz aí, curtiu. E de vez em quando tem uns doidos desses. Vai ficar lembrando pro resto da vida. Sinto muito, mas é verdade.

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0: Alô, alô, alô, Missão Impossível Jovem Pan.
1: Alô, alô, Realengo.
0: Aquele abraço.
1: Alô, torcida do Flamengo.
0: Aquele abraço.
1: Alô, você que tá ouvindo. Aquele abraço, que tá um conselho pedindo. Aquele abraço, que tá cheio de cansaço.
0: Aquele abraço. Prazer, Lígia e Otávio. Eu sou Lauro de Natal. Escutem minha música com atenção.
1: Lauro, ah, é isso que você tá cantando, vagabundo?
0: Não, é escutem minha história com atenção.
1: Ai, o Otávio agora já não tá nem lendo, o negócio tá difícil.
0: Conheci a Natália porque um amigo insistiu pra eu ir numa festa que eu nem queria ir.
1: Ai, normalmente é assim, foi assim, né? Que eu conheci meu marido.
0: E as melhores festas que eu fui era a festa que eu não queria ir também, sabia?
1: É aquelas onde tudo pode acontecer.
0: Aham.
1: Uh-huh. Tudo vira, onde você não dá nada, o pau tora.
0: Já fui parar até na delegacia numa dessa. Cheguei tarde, cansado, pensando em ficar meia hora e ir embora. O lugar estava lotado, Lígia. Música alta, gente falando ao mesmo tempo.
1: Adoro.
0: Eu já estava quase indo embora quando encontrei ela sentada perto da varanda, mexendo no celular e parecendo tão sem paciência quanto eu.
1: E olha onde a gente chegou! Tudo que a gente conquistou!
2: Daqui pra frente
1: é só eu e tu! Ele falou isso pra ela, será?
0: Depois daquele dia, começamos a nos seguir nas redes sociais e a conversar de vez em quando. Algumas semanas depois, começamos a sair. De cara, rolou o primeiro beijo. Aquela sensação gostosa de estar com alguém. Ela era toda organizada, muito gostosa. Calma! E sempre chegava no horário. Ó, eu era o contrário em quase tudo. Achei que isso fosse dar errado rápido, mas acabou funcionando. Ela me ajudava a colocar a cabeça no lugar, e eu fazia ela rir quando estava muito séria. Um ano depois, nos casamos numa cerimônia simples. Tivemos filhos e construímos uma família. Nossa história nunca foi perfeita. Tivemos brigas, dias ruins e momentos em que parecia mais fácil desistir. Toda vez em que eu imaginava minha vida sem ela, parecia que estava faltando alguma coisa importante. Que nossa história sirva de exemplo para essa juventude que acha que pessoas e relacionamentos são descartáveis.
1: Concordo.
0: Na vida, nada é fácil e tudo deve ser construído tijolinho por tijolinho. Tô certo, Lígia Mendes?
1: Tá, e é o feeling, o instinto, a música que a gente cantou, Manu Betidão, aqui, combinou. Vamos junto, Otávio?
0: Bora.
1: E olha onde a gente chegou, tudo que a gente conquistou, daqui pra frente é só eu e tu, calando a boca do mundo. Tem tudo a ver e a gente vai montar agora, partir, vamos lançar um CD?
0: Eu acho legal,
1: a gente,
0: hein?
1: Já toca aqui na Pan.
0: O que vocês acham? A gente canta bem ou não?
1: Nó, eu sou a primeira voz. O meu agudo, você não tá entendendo como é que ele vai.
0: Eu sou a segunda voz aqui, mais o grave. Vai, faz a primeira voz aí. E onde a gente... Vai lá.
1: E olha onde a gente chegou. Mentira, não cantaria assim, né? Como a gente, tipo, meio Bruno e Marrone. Vamos de música, Rogerinho, que a gente já tá queimando o filme.

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1: Missão Impossível, quer participar, já sabe, 11-2870-9750. Enquanto está frio do lado de fora, aqui estamos pegando fogo com conselhos de primeira.
2: O que seria uma metamorfose ambulante, Lígia?
1: Eu.
2: Ó. Oh.
1: Raul Seixas,
2: Raulzada.
1: Best Friend de Paulo Coelho. Muito doido, essa música é muito boa. Um pedacinho, vai. Vá, vai, Raulzeira. Diz que ele tomou só dois banhos durante toda a vida. Mentira. Eu adoro. Todo mundo!
2: Prefiro ser.
1: Acelera isso aí, gente. Uma. Se a produção ganha, pelo amor de Deus. Os povos doidão fazem essas interrupções em 3 minutos. Não, acabou.
3: Prefiro

0: fazia mulete.
1: Do quê?
0: Do que ser aquela
1: velha. Querido, é o jovem, né? Se for MC Pipoquinha, você sabe.
0: Deus e a metamorfose ambulante que a gente colocou aqui, Lígia, é porque essa história começa com esse
1: nós
0: título.
1: Nós falamos, falamos e nem teve história.
0: Ai, do Flávio, inclusive.
1: Essa história também, Flávio.
0: O Flávio, o namorado do Walter.
1: Ah, eu gostei dele, eu não voltei a gostar. Você é hétero, não.
0: Eu conheci numa época em que minha vida estava meio bagunçada. Eu trabalhava demais, dormia pouco e passava a maior parte do tempo fingindo que estava tudo bem.
1: O Otávio tá lendo o e-mail e enviadando. Na hora que ele lê, ele fez a mãozinha, tá interpretando.
0: Ele apareceu de um jeito simples. Sem fazer esforço para chamar atenção. Mas acabou ocupando espaço na minha rotina muito rápido. No começo, tudo parecia leve. Pela primeira vez em muito tempo, eu me sentia confortável sendo quem era eu de verdade perto dele.
1: Maravilha isso.
0: Não precisava esconder meus sentimentos nem medir minhas palavras. Só que, com o tempo, começaram os problemas. Eu tinha dificuldade em demonstrar o que eu sentia. E ele guardava tudo pra si. Pequenas coisas viravam discussões enormes. Às vezes, passávamos dias afastados, cada um esperando o outro dar o primeiro passo. Mesmo assim, sempre acabávamos voltando, porque existia um carinho muito forte entre nós dois, né? Teve uma fase em que quase terminamos de vez. Eu estava cheio de inseguranças, e ele, cansado de tentar resolver tudo sozinho. Foi um período pesado, Lígia. Eu comecei a pensar que talvez amar alguém não fosse o suficiente para fazer uma relação dar certo. Mas... mesmo nos momentos ruins, eu percebia o quanto ele ainda fazia diferença na minha vida. Quando algo bom acontecia, eu queria contar pra ele. Quando eu estava mal, era dele que eu sentia falta. Aos poucos, fomos aprendendo a ouvir mais e tentar entender um ao outro, sem transformar tudo em briga.
1: Ufa!
0: E você, Lígia, acha que amar é saber transformar problemas em soluções reais a dois? Estamos juntos há 2 anos e muito felizes.
1: Acho, gente, acho que você tá com o Beth razão, que o negócio é esse. Ou a gente tá junto pra somar, ou é melhor não estar junto. Viver já é difícil, pagar conta, correr atrás, tem os problemas da vida. Vamos facilitar a vida um do outro. Supostamente é pra isso que a gente se encontra, né? Além de amar. Multiplicar alegria e dividir tristeza. Caso contrário, vida que segue. Não vão perder tempo, não. Que é a única coisa que não dá mesmo pra pegar de volta.

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1: Vambora que eu já estou exausta, suando o bigode.
2: Simbore-se, simbore-se. Quanta história bacana hoje, hein? Se você tem uma pra compartilhar, já sabe. É no 11-2870-9750. Manda sua história pra gente, pode ser áudio, pode ser texto. Segue a gente nas redes sociais, @ Missão Impossível Jovem Pan, @ Lígia Mendes e @ Andrade.Otávio. Partiu, gente. Ficamos por aqui nessa quarta maravilhosa. Amanhã tem mais.
1: Eu quero saber uma coisa. Amanhã sempre tem mais. Sempre tem mais. Aqui a fonte é inesgotável. Todo mesmo dia, na mesma rádio, mesmo horário. Mas, entretanto, todavia, eu quero encerrar esse programa com um clássico, né? Porque aqui a gente não segue a moda. A gente dita a moda. Coloca o som, que é o que tá virando no Brasil. Tipo assim, mais hit que a Lu Virginia. Solta o som, Rogerinho. Aê, uma homenagem ao dia do Karatê. Você sabe o japonês, seu Miyagi. Tenho certeza que você treina ouvindo essa música, né? É, antes de fazer o golpe, é antes de ver agora é
3: segura.
1: Tchau, gente.
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1: Muito boa noite, excelente quarta-feira para você que no rádio ou no Zap está aí, aproveitando essa noitinha geladinha, ligado na Jovem Pan 94,1. Classe especial. Eu sou Luciane Chiodi, entrando em cena para esquentar a sua noite. Agora no litoral, temperatura na marca dos 18 graus. E a gente vai agitar, curtir o melhor da música eletrônica mundial com tracks incríveis. Aproveite aquela música que mexe com você quando toca. 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Sobe o som, só as mulheres já começa com o grande DJ e produtor norte-americano Matil. Ele que é focado em música eletrônica, house music e ganhou notoriedade após seus vídeos curtos mostrando prévia de suas músicas viralizarem globalmente nas redes sociais, acumulando milhões de visualizações e seguidores nas plataformas. Então sobe o som pra curtir o Without You, aqui no Só as Melhores da Pan.

trabalhando, estudando, viajando. E ó, a gente tá aqui esperando a sua mensagem também. Aproveita 47990194410 ou lá pelas redes sociais no arroba Jovem Pan Itajaí. Se conecta, escolha a sua opção preferida que daqui a pouquinho vai aquele super alô pra você. Número 1 do Brasil, são as melhores, continua com muita track boa pra gente agitar essa noitinha legal de quarta-feira no oferecimento do Toy Restaurante Pizzaria, que inaugura amanhã a partir das 6 horas da noite. 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Agora prepare-se para curtir essa souzeira, remix muito legal do DJ Big Grand para a clássica de The White Stripes, Seven Nation Army.

Célia, mandou foto do rádio super na sintonia da PAN. Muito obrigada, Evandro. A participação da Kelly e do Rafael de Balneário Camboriú, saindo do trabalho, também na sonzeira. Interagindo, a Carol de Itajaí mandou fotinho do rádio na sintonia da PAN. O Ivan de Balneário Camboriú adora esse programa, só sonzeira topzeira. Mensagem aqui da Lívia de Blumenau, também fez fotinho do rádio super na sintonia, tá amando o programa. A Regi, queridíssima, tá no trânsito terrível de Itajaí, nessa noitinha fria, junto com o maridão, o Irineu, curtindo. E mandou videozinho, já vou ver. Regi, obrigada pelo carinho, tá certo? Tudo de bom pra você. Também recebemos mensagens que não posso ouvir agora, do Edson Bertolini. Muito obrigada, Edson, depois a gente ouve por aqui. Participação também do Rogério de Itajaí, ama esse programa. Interagindo, aqui mensagem da Gabriela, de Balneário Camboriú. Tá indo pra academia e só na sonzeira. E o Sunny, também no trânsito pesado, indo pra casa. E fez aquela tradicional foto do rádio na sintonia da PAN. Valeu demais. Beijo pra todo mundo que tá aqui curtindo com a gente. Depois do intervalo, tem mais uma hora de sonzeira pra você curtir aqui no Só as Melhores da PAN. Se ainda não mandou a sua mensagem, aproveita 47990194 ou lá pelas redes sociais. Você mesmo pode fazer seu vídeo, sua foto e marcar a gente, que teremos o maior prazer em compartilhar no @JovemPan Itajaí.

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9: A número 1 do Brasil, mais uma hora recheada. Com o melhor da música eletrônica, só tem track boa pra você esquentar nessa noitinha geladinha de quarta-feira. 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

Levantando o astral dessa noitinha de quarta-feira, Bibi Rexha e Faithless, New Religion. Quero mandar um alô pro Regis de Brusque, mandou fotinho do luar impressionante, curtindo a melhor rádio. Valeu, Regis! Também aqui a participação da Lívia e da pequena Valentina de Navegantes, curtindo o som da Pan. Muito linda, Valentina, e a fotinho do rádio ali na sintonia. Obrigada pelo carinho de vocês. Por aqui a gente segue na sonzeira.

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Agora que no Só as Melhores da Pan, Milk Pinal, Just the Way You Are.

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0: 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As notícias do governo federal que movimentaram o país no dia de hoje.
1: Olá, boa noite.
2: Boa noite para você que nos acompanha em todo o país.
1: Quarta-feira, 17 de junho de 2026.
2: Vamos ao destaque do dia. Proteção de crianças nas redes, combate ao crime e crescimento econômico.
1: Temas tratados pelo presidente Lula no encerramento da reunião do G7 na França.
2: Grupo reúne as maiores economias do Ocidente e Brasil participou pela décima vez como convidado.
1: O presidente discutiu com países desenvolvidos formas de o mundo voltar a crescer com a inclusão dos mais pobres.
3: O mundo precisa crescer para que a economia volte a crescer. Não adianta crescer só para a Alemanha, crescer só para os Estados Unidos, crescer só para a França. Não. É preciso, sem diminuir o padrão de vida deles, crescer para outros países.
2: E ainda, acesso à água.
1: O Ministério da Saúde anuncia a instalação de quase 21 mil cisternas em 8 estados do semiárido.
2: E tarifa social de água e esgoto para famílias de baixa renda já chegou a quase 2 mil municípios. Pablo Mundinho.
4: A meta é que a tarifa social esteja implementada em todo o país até dezembro.
1: Você vai ouvir também arte e música.
2: O uso de materiais pedagógicos relacionados a essas disciplinas chegou a 45% das escolas públicas em 2024. Natália Koslick.
5: Essa ampliação está associada a melhores notas em língua portuguesa e matemática, além de menores índices de distorção e dade série.
1: Hoje, na apresentação da Voz do Brasil, eu, Mariana Jungmann e Luciano Seixas.
2: E acompanhe a gente ao vivo, acesse radiogov.ebc.com.br ou o canal Gov na sua TV aberta.
1: Regulamentação dos meios digitais, combate ao crime organizado e crescimento econômico equilibrado foram alguns dos temas discutidos pelo presidente Lula hoje em Evian, na França.
2: Lula participou como convidado do encontro do G7, grupo formado pelas principais economias desenvolvidas do Ocidente.
1: A repórter Luana Karen esteve lá acompanhando esse último dia de encontro.
6: No último dia de debates em Evian, na França, o presidente Lula defendeu a ampliação de investimentos em desenvolvimento, infraestrutura e qualificação profissional durante a sessão do G7, que reuniu representantes das principais economias desenvolvidas do mundo. Em coletiva à imprensa, o presidente brasileiro informou que foram discutidas formas de alcançar um crescimento econômico equilibrado que beneficie todos os países.
3: Cada reunião do G7 é a oportunidade da gente discutir com os países desenvolvidos tanto o equilíbrio quanto o desequilíbrio na ordem política, econômica e social, levando em conta a necessidade de cada país. O mundo precisa crescer para que a economia volte a crescer. Não adianta crescer só para a Alemanha, crescer só para os Estados Unidos, crescer só para a França. Não. É preciso, sem diminuir o padrão de vida deles, crescer para outros países.
6: Outro assunto em pauta foi a inteligência artificial. Junto a chefes de governo e de Estado e CEOs das principais empresas de tecnologia do mundo, o presidente Lula defendeu a regulamentação dos meios digitais para proteger direitos fundamentais de crianças, adolescentes e mulheres. E apresentou como um exemplo o Estatuto Digital para Crianças e Adolescentes, aprovado recentemente no Brasil, com obrigações para as empresas de tecnologia.
3: Fiz questão de dizer para eles duas coisas importantes que o Brasil fez: a proibição de telefone nas escolas e, segundo, o ECA Digital, que é a regulação digital mais importante feita no mundo para jovens e adolescentes. E eu queria que eles conhecessem.
6: No intervalo das reuniões ampliadas, Lula teve encontros bilaterais com o presidente do Egito, Abdel Fattah el-Sisi, e com o presidente da Ucrânia, Volodymyr Zelensky. De volta a Genebra, Lula se encontrou com o secretário-geral da Interpol, Valdeci Urquiza. A reunião tratou de ações concretas voltadas à América do Sul para fazer frente ao crime organizado transnacional. O diretor-geral da Polícia Federal, Andrei Rodrigues, destacou a colaboração do Brasil nesse trabalho.
7: Vamos reunir os 12 países sul-americanos num grande esforço para o enfrentamento ao tráfico de drogas, tráfico de armas, crimes ambientais, enfim, todos aqueles delitos que nós pudermos fazer a investigação. Ano passado, retiramos mais de 10 bilhões de reais do crime organizado e agora, com essa nova iniciativa e essa parceria, não só do Brasil, mas de todos os países com a Interpol, vai ser possível ampliar essa capacidade operacional e alcançar patrimônios ocultos.
6: Ainda na entrevista que deu aos jornalistas, o presidente Lula destacou a relação do país com a China e voltou a reafirmar a soberania brasileira, inclusive em relação às eleições. Ao final da coletiva, O presidente Lula embarcou de volta ao Brasil. De Genebra, na Suíça, Luana Karen.
2: Mais água para 498 municípios que sofrem com o período de clima seco.
1: O governo do Brasil anunciou a instalação de quase 21 mil cisternas para garantir o abastecimento nos estados do semiárido.
2: A repórter Gabriela Noronha acompanhou esse anúncio e traz para a gente os detalhes. Boa noite, Gabriela.
8: Boa noite, Luciano, Mariana, boa noite a todos que nos ouvem na Voz do Brasil. Olha, foram assinados hoje as ordens de serviço que autorizam a instalação de cerca de 21 mil cisternas. Essas unidades vão beneficiar 498 municípios em 8 estados, que são Bahia, Ceará, Minas Gerais, Paraíba, Pernambuco, Piauí, Rio Grande do Norte e Sergipe. Para esta ação, estão sendo investidos mais de 250 milhões de reais. Segundo o governo, o objetivo é garantir a captação e armazenamento de água em períodos de estiagem, além de reduzir a dependência de soluções emergenciais no semiárido brasileiro, como o abastecimento por carros-pipa. As famílias beneficiadas foram selecionadas de acordo com critérios técnicos e sociais, priorizando populações em situação de maior vulnerabilidade, inscritas no Cadastro Único, famílias chefiadas

0: de cisternas por meio do programa Cisternas. A maioria das distribuições se concentra nos estados do semiárido do Brasil, mas o programa também beneficia comunidades na região amazônica, assim como em localidades de Mato Grosso do Sul, Goiás e Rio Grande do Sul, e utilizando aí tecnologias que se adequam às particularidades dessas regiões. As cisternas implementadas pelo programa têm uma capacidade que varia de 16 mil a 52 mil litros de água, o que possibilita o armazenamento seguro durante as secas. Mariana, Luciano.
1: Obrigada, Gabriela Noronha, pelas informações ao vivo na Voz do Brasil.
2: E outra forma de garantir segurança hídrica para a população mais vulnerável é por meio da tarifa social de água e esgoto.
1: O benefício já chegou a 1.905 municípios, onde vivem mais de 156 milhões de brasileiros.
2: E a Agência Nacional de Águas e Saneamento Básico, ANA, alerta que o prazo para a implantação ou implementação da tarifa se encerra em dezembro deste ano.
1: A tarifa social foi criada por lei em 2024.
3: A tarifa social de água e esgoto chegou em municípios onde vivem mais de 156 milhões de brasileiros. O benefício garante desconto de pelo menos 50% na conta de água e esgoto para famílias de baixa renda inscritas no Cadastro Único ou que tenham integrantes que recebem o benefício de prestação continuada, o BPC. A implementação ocorre em diferentes etapas, como a coleta de dados do Cadastro Único e do BPC, ajustes de equilíbrio econômico-financeiro dos contratos e a conclusão do benefício pelos prestadores de serviço. A meta é que a tarifa social esteja implementada em todo o país até dezembro, explica Silvano Silvério, superintendente de Regulação de Saneamento Básico da ANA.
4: A partir de dezembro de 2026, já não estará cumprindo a lei aqueles municípios que não tiverem a tarifa social instituída. Isso é muito importante, então é preciso correr com esse processo de obter as informações do Cade Único, do BPC, fazer os estudos em reequilíbrio econômico financeiro e implementar a tarifa até dezembro de 2026, que é o limite dado pela lei.
3: A tarifa social de água e esgoto foi criada por lei em 2024 e busca ampliar o acesso à população de baixa renda a um serviço essencial, com a concessão automática do desconto a partir das informações do Cade Único e do BPC. Reportagem Pablo Mundim.
2: Para facilitar o acesso aos serviços de saúde e humanizar os atendimentos, o governo do Brasil já entregou mais de 3.300 veículos para transportar a população que mora a mais de 50 quilômetros de distância dos grandes centros urbanos.
1: São vans, micro-ônibus e ambulâncias adquiridos com um investimento de R$1,4 bilhão.
2: A medida faz parte do programa Agora Tem Especialistas.
5: Foram entregues 3.300 veículos, entre vans, micro-ônibus e ambulâncias. Muitos desses veículos vão atender pacientes que moram longe e precisam percorrer mais de 50 quilômetros de distância para passar por uma consulta, fazer exames, cirurgias ou tratamentos especializados pelo SUS. Dos 3.300 veículos adquiridos, 1.824 serão entregues diretamente às prefeituras para uso em várias finalidades. Os outros 1.476 vão ser direcionados ao transporte de pacientes de radioterapia e hemodiálise. É o que explica o secretário de Atenção Especializada à Saúde, Mozart Salles.
6: Todo brasileira e brasileiro acima de 50 quilômetros de um serviço de hemodiálise e de radioterapia terá direito a usar o transporte sanitário e numa situação delicada, no caso da radioterapia, até utilizando aí as ambulâncias tipo A.
5: A ação faz parte do programa Agora Tem Especialistas, Caminhos da Saúde. O investimento é de R$1,4 bilhão na compra dos veículos. Mozart Salles, do Ministério da Saúde, destaca que a ideia é reduzir problemas de transporte e democratizar o acesso à rede pública de saúde.
6: O programa ele é uma iniciativa extremamente importante para a democratização, humanização do acesso e qualificação desse acesso. Alguns equipamentos e estruturas, elas são agrupadas em determinadas regiões e cidades. E ao agrupar, você acaba gerando um problema e uma necessidade, que é o deslocamento dos pacientes das cidades menores para os centros maiores.
5: Além do aumento do atendimento especializado e a oferta de transporte, o programa agora tem especialistas, prevê mais atendimentos em exames e cirurgias.

0: Reportagem Márcia Fernandes.
1: Em 2027, tem Copa do Mundo Feminina da FIFA na América do Sul e o Brasil se prepara para sediar a competição pela primeira vez.
2: Durante participação no programa Bom Dia Ministro, transmitido pela empresa Brasil de Comunicação, o ministro do Esporte, Paulo Henrique Cordeiro, ressaltou que o maior impacto do evento será a inclusão.
1: O ministro destacou que a prioridade do governo é trazer o futebol feminino para um patamar de igualdade em relação ao masculino e garantir a permanência de meninas e mulheres no esporte.
3: Pode ter certeza que o maior legado que nós vamos ter dessa Copa não é um legado de infraestrutura física. É uma mudança de como encara o futebol masculino e feminino. De incluir mais meninas e jovens com essa concepção de gênero, fazendo com que o futebol mude e traga as mulheres e traga as meninas para essa prática desportiva. E essa é a nossa principal ideia, fazer com que as mulheres possam efetivamente estar no futebol.
2: O ministro Paulo Henrique Cordeiro falou também dos esforços do governo na ampliação da lei de incentivo ao esporte.
1: A medida, criada em 2006, se tornou permanente no final do ano passado.
2: Na entrevista, o ministro do Esporte ressaltou os avanços a partir da mudança e fez um balanço dos investimentos.
3: Na nossa lei de incentivo ao esporte, nós ultrapassamos, no ano passado, mais de R$1 bilhão investidos. Nós somos um país de dimensão continental, obviamente com carências mil. A lei de incentivo ao esporte precisa efetivamente ampliar o seu alcance para que nós possamos levar políticas públicas de esporte, tanto em infraestrutura, na construção de novos equipamentos, quanto na recuperação de equipamentos já existentes e também de projetos de esporte com qualidade para a nossa população.
1: E o governo do Brasil está apertando o cerco contra ações maliciosas de sites de apostas online, as chamadas bets.
2: Um acordo assinado pelos Ministérios da Fazenda e da Justiça e Segurança Pública vai combater os chamados padrões manipulativos.
1: São recursos visuais usados para induzir usuários a gastarem sem consciência dos riscos.
2: A ação prevê fiscalização de propagandas abusivas e estudos sobre os perigos do vício em jogos digitais.
4: A Secretaria de Prêmios e Apostas do Ministério da Fazenda e a Secretaria Nacional de Direitos Digitais do Ministério da Justiça e Segurança Pública assinaram um acordo de cooperação técnica para aumentar a proteção dos consumidores em relação aos jogos de aposta online. Segundo o governo, o objetivo do acordo é desenvolver ações para identificar e combater os chamados padrões manipulativos, recursos utilizados pelas plataformas digitais que podem influenciar indevidamente o comportamento dos usuários e comprometer a tomada de decisões conscientes. Os Ministérios da Fazenda e da Justiça vão atuar em conjunto para compartilhar informações e experiências que possam contribuir para o fortalecimento da regulação e da fiscalização do setor. A cooperação também prevê análises sobre publicidade responsável, transparência das plataformas, mecanismos de proteção aos consumidores e classificação de riscos associados ao uso de jogos e apostas. Priscila Machado, para a Voz do Brasil.
1: O novo Desenrola Brasil chega à marca de R$10.300.000 em operações de crédito com uso do FGTS.
2: A utilização dos recursos do Fundo de Garantia por Tempo de Serviço foi registrada pelo Ministério do Trabalho e Emprego em mais de 17 mil renegociações de dívidas no âmbito do programa.
5: O uso do FGTS como garantia para a renegociação de dívidas no programa Desenrola Brasil movimentou R$10.300.000 em operações até junho. Ao todo, foram registradas 17.085 operações de crédito, com valor médio de R$604,73 por trabalhador. Os dados foram apresentados pelo Ministério do Trabalho e Emprego nesta terça-feira, durante reunião do Conselho Curador do FGTS. O levantamento também aponta maior participação das mulheres na utilização da modalidade. 55% dos contratos foram firmados por trabalhadoras, enquanto os homens representam 45% das operações realizadas. Em relação à distribuição regional, o Sudeste concentra a maior parcela das operações, com 50% do total. Em seguida, aparecem o Nordeste, Sul, Centro-Oeste e Norte. Thaisa Vitória, para a Voz do Brasil.
1: propriedades rurais na Amazônia estão recebendo orientações do IBAMA para tentar evitar incêndios florestais.
2: A medida faz parte da Operação Apoena, que começou este mês.
6: Donos de grandes propriedades rurais na Amazônia Legal estão recebendo um aviso do IBAMA. Ou adotam medidas contra o fogo agora, ou serão punidos. É a estratégia da Operação Apoena, que começou este mês para tentar se antecipar aos incêndios florestais. O Instituto notificou fazendas no Pará, Mato Grosso, Amazonas, Rondônia, Acre, Maranhão e Roraima, que têm maior risco de queimadas. Jair Schmidt, presidente substituto do IBAMA, explica as principais orientações.
7: A primeira delas é que, em hipótese alguma, utilizem, façam qualquer uso do fogo na vegetação sem a devida autorização de queima controlada do órgão ambiental competente. O segundo alerta, em caso de qualquer ocorrência de incêndio, que ele imediatamente comunique aos órgãos de controle, aos órgãos de combate, né, para estabelecer as medidas de resposta.
6: Os donos de terras também são obrigados a limpar o material combustível e a vegetação seca, além de criar aceiros para segurar as chamas. As ações tentam diminuir os impactos do Super El Niño, que pode agravar a seca na região este ano. E o governo já destinou mais recursos para fortalecer o combate aos incêndios florestais. Na última segunda-feira, foi autorizado um crédito extraordinário de 337 milhões e 500 mil reais para o Ministério do Meio Ambiente e Mudança do Clima. Recurso que vai permitir medidas como compra de equipamentos, pagamento de diárias de equipes e aluguel de aeronaves. Jair Schmidt, do IBAMA, comenta outras ações para o período da seca.
7: Nós estamos também com um número recorde de contratação de brigadistas. O governo federal deve contratar esse ano aí mais de 4.400 brigadistas. O IBAMA ele tem uma previsão aí, de dispor aí de até 19 aeronaves. Nós estamos mobilizando mais de 400 veículos especializados voltados ao combate de incêndios florestais.
6: Quem descumprir as notificações do IBAMA ou for flagrado queimando a vegetação sem autorização, será multado e poderá ter a propriedade embargada. Reportagem Luciana Colares de Holanda.
1: O Brasil passa a contar com a rede de proteção aos direitos da pessoa idosa.
2: A iniciativa vai assegurar direitos com base nos princípios da equidade, da não discriminação e do respeito à diversidade.
8: Foi instituída pelo governo federal a Rede Nacional de Proteção e Defesa dos Direitos Humanos das Pessoas Idosas. A iniciativa visa promover a articulação entre os estados e a cooperação entre os órgãos e entidades públicas na garantia, promoção e proteção dos direitos humanos das pessoas idosas. Órgãos e entidades da administração pública podem aderir à Rede Nacional de Proteção e Defesa dos Direitos Humanos das Pessoas Idosas. A adesão será voluntária. A rede tem como atribuição recomendar a realização de diagnósticos sobre o envelhecimento populacional e os direitos humanos, propor estratégias para acompanhar o acesso das pessoas idosas às políticas setoriais e fortalecer os fóruns, movimentos e entidades com atuação na defesa dos direitos das pessoas idosas e na participação social. A coordenação geral será feita pelo Ministério dos Direitos Humanos e da Cidadania, junto com o Conselho Nacional dos Direitos da Pessoa Idosa. Daniele Popó para a Voz do Brasil.
1: Mais arte e música nas salas de aula de todo o país.
2: Um estudo divulgado essa semana mostrou que o uso de materiais dessas disciplinas em escolas públicas aumentou quase 10% desde 2019.
1: O que trouxe ganhos para o desempenho dos alunos dessas instituições e para sua trajetória escolar.
9: Uma pesquisa inédita realizada pelo Instituto Itaú, em parceria com os Ministérios da Cultura e da Educação, mostrou que o uso de materiais de arte e música nas escolas públicas aumentou, alcançando 45% das instituições em 2024. Em 2019, o índice era quase 10% menor, segundo dados do Censo Escolar. Essa ampliação está associada a melhores notas em língua portuguesa e matemática, entre outros benefícios. É o que explica Eduardo Saron, presidente da Fundação Itaú.
10: Quando a educação se junta com cultura, a gente vai mais longe. A gente cria pertencimento, a gente impacta a trajetória escolar deste jovem. Então a ideia é que esses estudos possam oferecer ainda mais elementos para fortalecer a escola de tempo integral. Com mais matemática, mais língua portuguesa, mais ciência, mas com mais arte, mais cultura, mais esporte.
9: O estudo aponta ainda outros reflexos na trajetória escolar. O uso dos materiais pedagógicos está associado a taxas de reprovação e de abandono ligeiramente mais baixas, além de menores índices de distorção e idade-série. O estado de São Paulo lidera em volume absoluto, passando de 7.140 escolas com materiais de artes e música em uso em 2019 para 8.681 em 2024. Para a ministra da Cultura, Margarete Menezes, aumentar a presença da arte e da música em sala de aula é investir na formação do ser humano como um todo.
11: Então isso é um ativo importantíssimo que a gente tem que mudar a nossa maneira de perceber, qualificar esses talentos. Porque quando a gente qualifica o talento através da cultura e da arte, não é só pela cultura e arte que ela é aproveitada. Ela se expande para qualquer outra direção das suas profissões. Então é a qualificação do ser humano.
9: Para garantir a sustentabilidade das ações, o estudo apresenta algumas recomendações, como planejamentos conjuntos entre as pastas da cultura e da educação, destinação de recursos públicos para investimentos em salas multiuso e na contratação de profissionais, e integração de práticas artísticas e culturais no currículo de tempo integral. Reportagem Natália Koslick.
2: E essas foram as notícias do Governo do Brasil.
1: E agora com o Minuto do TCU e em seguida as notícias do Poder Judiciário e do Congresso Nacional. Boa noite.
2: Boa noite para você, até amanhã.
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14: O Tribunal de Contas da União fez auditoria para avaliar o desenvolvimento do transporte hidroviário no Brasil, que utiliza rios e canais para movimentar cargas por embarcações. A fiscalização apontou que o país possui uma extensa rede com potencial para navegação, mas ainda aproveita pouco a estrutura. Hoje, a maior parte das mercadorias é transportada por rodovias. Na avaliação do TCU, o transporte hidroviário pode reduzir custos, aumentar a eficiência logística e diminuir impactos ambientais. A auditoria identificou problemas como falhas de planejamento, falta de coordenação entre órgãos públicos e dificuldades na execução de investimentos para o setor. Também foram apontadas falhas para definir prioridades e acompanhar projetos. O tribunal fez recomendações para melhorar a gestão. 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
15: STF decide manter até 30 de junho de 2027 a aplicação dos critérios de repartição dos recursos do Fundo de Participação dos Estados e do Distrito Federal.
16: STJ mantém ações penais contra engenheiros da Vale e de empresa alemã por rompimento da barragem Brumadinho.
15: TSE e partidos políticos firmam acordo pela integridade das eleições 2026.
16: Boa noite, eu sou Marcela Luiza.
15: E eu sou Walter Lima.
16: Supremo Tribunal Federal decide manter até 30 de junho de 2027 a aplicação dos critérios de repartição dos recursos do Fundo de Participação dos Estados e do DF.
15: O prazo foi fixado como improrrogável. Marcelo Della Libera.
17: O Fundo de Participação dos Estados e do Distrito Federal é uma transferência de dinheiro do governo federal para os entes da federação. A Constituição determina que os recursos sejam distribuídos com o objetivo de reduzir desigualdades regionais. Por isso, a regra de rateio considera fatores como população e renda. Uma ação do Estado de Alagoas questionava a lei que define os critérios de repartição dos recursos do fundo. Em 2023, o Supremo declarou inconstitucionais trechos dessa norma, mas manteve as regras em vigor até 31 de dezembro de 2025, para dar tempo ao Congresso de aprovar uma nova lei. Como o Legislativo não editou a nova regra, o presidente do STF, ministro Edson Fachin, prorrogou a validade dos critérios até 1º de março. A decisão foi referendada pelo plenário. Depois, em março, Carmen Lúcia prorrogou novamente a aplicação das regras por 90 dias. O prazo terminou sem que houvesse nova legislação. Por isso, a ministra decidiu conceder mais 30 dias e enviar o tema ao plenário. O colegiado, então, decidiu prorrogar até 30 de junho de 2027 a aplicação dos atuais critérios de repartição dos recursos do Fundo de Participação dos Estados e do Distrito Federal. O prazo foi fixado como improrrogável.
16: STJ mantém ações penais contra engenheiros da Vale e de empresa alemã por rompimento da barragem da mina do Córrego do Feijão, em Brumadinho, Minas Gerais.
15: No desastre, 272 pessoas morreram. Fátima Uchoa.
18: Pela acusação, três profissionais da TUVSUD teriam participado da emissão de declarações de estabilidade da barragem, mesmo com indícios de comprometimento da segurança. Já um engenheiro da Vale é acusado em relação à gestão dos riscos da estrutura, como a obtenção de declarações de estabilidade supostamente irregulares e a não adoção de medidas de emergência. O relator na sexta turma do STJ, ministro Sebastião Rei Júnior, observou que o habeas corpus para o trancamento de ação penal só é concedido quando não há justa causa ou quando fica evidente que o acusado não participou do delito, mas não se justifica se exige exame técnico aprofundado dos fatos, como nesse caso.
16: TSE e partidos políticos firmam acordo pela integridade das eleições 2026.
15: Dos 30 partidos registrados no Brasil, 26 aderiram à iniciativa. Fábio Ruas.
19: O acordo foi firmado entre o presidente do TSE, ministro Cássio Nunes Marques, e representantes dos partidos. O documento reforça compromissos para as eleições de outubro, entre eles o combate à desinformação. O acordo também destaca a importância dos partidos na fiscalização e nas auditorias do sistema eletrônico de votação, além da promoção da acessibilidade e do enfrentamento à violência política, especialmente contra as mulheres.
16: Indígenas de Oiapoque, no extremo norte do Amapá, começaram a ser atendidos hoje na itinerância Cidadania Aqui com Você.
15: Até 2.000 pessoas devem receber suporte jurídico gratuito nestes dois primeiros dias. Rafael Silva.
20: O mutirão está concentrado na aldeia Manga, cerca de 22 quilômetros de Oiapoque. Indígenas de diversas aldeias da região chegaram cedo para receber suporte jurídico nas áreas trabalhista, previdenciária, de saúde, social, entre outros. Mais de 150 profissionais de diversos órgãos se juntam ao mutirão organizado pela Justiça do Trabalho. A proposta é concentrar em um único local e de graça serviços que normalmente exigiriam viagens longas e custos elevados para os moradores da região. No sábado e domingo, a itinerância vai atender indígenas da aldeia Espírito Santo.
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16: Uma boa noite.
15: E até amanhã.
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1: Eu sou Paula Groba.
2: E eu sou Humberto Pinheiro.
1: E estes são os destaques de hoje do Jornal do Senado, que começa agora.
2: Aprovada a inclusão de educação política e cidadania nas escolas.
1: PEC da aposentadoria especial de agentes de saúde e de endemias pode ir ao plenário na próxima semana.
2: Segue para a sanção Banco Nacional de Boas Práticas contra a Violência à Mulher.
1: Boa noite.
2: Boa noite.
1: Como funcionam os três poderes? Qual é o papel do cidadão na democracia? E de que forma as decisões políticas impactam o dia a dia da população? Questões como essas poderão ganhar mais espaço nas salas de aula.
2: Seguiu para a sanção presidencial o projeto que torna obrigatório o ensino de educação política e direitos da cidadania nas escolas brasileiras. A proposta busca ampliar o conhecimento dos estudantes sobre as instituições do país e fortalecer a participação do cidadão. Repórter Douglas Castilho.
3: O conteúdo não será incluído como disciplina, mas estará inserido no contexto do ensino da realidade social e política, que já é obrigatório e será ministrado como tema multidisciplinar e transversal, perpassando diversas matérias. O senador Jordano, do Podemos de São Paulo, se manifestou a favor da iniciativa.
4: Das pessoas saberem o que é um vereador, o que é um deputado estadual, do que é um deputado federal, do que faz uma casa legislativa, o que é o Senado da República. Nesse momento de discute muito política, mas poucas pessoas da população sabem o que os poderes fazem.
3: O senador Hamilton Mourão, do Republicanos de São Paulo, foi em sentido contrário, preocupado com o que chamou de ideologização.
5: Quem é que vai ministrar essa aula? São aquelas docentes formados em escolas de nível superior, onde nós sabemos qual é a corrente ideológica que predomina.
3: Além de Mourão, outra senadora que fez questão de marcar sua posição e registrar voto em contrário foi Damaris Alves, do Republicanos do Distrito Federal. O texto vai à sanção presidencial.
1: E o Senado aprovou um projeto de lei complementar que proíbe o contingenciamento de recursos destinados às agências reguladoras federais. A proposta busca garantir autonomia financeira a esses órgãos responsáveis pela fiscalização de setores essenciais, como saúde, transporte, energia, telecomunicações e mineração.
2: O texto segue agora para análise da Câmara dos Deputados. Segundo o relator, senador Marcos Rogério, do PL de Rondônia, a medida evita prejuízos às atividades de controle e regulação.
6: A descontinuidade de fiscalizações, análises técnicas e processos tende a acumular passivos administrativos, atrasar decisões, ampliar litígios e exigir posteriormente esforços orçamentários mais elevados para recompor a capacidade operacional perdida.
1: O presidente do Senado, Davi Alcolumbre, sinalizou a possibilidade de colocar em votação na próxima semana a proposta de emenda à Constituição que concede aposentadoria especial aos agentes comunitários de saúde e aos agentes de combate às endemias. Ele lembrou que o texto já foi aprovado pela Câmara dos Deputados e recebeu apoio unânime na Comissão de Constituição e Justiça do Senado.
2: Pela proposta, os agentes terão direito à aposentadoria com idade mínima de 57 anos para mulheres e 60 anos para homens, desde que comprovem 25 anos de contribuição e de efetivo exercício na atividade profissional. Alcolumbre afirmou que é necessário garantir ao Senado a oportunidade de analisar uma reivindicação considerada importante para, segundo ele, cerca de 400 mil trabalhadores em todo o país.
5: É impossível um presidente do Senado Federal ser o único responsável por prejudicar a vida de 400 mil agentes comunitários de saúde ou de agentes de endemia. E eu não percebi no ano passado, em nenhum momento, que alguém disse que isso aqui era uma bomba muito grande fiscal no Brasil. E eu estou cansado de ser cobrado todos os dias como um homem que está desestabilizando as contas públicas brasileiras, as finanças do nosso país.
1: Uma proposta que proíbe a obrigatoriedade da vacinação contra a Covid-19 avançou no Senado.
2: A Comissão de Direitos Humanos aprovou a transformação de uma sugestão legislativa apresentada por um cidadão do Ceará em projeto de lei. A proposta agora passa a ser analisada pelo Congresso Nacional. Os detalhes com o repórter Márcio Maturana.
7: Uma sugestão que proíbe a obrigação de vacina contra a Covid-19 virou projeto de lei. A ideia foi encaminhada por um cidadão do Ceará por meio do portal E-Cidadania, ainda durante a pandemia. O relatório favorável do senador Márcio Bittar, do PL do Acre, lido pelo senador Jaime Bagatoli, do PL de Rondônia, destacou o direito à liberdade individual.
8: Ainda que pareça ter perdido o objetivo, em razão de inexistir, no momento, imposição vigente de vacinação obrigatória, a sugestão mantém relevante mérito por buscar assegurar, de forma permanente, a inviolabilidade da liberdade individual, o direito à objeção da consciência e à proteção da integridade física do cidadão brasileiro.
7: Qualquer pessoa pode enviar uma ideia legislativa pelo portal senado.leg.br/e-cidadania.
1: E a Comissão de Relações Exteriores aprovou o acordo da Organização Mundial do Comércio que elimina tarifas de importação para aeronaves civis, motores, peças e outros componentes do setor aeronáutico.
2: A proposta busca ampliar a competitividade da indústria e fortalecer o comércio internacional na área de aviação. O texto segue agora para análise do plenário do Senado. Repórter Rodrigo Rezende.
9: Entre 2018 e 2022, o mercado de aviação civil movimentou 3,7 trilhões de dólares em todo o mundo. O acordo assinado pelo Brasil na Organização Mundial do Comércio sobre as negociações de aeronaves civis permite ao país participar ainda mais do setor, onde a Embraer já conta com destaque. O relator do acordo, senador Nelsinho Trade, do PSD de Mato Grosso do Sul, explica algumas vantagens do texto.
10: Porque o acordo sobre o comércio de aeronaves civis da OMC é um instrumento multilateral que objetiva a máxima liberalização do mercado mundial de aviação. Nesse sentido, ele assegura a eliminação de tarifas de importação para aeronaves, motores e peças, proíbe subsídios à exportação e reduz barreiras não tarifárias aos signatários.
9: O acordo, assinado em 1979 e atualizado em 2015, prevê a eliminação de tarifas para componentes de aviação como turbinas, partes de aeronaves, simuladores de voo, pontes de embarque de passageiros e produtos utilizados a bordo.
1: A Comissão de Constituição e Justiça aprovou um projeto que permite a continuidade de ações de divórcio e de dissolução de união estável mesmo após a morte de uma das partes. A proposta evita a extinção automática do processo e garante a análise de questões como partilha de bens e outros direitos discutidos em juízo.
2: Segundo a relatora, senadora Elisiane Gama, do PSD do Maranhão, a medida preserva a vontade manifestada em vida e evita prejuízos a familiares e herdeiros. O projeto está pronto para votação em plenário, com pedido de urgência.
11: O projeto de lei é importante porque acaba assegurando o direito dessa mulher ou desse homem em vida. Isso é muito importante. É o respeito, inclusive, à memória dessas pessoas.
1: E seguiu para a sanção presidencial um projeto que cria um Banco Nacional de Boas Práticas para reunir e divulgar ações, programas e políticas públicas que já apresentaram resultados positivos na prevenção e no enfrentamento da violência contra a mulher.
2: A ideia é identificar e replicar iniciativas que dão certo no combate a esse crime. Repórter Alexandre Campos.
12: O banco conterá dados como nome do programa, ação ou projeto, data de sua vigência e descrição sumária do local, perfil e número de pessoas atendidas, além de órgãos públicos envolvidos em sua implementação. Relatora do projeto na Comissão de Direitos Humanos, a senadora Roberta Accioli, do Republicanos de Roraima, lembrou que o banco, além de valorizar as iniciativas exitosas implementadas no país, vai permitir que essas experiências sejam multiplicadas.
13: Isso facilitará não apenas a consulta e o intercâmbio de informações entre os entes federados, mas também o aproveitamento desses dados pela sociedade e soluções inovadoras possíveis de gerar benefícios concretos para a formulação e o aperfeiçoamento de políticas públicas de combate à violência de gênero.
12: Dados do Atlas da Violência de 2026 indicaram que entre 2014 e 2024, 46.336 mulheres foram assassinadas no Brasil.
2: Edição de Paula Groba e trabalhos técnicos de Eliseu Caires. O Jornal do Senado fica por aqui. Acompanhe agora as notícias da Câmara dos Deputados. Boa noite.
1: Boa noite e até amanhã.
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15: Câmara garante atestado para funcionários acompanharem filhos doentes.
16: Plenário estabelece mudanças na estrutura da Advocacia Geral da União.
15: Avança projeto de lei que aumenta a punição para ameaças feitas por Pix.
17: Boa noite. Ranieri Paulino, do Republicanos, destaca iniciativas desenvolvidas na Paraíba para coibir a violência contra a mulher e combater o feminicídio. O deputado acredita que programas de conscientização e acolhimento têm fortalecido a rede de apoio às vítimas.
15: Ranieri Paulino também ressalta a atuação de órgãos públicos na defesa dos direitos das mulheres, além de medidas legislativas voltadas à responsabilização de agressores. Para ele, o enfrentamento à violência exige ações permanentes de prevenção, proteção e mudança cultural.
17: Flávio Nogueira, do PT do Piauí, é autor de projeto que aumenta as penalidades para quem utilizar o Pix para fazer ameaças, perseguições e intimidações. A ideia, segundo ele, é ampliar a proteção das vítimas, especialmente mulheres, alvo de violência psicológica.
15: Flávio Nogueira destaca a importância desse sistema de pagamentos como uma inovação tecnológica brasileira, mas alerta para o uso indevido da ferramenta por criminosos que utilizam o campo de descrição das transferências para praticar assédio e ameaças.
17: O projeto que aumenta a pena para ameaças feitas por Pix já foi aprovado na Comissão de Constituição e Justiça. Entenda como funciona com a repórter Paula Bittar.
18: A Comissão de Constituição e Justiça da Câmara aprovou um projeto que aumenta as penas para os crimes de ameaça, de perseguição e de violência psicológica contra a mulher quando cometidos no campo de mensagem do Pix. O Pix é um meio de pagamento eletrônico instantâneo criado pelo Banco Central que entrou em funcionamento em 2020. O texto estabelece que no crime de ameaça, que tem pena inicial de detenção de 1 a 6 meses ou multa, a penalidade é aumentada de 1/3 até a metade se o crime é cometido por mensagem do Pix. No caso da perseguição, com pena inicial de reclusão de 6 meses a 2 anos e multa, a pena é aumentada da metade se o crime for pela mensagem do Pix. E o aumento também é de metade para crime cometido pela mensagem do Pix no caso de violência psicológica contra a mulher, que tem pena inicial de reclusão de 6 meses a 2 anos e multa se a conduta não constituir crime mais grave. O autor, deputado Flávio Nogueira, do PT do Piauí, disse que apresentou o projeto para coibir uma prática que tem sido cada vez mais comum nos crimes de violência contra mulheres. Segundo ele, em muitos casos, o valor enviado é mínimo, irrisório, e serve apenas como um veículo para que a mensagem abusiva alcance a vítima, mesmo diante de medidas protetivas, bloqueios em redes sociais ou tentativas de afastamento. A deputada Érica Cocai, do PT do Distrito Federal, também defendeu o projeto.
19: Esse instrumento Pix, que reafirma a nossa soberania, que reafirma, sem dúvida nenhuma, a democracia, que reafirma a inclusão, não pode ser um instrumento para propagar, para incentivar ou para efetivar violências contra as mulheres. Violência contra as mulheres é uma luta que é absolutamente estruturante para a construção de uma sociedade mais justa e mais igualitária.
18: O projeto que aumenta as penas nos crimes de ameaça, de perseguição e de violência psicológica contra a mulher quando cometidos no campo de mensagem do Pix ainda depende de análise pelo plenário. Da Rádio Câmara de Brasília, Paula Bittar.
14: Direitos Humanos.
15: Benedita da Silva, do PT do Rio de Janeiro, destaca a aprovação na Comissão de Direitos Humanos de projeto que reconhece a responsabilidade do Estado pela chacina de Acari. Ela lembra que 11 jovens foram sequestrados em julho de 1990, sem que os corpos tenham sido encontrados.
17: Benedita da Silva afirma que a proposta prevê pensão vitalícia aos familiares das vítimas, como reparação moral e simbólica pelo desaparecimento forçado. A legisladora acrescenta que o texto também define a data de 26 de julho como Dia Nacional das Vítimas de Desaparecimentos Forçados.
14: Justiça.
15: A Câmara aprovou o projeto que altera a estrutura da Advocacia Geral da União. O repórter Marcelo Lascher explica as mudanças.
20: O plenário da Câmara aprovou o projeto que inclui a Procuradoria-Geral Federal e a Procuradoria-Geral do Banco Central entre os órgãos da Advocacia-Geral da União, a AGU. A Procuradoria-Geral Federal é responsável por representar na Justiça as autarquias e fundações públicas federais, com o INSS, o IBAMA e as universidades. Hoje, a direção da AGU é composta pelo Advogado-Geral da União, pelas Procuradorias-Gerais da União e da Fazenda Nacional, pelo Conselho Superior da AGU e pela Corregedoria-Geral da Advocacia da União. O projeto aprovado e enviado pelo governo ao Congresso altera a Lei Orgânica da AGU para permitir que as carreiras jurídicas de Procurador Federal e de Procurador do Banco Central também passem a integrar o órgão. O projeto foi criticado em plenário e o deputado Kim Kataguiri, do Missão de São Paulo, diz que a alteração aumenta os poderes do Advogado-Geral da União e pode comprometer a autonomia de outros órgãos, como o Banco Central.
21: O principal argumento sendo utilizado aqui é o seguinte: todos os órgãos que já estão subordinados à Advocacia-Geral da União vão continuar subordinados. Eu duvido muito que haveria essa mobilização política em torno dessa matéria se fosse para não mudar nada. E me causa preocupação a possibilidade de diminuir a autonomia das autarquias, a autonomia das agências reguladoras, a autonomia do Banco Central e, ao mesmo tempo, dar superpoderes para que o Advogado-Geral da União avoque para si causas que não deveriam ser da sua competência.
20: O relator da proposta, o deputado Lafayette de Andrada, do PL Mineiro, negou que a proposta ameace a autonomia de outros órgãos, mas admitiu um erro que, na redação original, permitia que o Advogado-Geral da União indicasse o Procurador da Fazenda Nacional e o Procurador-Geral do Banco Central sem ouvir o Ministro da Fazenda e o Presidente do Banco Central, o que foi corrigido no texto final. A proposta aprovada determina que esses cargos são de indicação conjunta do Advogado-Geral da União com o Ministro da Fazenda e o Presidente do Banco Central. Para Lafayette de Andrada, o texto apenas incorpora à AGU carreiras que, na prática, já são subordinadas ao Advogado-Geral da União.
22: Alguns jornalistas, sem ler o projeto, publicaram algumas matérias alarmistas dizendo que esse projeto confere poderes agigantados ao Advogado-Geral da União, o que não é verdade. O que esse projeto traz, na verdade, é incorporando ao escopo da AGU as carreiras que hoje, na prática, já são comandadas pelo AGU, que são a Procuradoria da Fazenda Nacional e a Procuradoria do Banco Central.
20: O projeto, que inclui a Procuradoria-Geral Federal e a Procuradoria-Geral do Banco Central entre os órgãos da Advocacia-Geral da União, seguiu para análise do Senado. Da Rádio Câmara de Brasília, com informações de Antônio Vital, Marcelo Larcher.
23: Trabalho.
24: Merlon Solano, do PT do Piauí, cobra do Senado o andamento da proposta de emenda à Constituição que reduz a jornada de trabalho e acaba com a escala 6x1. Ele lembra que a PEC recém-aprovada na Câmara prevê 2 dias de descanso semanal sem redução salarial.
25: Merlon Solano aponta a melhoria na qualidade de vida dos brasileiros como um dos fatores de destaque. Em sua opinião, a aprovação da matéria no Senado vai contribuir para a atualização da CLT, reduzindo o adoecimento e o número de acidentes de trabalho.
24: Já Luiz Lima, do Novo do Rio de Janeiro, celebra a retirada de urgência do projeto do governo que coloca fim à escala 6x1. Segundo ele, executivo e lideranças do legislativo perceberam os impactos negativos da medida, como o encarecimento de serviços básicos, como as tarifas de ônibus.
25: Na avaliação de Luiz Lima, diante de um cenário de inflação, juros altos, endividamento público e alta informalidade, a matéria é irresponsável e, caso prospere, vai prejudicar profissionais que dependem de comissões e gorjetas e diminuir a competitividade internacional do Brasil.
24: Pedro Aihara, do PP de Minas Gerais, defende a derrubada de veto a projeto que estabelece regras nacionais para a idade máxima de ingresso nas polícias militares e nos corpos de bombeiros. Ele esclarece que a proposta amplia de 30 para 35 anos o limite de entrada em concursos.
25: Pedro Aihara defende que a mudança atualiza a legislação diante do aumento da expectativa de vida e das novas exigências de formação para o ingresso nas carreiras militares. O parlamentar pede apoio à análise do veto a ser apreciado em sessão do Congresso Nacional.
24: Aloysio Mendes, do Republicanos, homenageia os 190 anos da Polícia Militar do Maranhão. O deputado exalta a atuação da corporação na proteção da sociedade e na preservação da ordem pública.
25: Aloysio Mendes reconhece o trabalho de homens e mulheres que integram a instituição e cumprem papel fundamental no sistema de segurança do Maranhão. Ele diz que a corporação tem uma trajetória marcada pela dedicação ao serviço público.
23: Economia.
24: Bongás, do PT do Rio Grande do Sul, registra a participação de membros do Ministério da Fazenda em audiência na Câmara para debater o cenário econômico do país. Segundo o deputado, foram apresentadas na reunião medidas para estimular o crescimento, ampliar o emprego e conter a inflação.
25: Bongás também defende ações do governo para enfrentar os efeitos de crises internacionais sobre a economia brasileira. O parlamentar cita avanços na reforma tributária e a ampliação da faixa de isenção do imposto de renda como medida voltada à redução da carga tributária.
24: José Nelto, do União de Goiás, cobra a abertura de uma CPMI para apurar possíveis irregularidades envolvendo o Banco Master. O deputado afirma que a comissão é necessária para identificar responsabilidades e dar resposta à população sobre os prejuízos causados.
25: José Nelto reclama de demora na instalação da CPMI e afirma que a apuração deve alcançar eventuais agentes públicos e privados implicados nas operações financeiras. Ele sustenta que a falta de investigação aumenta a desconfiança da sociedade sobre o caso.
24: Sargento Faur, do PL do Paraná, defende a atuação de integrantes da Operação Lava Jato em processos conduzidos no Estado. O deputado contesta críticas feitas por setores da esquerda, afirmando que a Força-Tarefa teve papel relevante no enfrentamento à corrupção no país.
25: Sargento Faur diz que decisões judiciais posteriores contrárias à Lava Jato não apagam a relevância da operação. Na avaliação dele, a oposição deve rebater tentativas de desqualificar as investigações e seus desdobramentos políticos.
23: Agricultura.
24: Sérgio Turra, do PP, defende a aprovação do projeto que prevê mecanismos de securitização e renegociação das dívidas aos produtores rurais. Segundo ele, a medida é necessária para auxiliar agricultores afetados por estiagens e enchentes no Rio Grande do Sul.
25: O parlamentar rebate críticas de que a proposta representaria um desfalque nas contas públicas. De acordo com Sérgio Turra, o projeto cria condições para que os produtores reorganizem suas finanças e mantenham a atividade agropecuária sem prever o perdão das dívidas.
24: Delegado Caveira, do PL, denuncia que o ICMBio tem entrado em fazendas e confiscado gado de produtores no Pará. Ele acusa os governos federal e estadual de apoiarem abusos contra agricultores e alega que os produtores afetados já estão há mais de 50 anos na região.
25: Delegado Caveira cobra ação imediata do Ministério Público contra apreensões em Altamira e pede que o governo do Pará seja investigado por corrupção. Segundo sua análise, a administração estadual tem sido palco de clientelismo para garantir a perpetuação de determinadas famílias no poder.
23: Meio Ambiente.
24: Inácio Arruda, do PCdoB, festeja a realização, na data em que se celebra o Dia Internacional do Combate à Desertificação, de um seminário internacional para combater a degradação das terras. Ele sublinha a busca por soluções científicas para o solo do semiárido, especialmente no Ceará.
25: O evento ocorrido na Câmara, segundo Inácio Arruda, reuniu cientistas e a ONU para propor tecnologias que ajudem o pequeno produtor. O deputado esclarece que a meta é usar a pesquisa de órgãos como a Embrapa para salvar a agricultura familiar no Nordeste brasileiro.
23: Turismo.
24: Eduardo Bismarck, do PV do Ceará, comemora a realização em Fortaleza de encontro que está reunindo agentes de turismo de todo o país até o dia 20 de junho. Ele destaca que a programação inclui visita à técnica à Canoa Quebrada, no município de Aracati, para ampliar a divulgação da Rota das Falésias.
25: Eduardo Bismarck também destaca o novo voo da Azul entre Belo Horizonte e Aracati, previsto para operar a partir de outubro. O parlamentar avalia que a ligação aérea deve fortalecer o turismo no litoral leste do Ceará, contribuindo para a geração de negócios na região.
24: Hildo Rocha, do MDB do Maranhão, pede apoio para projeto de sua autoria que visa incluir a temporada de praias do Rio Tocantins no calendário oficial de eventos nacionais, para fomentar o turismo e a economia local durante os meses de junho a setembro.
25: De acordo com Hildo Rocha, a oficialização da temporada vai atrair turistas e facilitar o financiamento de atividades culturais e de lazer. O deputado lista as cidades de Imperatriz, Ribeirãozinho, Ribamar, Fiquene, Estreito e Porto Franco como principais polos turísticos maranhenses.
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23: Saúde.
24: Câmara aprovou proposta que garante atestado para o funcionário acompanhar filhos doentes sem desconto no salário. O repórter Antônio Vital acompanhou a votação.
3: A Câmara dos Deputados aprovou o projeto que permite que pais ou responsáveis por crianças de até 12 anos se afastem do trabalho por até 14 dias por ano, sem desconto no salário, para acompanhar os filhos em caso de doença. O afastamento, porém, deverá ser justificado com atestado médico, que contenha informações como o diagnóstico, o registro do médico no Conselho Regional de Medicina e uma declaração expressa da necessidade de acompanhamento pelos responsáveis. O atestado servirá como justificativa para ausência no trabalho somente se for demonstrada a incompatibilidade entre o acompanhamento do filho e o exercício da atividade, e se a assistência dos pais for indispensável e não puder ser compensada no emprego. Durante o período de licença, será assegurada a manutenção do emprego e os direitos trabalhistas. O projeto foi apresentado pelo deputado Alencar Santana, do PT de São Paulo, e o texto final foi alterado pela relatora, deputada Denise Pessoa, do PT do Rio Grande do Sul. Ela retirou, por exemplo, a previsão de o INSS arcar com o pagamento dos empregados durante afastamento e limitou em 14 dias por ano o período máximo de afastamento dos pais. O projeto foi criticado pela deputada Adriana Ventura, do Novo de São Paulo, que apontou prejuízo para as pequenas empresas.
4: Isso estimula absenteísmo, é uma agressão, novamente, à negociação direta entre empregadores e empregados. Mas 14 dias, a gente está falando de meio mês, onde libera, pode faltar, leva o filho e não precisa voltar para o trabalho, não é obrigado a compensar, não é obrigado a fazer nada. Então isso é uma vergonha, é um intervencionismo, não dá para ficar jogando tudo nas costas de quem produz.
3: O autor da proposta, deputado Alencar Santana, disse que o texto final prevê medidas para evitar abusos e fraudes.
5: A deputada Denise aperfeiçoou o texto, garantindo medidas de proteção para evitar que, se porventura uma pessoa queira abusar dessa lei, não possa estar usando esse recurso sem necessidade. A lei visa garantir a proteção e o cuidado à criança e permitir que a responsabilidade que o pai e a mãe têm do cuidado possa ser exercida de maneira plena.
3: O projeto que permite que pais ou responsáveis por crianças de até 12 anos se afastem do trabalho por até 14 dias por ano, sem desconto no salário, para acompanhar os filhos em caso de doença, seguiu para análise do Senado. Da Rádio Câmara de Brasília, Antônio Vital.
23: Desenvolvimento Regional.
25: Marcelo Nilo, do Republicanos da Bahia, classifica como ineficiente a gestão estadual em áreas essenciais como educação, saúde e segurança pública. O congressista alega que o Estado apresenta índices alarmantes de violência, além de infraestrutura precária nas rodovias.
24: Marcelo Nilo acusa o executivo local de descumprir obrigações financeiras com prestadores de serviços e artistas contratados. Ele qualifica a administração do Estado como a pior da história, apontando problemas também nas políticas de geração de emprego e de proteção às mulheres.
25: Rodrigo Hollenberg, do PSB, critica o governo do Distrito Federal, mencionando uma operação policial contra autoridades do primeiro e segundo escalão da gestão atual. Para ele, os episódios reforçam a suspeita de irregularidades na administração.
24: Rodrigo Hollenberg também defende a instalação de uma CPI para investigar o Banco Master e operações envolvendo o Banco BRB. Ele afirma que a apuração dos fatos é necessária para garantir transparência e esclarecer possíveis responsabilidades.
25: Vavá, do Avante de Minas Gerais, relata preocupações de moradores do Vale do Jequitinhonha sobre a prestação de serviços públicos. O deputado informa que recebeu denúncias relacionadas às condições de estradas vicinais, transporte escolar e limpeza urbana.
24: Vavá cobra atenção dos gestores públicos da região para a aplicação dos recursos municipais e para a qualidade dos serviços oferecidos. Segundo ele, o atendimento às comunidades mais vulneráveis deve ser tratado com responsabilidade e compromisso com o interesse público.
25: Dr. Flávio, do PL do Rio de Janeiro, defende a derrubada do veto presidencial ao projeto que amplia a área reconhecida como semiárido no Estado. O deputado argumenta que a proposta beneficiaria produtores rurais fluminenses que enfrentam períodos frequentes de estiagem.
24: De acordo com o Dr. Flávio, o reconhecimento dessa área permite ampliar o acesso a políticas públicas voltadas ao desenvolvimento rural. Para ele, o projeto fortalece a produção agropecuária, gera renda e impulsiona a economia de mais de 20 municípios no interior do Rio de Janeiro.
25: Dr. Frederico, do PL, comemora a aprovação na Comissão de Legislação Participativa de moção de louvor à tratorada de Santa Rita de Caldas, realizada no município do Sul de Minas Gerais. Ele assinala que o evento reúne agricultura familiar, tradição religiosa e valorização das comunidades rurais.
24: Dr. Frederico também registra a presença de representantes da cidade cidade de Coronel Xavier Chaves, na Câmara. Ele destaca a produção rural, a cachaça mineira e o queijo artesanal, como expressões da cultura e da economia dos municípios da chamada região do Campo das Vertentes de Minas Gerais.